0: falta de tempo não, viu? Você só não tem prioridade.
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0: 9:14.
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1: 9:23.

0: 9:31.
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0: 9:51.
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3: 2:23

0: 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Tá lindo demais!
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0: 3:54.
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0: só pode concordar isso comigo, né? 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
2: 5 horas. 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

0: 7:07, temperatura na marca dos 14 graus. Estamos chegando com muita alegria, com muito amor no coração, para mais uma edição do nosso Bom Dia, Região dos Vales, da sua Rádio Encantado. Na manhã desta quarta-feira, dia 10 de junho de 2026. E o Bom Dia, Região dos Vales, tem a apresentação de Alexandre dos Santos e Lucas da Rosa. Na central técnica, o Leandro Marcos Vinkel Rebite. Também teremos aqui a participação de toda a equipe de rádio jornalismo do Grupo Encantado de Comunicação e a direção geral de Antônio Alberto Luca, até às 9 horas, trazendo muitos destaques, muitas informações no Bom Dia, Região dos Vales, da sua Rádio Encantado. E você, é claro, é nosso convidado a ficar ligadinho com a gente e também interagir conosco na manhã desta quarta-feira. Tudo bem, Lucas? Bom dia.
1: Bem, bom dia, Xande, bom dia pro Rebete, para todos os nossos ouvintes ligados aqui na Rádio Encantado nesta manhã de quarta-feira. Você é nosso convidado também a participar do Bom Dia Região dos Vales, mandando o teu recado através do nosso WhatsApp, o 519-9988-1543. 9-9988-1543. Também pode ligar para cá pelo 3751-1580. 3751-1580, ou ainda mandar o teu recado através da nossa live no Facebook. Assista ao Bom Dia Região dos Vales e também mande o seu recado através da nossa live, como já faz a Maria Helena Gobi, o Paulo Ricardo Castoldi, Adriano Som, Delis Thum, o Paulo e a Vilma Schmidt, Neiva Domingues, Milta Gedós, Roseli Boaro, também a Nair Moraes Matos, o Denis Lorenzon e a Ivanete Urbano Kummer, na linha Marechal Deodoro Constância, em Roca Salles.
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1: Agora 5:11, trazendo os destaques do portal G1 na manhã desta quarta, a Comissão de Constituição e Justiça do Senado vota hoje PEC que dá autonomia financeira ao Banco Central. Texto inclui o PIX. Influencer que filmou o suposto OVNI no Paraná decide se afastar nas redes sociais. O OVNI que na verdade era uma casa com luzes coloridas. Veja três pontos para entender a birra de Trump com o PIX. Estados Unidos lançam bombardeio contra Irã após helicóptero ser abatido. Teerã ataca a base americana. Sistema identificou sinais de alerta na vacina da dengue acerca do imunizante... do Instituto Butantan. Ministro tenta que Alcolumbre sugere pauta bomba de 270 bilhões de reais. Superior Tribunal de Justiça não vê estupro em relação de jovem de 18 anos e menina de 13. Supremo Tribunal Federal julga recursos de Big Techs sobre responsabilidades das plataformas. E Lula se reúne com empresários em meio à nova ameaça tarifária de Trump. São os destaques do Portal G1.
0: No Portal Correio do Povo, desta quarta-feira, dia 10 de junho, El Niño testará ações de governos na prática e pode colocar discursos em xeque. TSE suspende julgamento de liminar que barra pesquisa sobre Flávio Bolsonaro. Documentos revelam como Vorcaro enviou 61 milhões de reais aos Estados Unidos para bancar Dark Horse. Estados Unidos anunciam ataques contra o Irã em resposta à derrubada de helicóptero. Ainda como destaque, produtividade pode não ser totalmente recuperada em algumas áreas após enchente no Rio Grande do Sul. Estou pronto para jogar em qualquer posição, diz jogador Ibanhas da seleção brasileira, gaúcho. Carros elétricos impulsionam nova fase da mobilidade. Nebulosidade segue predominante no Rio Grande do Sul nesta quarta-feira. Brasileiras perdem a cabeça contra os Estados Unidos e sofrem derrota por 1-0. Grêmio completa 6 meses sem patrocínio Master. 2 clubes brasileiros fazem sondagem por centroavante do Grêmio. Inter agenda jogos treino contra Coritiba e Mirassol para preparar retomada da temporada. São as principais manchetes, os principais destaques do portal Correio do Povo desta quarta-feira.
1: Agora 5:13, agradecemos também a companhia do Leonel Versetti, o Heitor Buaro, Jair Bose, também conosco ali de Estefenon, Lessir Hartmann Cadori, o Fábio Brufato, o Baixinho lá em Mussum, Álvaro Belotti, Nilair Reginato, Elisângela Machado, Padre Osmar Burilli em União da Serra, Rosa Maria Simonetti, a Marileia Caríssima e também a Elisete Machado.
0: 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Agora no Bom Dia Região dos Vales, vamos trazendo o Hoje na História.
1: Quarta-feira, 10 de junho de 2026. Hoje é dia da artilharia, de Camões, das comunidades portuguesas e dia de Portugal. Na religiosidade, é celebrado o Santo Anjo da Guarda de Portugal. Hoje, na história. Em 323 a.C. morreu Alexandre, cognominado o Grande. O conquistador havia sido o aluno do filósofo Aristóteles. 1580, faleceu o poeta português Luís de Camões. Ao lado de Shakespeare, Cervantes e Dante, Camões foi um dos expoentes da literatura ocidental. 1793, foi inaugurado em Paris o Jardim das Plantas. Depois de obras de expansão, no ano seguinte, o jardim tornou-se o primeiro zoológico público do mundo. Na mesma data, depois de prenderem representantes da oposição, os jacobinos, revolucionários assassinos, tomaram o poder do Comitê de Salvação Pública, instalando a ditadura revolucionária no contexto da Revolução Francesa. 10 de junho de 1836, morreu o cientista francês André-Marie Ampère. Ele notabilizou-se pelos seus estudos com eletromagnetismo e seu nome batizou a unidade de mensuração da intensidade da corrente elétrica, o ampere. 1842, na então província de Minas Gerais, teve início as revoltas liberais. Os conflitos foram promovidos pelo Partido Liberal em sinal de protesto à elevação do Partido Conservador ao poder. 1865, Guerra do Paraguai. No município gaúcho de São Borja, foi deflagrado um sangrento combate entre brasileiros e as tropas dos invasores paraguaios. 1926, faleceu o arquiteto espanhol Antoni Gaudí. Grande nome da arquitetura modernista espanhola, Gaudí foi o responsável por projetos icônicos, como a Casa Batlló e a Igreja da Sagrada Família, em Barcelona. 1935. Aconteceu a fundação dos Alcoólicos Anônimos em Akron, nos Estados Unidos, por Robert Smith e Bill Wilson. 1940. Segunda Guerra Mundial. Cedendo à pressão do eixo, o Reino da Itália declarou guerra ao Reino Unido e à França. Em 1944, as forças nazistas massacraram 642 civis na França. No ano de 1999, foi sancionada a criação do Ministério da Defesa do Brasil. Já em 2003, a NASA iniciou a missão Mars Exploration Rovers, enviando para o planeta vermelho a sonda espacial Spirit. Hoje na história, apresentação e produção, Lucas da Rosa.
0: Aí o Lucas da Rosa trazendo pra gente hoje na história aqui no Bom Dia Região dos Vales. Bom dia aqui pra nossa querida Kátia Torres Marques e o nosso querido amigo Flávio lá na linha São Luís acompanhando a gente. O Rudimar Saldanha, o Renato Ricker, o Alcir e a Solange Tomazini. Também conosco o amigo Sérgio Capalonga. Grande abraço aí pro Sérgio. O Antenor da La Libera, a Gema Bronca e também o amigo Vanderlei Fraporte. Pessoal que manda aqui o seu recado no nosso WhatsApp, o 999-88-1543, turma querida que tá na nossa companhia, que tá na nossa audiência. 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Bom dia também pro amigo Vanderlei Bastian, tá mandando seu recado aqui no nosso WhatsApp da Rádio Encantado. Intervalo comercial, depois do intervalo tem a nossa trilha musical do Bom Dia, tem outros destaques, outras atrações aqui no programa. 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

8 minutos, 5:28, Roupa Nova, abrindo aí a nossa trilha musical do Bom Dia na manhã desta quarta-feira. A temperatura tá na marca dos 14 graus. Bom dia pro Paulinho Santos e pro amigo Edemir. Tem mais trilha musical no Bom Dia.

Jornalista Fábio Júnior, caça e caçador aqui na nossa trilha musical do Bom Dia. 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Tem mais trilha musical no Bom Dia.

0: Só pra contrariar, você virou saudade aqui em nossa trilha musical do Bom Dia. Bom dia, região dos Vales do Ar, aqui pela Rádio Encantado. Vamos dando sequência aqui em nossa programação, trazendo aqui mais informações para os nossos queridos amigos ouvintes. Limites de despesa, 79 municípios gaúchos recebem alerta. A reportagem é de Diego Brião, da agência Rádio Web.
1: O Tribunal de Contas do Estado do Rio Grande do Sul, TCRS, emitiu alertas a 79 municípios gaúchos sobre o elevado comprometimento de receitas no ano passado com despesa de pessoal. São gastos referentes a remunerações de servidores ativos, aposentados e pensionistas. O limite máximo de despesa com pessoal que o Poder Executivo Municipal pode apresentar é de 54% da receita corrente líquida apurada nos últimos 12 meses. Isto está previsto na Lei de Responsabilidade Fiscal, LRF. A auditora de controle externo do TCRS, Juliana de Oliveira Fofonca, explica a função deste alerta.
2: Chamar a atenção dos gestores públicos, né? Quando os gastos começam a se aproximar dos limites que foram definidos em lei. E ele tem um caráter preventivo. É uma forma de avisar, de notificar o município de que algumas medidas precisam ser adotadas antes que a situação avance e venha ali, eventualmente, a comprometer o equilíbrio das contas públicas, né? Então, quando o município, ele ultrapassa determinados limites, e aqui falando especificamente com relação a esses limites da despesa com o pessoal, né? A gestão, ela pode começar a enfrentar algumas restrições que também estão previstas na Lei de Responsabilidade Fiscal.
1: Juliana Fofonca, que também é a coordenadora do Centro Especializado em Auditoria Orçamentária, Fiscal e Financeira do Tribunal, detalha alguns dos limites e projeta possíveis consequências desta situação.
2: O desequilíbrio dessas contas, ele pode vir a prejudicar a capacidade do município de investir e de entregar serviços à população. Quando a gente fala em termos de despesa com o pessoal, é importante a gente pontuar o seguinte: a LRF define que o município, somatório do executivo com o legislativo, o município não pode gastar mais de 60% da sua receita corrente líquida com despesa com pessoal. Quando o município, ele atinge 90% desses 54%, ou seja, quando o município atinge 48,6%, 90% desses 54%, ou seja, quando o município atinge 48,6% da receita corrente

0: 9 cidades superaram o limite máximo permitido pela LRF. Este número revela crescimento de 23% dos alertas emitidos em comparação ao ano de 2025. Agência Rádio Web, produção e reportagem, Diego Brião.
1: 5:36, tá aí o recado do Diego Brião da Agência Rádio Web aqui no Bom Dia. 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Agora a reportagem do Eduardo Amaral, da agência Rádio Web, trazendo mais informações aqui no Bom Dia.
2: Profissionais de áreas da saúde administrativa têm até o dia 2 de julho para se candidatarem às vagas temporárias na Brigada Militar. A corporação lançou 3 editais de contratação de 600 profissionais que deverão ser incorporados como militares temporários. Neste caso, o prazo de permanência na Brigada Militar é de 2 anos. As provas objetivas serão aplicadas no dia 23 de agosto, mas o processo também inclui prova de títulos, exame de saúde, avaliação psicológica e teste de aptidão física. As inscrições podem ser feitas no site da Fundatec, que será a banca organizadora, e os editais completos estão disponíveis no site da Brigada Militar. Agência Rádio Web, produção e reportagem, Eduardo Amaral.
1: 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Agora são 5:38. Quero registrar aqui também a participação do amigo Renato Venturini. É o homem das gaitas, né? Tá mandando aqui o seu recadinho pra gente, tá mandando aqui a sua participação. Grande amigo Renato Venturini. Bom dia também pra Circe Giovanella. Recados que chegam no nosso WhatsApp, o 999-881543. Nós vamos agora ao nosso intervalo comercial e depois do intervalo comercial a gente traz aqui as informações agrícolas, o Bom Dia Saúde e mais destaques, mais atrações aqui em nossa programação. 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

0: 44 minutos, 5:44. Vando também na nossa trilha musical do Bom Dia, temperatura na marca dos 14 graus. 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Laboratório de Análises Clínicas Cepami. 5:45, 5:45. 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Agora no Bom Dia Região dos Vales, as informações agrícolas estão chegando com o colega Claudinei Coferri.
1: E a confirmação do veto da União Europeia. A importação de carnes, mel, peixes e outros produtos de origem animal do Brasil acendeu um sinal de alerta no agronegócio gaúcho. Oficializada na última sexta-feira, a medida deve passar a valer a partir de 3 de setembro e poderá afetar produtos que representam 15,8% das exportações do agronegócio do estado do Rio Grande do Sul para o bloco europeu. A restrição foi adotada após a Comissão Europeia concluir que o Brasil não apresentou garantias suficientes de que toda a cadeia produtiva atende às exigências relacionadas ao uso de antimicrobianos em animais. Embora o governo brasileiro tenha proibido parte dessas substâncias em abril, os europeus consideram insuficientes os mecanismos de comprovação e rastreabilidade apresentados pelo Brasil. Entre janeiro e maio deste ano, os produtos potencialmente atingidos pela medida somaram cerca de 121 milhões de dólares. E o estado do Rio Grande do Sul confirmou nesta semana os primeiros casos de greening em plantas cítricas. O foco foi identificado em um pomar doméstico no município de Palmitinho, na região do Médio Alto Uruguai, próximo à divisa com Santa Catarina. A confirmação aconteceu após análise laboratorial da rede do Ministério da Agricultura e Pecuária, e equipes estaduais e federais iniciaram ações de contenção e vigilância fitossanitária. Segundo a Secretaria Estadual da Agricultura, Pecuária, Produção Sustentável e Irrigação, por meio do Departamento de Defesa Vegetal, a propriedade afetada tem cerca de 20 mudas de citros. Conforme o protocolo sanitário, será feita a erradicação das plantas infectadas e o controle do psilídeo, Diaporina citri, inseto responsável pela transmissão da bactéria associada à doença. O greening é considerado uma das doenças mais severas da citricultura e não há tratamento eficaz para as plantas infectadas. E os preços do milho seguem em queda neste começo de mês de junho, na maior parte das regiões acompanhadas pelo Centro de Estudos Avançados em Economia Aplicada, o CEPEA. Segundo pesquisadores, o movimento é influenciado principalmente pela postura mais retraída dos compradores no mercado e pela pressão vinda do cenário internacional. De acordo com o CEPEA, muitos consumidores nacionais de milho já possuem estoques suficientes para atender a demanda de curto prazo e, por isso, reduziram o ritmo das negociações neste início de mês. Aqui na região, a saca do milho de 60 quilos está sendo comercializada a R$ 55. Com as informações agrícolas, Repórter Rádio Encantado, Claudinei Coferri.
0: Agora são 5:49, 5:49. 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Agora é hora do Bom Dia Saúde, que está chegando com a colega Érica de Oliveira.
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3: A doença de Parkinson é um problema neurológico progressivo que compromete o controle dos movimentos. Ela ocorre quando as células do cérebro que produzem dopamina passam a funcionar mal ou morrem. A dopamina é uma substância essencial para que os neurônios se comuniquem e organizem os movimentos do corpo. Com a redução dessa substância, surgem sintomas como tremores, rigidez muscular e lentidão nas ações do dia a dia. Atividades simples como caminhar, escrever ou se levantar podem se tornar mais difíceis. Alterações no equilíbrio e na postura também podem aparecer ao longo do tempo. Não há cura para o Parkinson, mas existem tratamentos que ajudam a controlar os sintomas. Medicamentos que aumentam ou imitam a ação da dopamina, além de acompanhamento médico e terapias de apoio, contribuem para mais qualidade de vida. Informação e atenção aos primeiros sinais são fundamentais para o diagnóstico e o cuidado adequado. Com o Bom Dia Saúde para a Rádio Encantado, Érica de Oliveira.
0: 5:52, tá aí Érica de Oliveira trazendo Bom Dia Saúde pra gente aqui no Bom Dia Região dos Vales. 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Agora são 5:52. Vamos trazendo aqui no Bom Dia Região dos Vales a reportagem de Eduardo Amaral em nossa programação sobre o Simples Nacional.
4: Empresas gaúchas enquadradas no Simples Nacional podem fazer o recadastramento anual obrigatório junto à Receita do Estado. O prazo para a conclusão do procedimento vai até o dia 30 de setembro. A iniciativa engloba todos os estabelecimentos inscritos no Cadastro Geral de Contribuintes, o CGCTE, até o final de 2025. O Rio Grande do Sul tem mais de 206 mil micro e pequenas empresas que optaram pelo Simples Nacional e precisam fazer este recadastramento. Além de atualizar informações cadastrais, o processo também tem como objetivo reforçar a conformidade tributária, garantindo que as empresas inativas sejam retiradas deste cadastro. Agência Rádio Web, produção e reportagem, Eduardo Amaral.
0: 5:53, 5:53, Eduardo Amaral trouxe informações aí da agência Rádio Web, aqui no nosso Bom Dia, Região dos Vales da Rádio Encantado. Tem participações dos amigos ouvintes aqui no nosso WhatsApp. É o Renoir Pesce, manda aqui o seu bom dia. O Antônio Marques da Silva, Márcia Vinte, lá de Roca Salles, da Cidade da Amizade, cidade que o Dilamar dos Passos tanto ama. Também a Solange de Bortoli está conosco aqui na nossa equipe de apoio. Está dando o seu bom dia aí para todo mundo que está na nossa companhia, na nossa audiência. É, um abração aí para Solange, que acabou de chegar aí para trabalhar aqui conosco. A Amanda de Carvalho, um bom dia especial hoje para Hildegard Kummer. Feliz aniversário. Um abraço grande do Laírton, da Amanda e da Nalu. Opa, nossa querida Hildegard. É, lá na Constância, em Roca Salles, hoje completando mais um ano de vida. Então, muita saúde, muita paz, muitas felicidades para ela. Tá aqui na minha lista dos aniversariantes para esta quarta-feira, dia 10 de junho, a Hildegard Kummer, completando então mais um ano de vida, sendo homenageada aí pelo Laírton, Amanda e a Nalu. Pessoal aí que tá já interagindo conosco, mandando seu recado, mandando aqui a sua participação pra gente. Agora no Bom Dia Região dos Vales, vamos destacando a participação do colega Christian Costa da agência Rádio Web. Governador defende concessões na CPI dos pedágios.
5: O governador do estado participou da reunião da CPI dos pedágios promovida pela Assembleia Legislativa. Eduardo Leite salientou desde o começo que a presença dele na oitiva ocorria de forma voluntária. O encontro durou cerca de 2 horas. Durante as respostas aos questionamentos dos deputados estaduais, Eduardo Leite deixou claro que o governo não vai recuar nos processos de concessão dos blocos 1 e 2. Na visão do governador, o modelo é o ideal para o estado recuperar a infraestrutura rodoviária.
6: Portanto, nós vamos sim persistir nesse caminho que eu apresentei para a população gaúcha, tanto em 2018 quanto em 2022, e que tem entregue resultados mesmo num cenário adverso. Mesmo num cenário adverso, que nós tivemos das enchentes que acabaram postergando o prazo. Então, claro, nesse período, nesse ano, ainda vamos ver se vamos trabalhar, vamos fazer um grande esforço para poder encaminhar essas concessões. Mas, insisto, não há nenhuma posição ainda previamente estabelecida na medida em que isso seja uma discussão técnica, né? Dos prazos, do que precisa ser ajustado, dos tempos que temos para poder fazer esse encaminhamento.
5: O governador e o relator da CPI, o deputado Miguel Rosseto, do PT, apresentaram dados diferentes, principalmente relacionados às obras das concessões já realizadas. Eduardo Leite citou algumas obras já efetivadas ou em andamento.
6: Com as duas concessões que já estão contratadas, a da 287 e a do bloco 3 da Serra Gaúcha, já está fazendo obras que historicamente eram aguardadas. A gente já tem duplicações feitas, ao contrário do que alguns deputados aqui afirmaram, em Santa Cruz do Sul, em Itabaí, obras que já estão em andamento entre Venâncio Aires e Santa Cruz, obras que estão em andamento na Serra Gaúcha, no contorno rodoviário de Caxias do Sul, uma nova ponte que já lá foi erguida, e até o final do ano que vem, apenas essas duas concessões vão ser capazes de entregar mais de 70 quilômetros de duplicação. Isso é mais do que o Dyer foi capaz de fazer em 40 anos.
5: Miguel Rosseto argumentou que o Bloco 3 não tem nenhuma obra. Enquanto isso, ainda segundo ele, já foram concedidos 4 reajustes nos pedágios. Miguel Rosseto também defendeu a suspensão das concessões dos blocos 1 e 2.
7: Fracassado no bloco 2, nenhum interesse, não interessa a sociedade, não interessa o investidor, nem o governo consegue oferecer um projeto do bloco 1 6 meses do final do seu governo. Por isso que eu propus que seria responsável por parte do governador Eduardo Leite aproveitar esses últimos 6 meses do seu governo, suspender o bloco 2 e o bloco 1, revisar o bloco 3, exigir cumprimento do contrato, né, e respeitar a população que paga pedágio.
5: O presidente da CPI, o deputado Paparico Bach, do PL, avaliou a participação do governador Eduardo Leite.
8: De que o governador não convenceu. As dúvidas que o Rio Grande do Sul tem continuam as mesmas, e que bom que existiu e existe a CPI para mostrar para a população gaúcha todas as mazelas dos pedágios no Rio Grande do Sul. Eu fico muito admirado com a coragem do governo vir aqui à CPI, ainda defender novas condições de pedágio, se o bloco, que é o bloco dos caminhos da Serra, o governo não conseguiu dizer porque que não tem nada de obras, não tem nada, absolutamente nada. 4 anos de cobrança de pedágio.
5: Na próxima quinta-feira deve ser apresentado o relatório final da CPI dos pedágios da Assembleia Legislativa. Agência Rádio Web, produção e reportagem, Christian Costa.
0: 5:58, 5:58. 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Intervalo comercial, depois do intervalo, a gente volta com as loterias e com outros destaques, outras atrações aqui no Bom Dia Região dos Vales. 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

0: 6:05, 6:05, temperatura 14 graus, é a música da Joana aí na nossa programação do Bom Dia Região dos Vales, a música Recado. 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
1: 6:08.
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1: Começamos as loterias de hoje trazendo o resultado da Dia de Sorte. Concurso 1223 da Dia de Sorte. Ontem teve 3 apostas ganhadoras. As 7 dezenas sorteadas foram 09, 13, 14, 21, 22, 29 e 30. Repito, 9, 13, 14, 21, 22, 29 e 30. O mês da sorte foi o mês de dezembro. Cada uma das apostas ganhadoras levou para casa mais de R$165 mil. Apostas feitas em Santa Bárbara do Oeste, São Paulo, Belém, no Pará e também em Brasília, no Distrito Federal. O próximo concurso da Dia de Sorte acontece amanhã, quinta-feira, com prêmio estimado em R$200 mil.
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1: Ontem também tivemos o sorteio do concurso 2401 da Time Mania, que teve uma única aposta ganhadora. Os números sorteados foram 1, 8, 10, 38, 40, 50 e 63. 1, 8, 10, 38, 40 50 e 63. O time do coração foi o Sampaio Correia, lá do Maranhão. A aposta ganhadora da Time Mania ontem foi feita em Avaiandava, São Paulo. Levou para casa mais de 34 milhões de reais. O próximo concurso da Time Mania acontece também amanhã, com o prêmio estimado agora em 300 mil reais.
0: 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Lembrando que o Marcelo Lorenzon já passou por aí, já deixou o nosso café da manhã aí da Padaria Bebê e, é claro, tomou aquele chima gostoso com erva mate da família. Duas cuias, né?
1: Duas cuias.
0: Duas cuias, né? Tradicional.
1: Uma só não dá.
0: Uma não dá, né? Então, duas cuias aí de chimarrão com erva mate da família pro nosso querido amigo Marcelo Lorenzon, o rapaz da padaria.
1: Exatamente. Pois ontem também tivemos o sorteio do concurso 7046 da Quina, que acumulou. As dezenas sorteadas da Quina ontem foram 02, 12, 37, 68 e 76. 2, 12, 37, 68 e 76. A Quina ontem acumulou. A estimativa de prêmio para o concurso de hoje à noite é de 10 milhões de reais.
0: Agora são 6 horas 12 minutos, 14 graus a temperatura. 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
1: Loto Fácil ontem, concurso 3.706, teve 5 apostas ganhadoras. Foi a Loto Facílima. Os números sorteados foram 1, 4, 6, 8, 9, 10, 12, 14, 15, 16, 18, 21, 22, 24 e 25. Repito os números sorteados ontem na Loto Fácil: 1, 4, 6, 8, 9, 10, 12, 14, 15, 16, 18, 21, 22, 24 e 25. As apostas ganhadoras da Loto Fácil, cada uma ontem levou para casa R$ 341 mil. Elas foram feitas em Ibiúna, São Paulo, Curitiba, no Paraná, Luisburgo, em Minas Gerais, Rondonópolis, no Mato Grosso, e também em Senador Canedo, no Goiás. O próximo concurso da Loto Fácil acontece na noite de hoje, com prêmio estimado em R$ 2 milhões.
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1: Eu acho que eu daqui uns dias vou começar a fazer mais uma cuia, Xande.
0: Ah, precisa, né? Precisa.
1: Botar mais certeza. Uma garrafa ali no corredor.
0: É, bom.
1: O pessoal
0: bom.
1: Tá vindo tomar meu chimarrão.
0: Ah, faz parte, né? Isso porque é com erva mate da família e porque tu capricha no chimarrão.
1: E é a moída grossa.
0: Moída grossa.
1: De manhã cedo é um espetáculo, como eu sempre digo.
0: Bom demais, né? 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
1: Mega Sena ontem, concurso 3016 acumulou. As 6 dezenas sorteadas da Mega foram 11, 19, 33, 52, 55 e 60. Repito, 11, 19, 33, 52, 55 e 60. A Mega acumulou. O próximo concurso acontece amanhã à noite com prêmio estimado em 8 milhões de reais.
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1: Ontem também, terça-feira, dia de sorteio da Loteria Estadual, extração das 18 horas. Quinto prêmio, 2.393. 2.393. Quarto prêmio, 3.869. 3.869. O terceiro prêmio saiu para o número 9.864. 9.864. Segundo prêmio, 3.604. 3.604. E o primeiro prêmio saiu para o número 6.095. 6.095. Repetindo os cinco prêmios da Loteria Estadual de ontem, quinto prêmio, 2.393. Quarto prêmio, 3.869. Terceiro prêmio, 9.864. Segundo prêmio, 3.604. E o primeiro prêmio saiu para o número 6.095.
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1: Era isso, as loterias de hoje.
0: Fechou as loterias,
1: então,
0: né?
1: Estamos as loterias de hoje.
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0: É, e hoje tem uma galera aqui que tá de aniversário, hoje dia 10 de junho, completando mais um ano de vida. A nossa querida amiga, ex-colega aqui do Grupo Encantado de Comunicação, jornalista Karina Marques, completando aniversário hoje. O Inácio Ribeiro também completa aniversário hoje. A Lindanir Scheib, lá do município de Roca Salles, outra aniversariante do dia. A Sueli Gomes, a nutricionista Cate de Jesus, aniversariante de hoje. A Gabriele Gonçalves dos Santos, o amigo André Schmegel, lá em Palmas. Grande André, hoje completando mais um ano de vida. E também de aniversário hoje, o Gilberto Dutra, o popular vilão, grande vilão, né? Hoje completando então também aniversário, e ainda a Hildegar Kummer, lá na Constância, lá em Roca Salles, de aniversário nesta quarta-feira, dia 10 de junho. Muita saúde, muita paz e muitas felicidades aí para os aniversariantes. Ah, tem mais um recadinho aqui, ó. Gostaria de mandar um feliz aniversário para Hildegar, tá? Uma pessoa incrível, do sobrinho Laírton Schneider, da Amanda e da Nalu. Parabenizando a Hildegar, então, pelo aniversário. E o Isidoro, com certeza, comprou aí aquele buquê de flores especial para a eterna namorada.
1: Ou colheu as flores no jardim.
0: Né? Ah, também, né? Que o jardim da casa deles lá é uma maravilha, né? Muito verdade. Bonito mesmo, no capricho.
1: Hoje também de aniversário, nosso ouvinte Luiz Antônio Baceto, belo, manda o recado, aniversário do filho, Vitor Luiz. Quer desejar um feliz aniversário com muita saúde, paz e amor. te amamos, nosso goleiro. Recado que chega então do Belo, o pai, também da mãe, da avó, da Lilica, da Mana e do cunhado. Então, aniversário hoje do Vitor Luiz Baceto, filho do Belo, lá
0: filho
1: em Mussum.
0: Filho do nosso amigo Belo, presidente da Câmara de Vereadores de Mussum. Ah, e o Degar mandou uma foto aqui, ó, já tem flores lá sim, ó.
1: Ah, é?
0: Eu nem tinha visto a foto, né? É, que beleza, hein? Caprichou, né? Nosso amigo, acho que foi o presente do Isidoro, né? Depois ela confirma pra nós aí.
1: E também tá de aniversário hoje a irmã da minha mãe. Filha da dona Maria Seu Jace, a dona Maria de Fátima de Souza.
0: Maria de Fátima de Souza.
1: É, mais conhecida como Pica, uma das sócias proprietárias aí do Salão Divas.
0: Tá certo, tua tia.
1: Minha tia também.
0: Também tua tia.
1: E tia da minha irmã também.
0: Tá certo. E tem gente que quer mais mate com erva mate da família. Então, muita saúde, muita paz, muitas felicidades para os nossos queridos amigos aniversariantes. Quero mandar um bom dia também aqui pro amigo Fabinho Medeiros, né? Tá se deslocando aí rumo a Porto Alegre e sempre na nossa companhia, na nossa audiência. Querido amigo Fabinho e vizinho, né? Vizinho aí do prédio do Antônio de Conto, sempre nos acompanhando, nos prestigiando por esse Rio Grande afora. 6:22. O Arli Volken está nos informando que ontem choveu 5 milímetros lá no bairro Pôr do Sol, em Roca Salles. No mês de maio, a chuva foi de 158 milímetros. O acumulado do ano, 586 milímetros. Informações repassadas aí pelo amigo Arli Volken.
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0: Tá bom, então, 6:23. A Hildegar tá dizendo o seguinte, ó: ganhei as flores da filha Fabiane. Então, o presente do Isidoro ainda vai vir. Pode ter certeza que vem, né? Não vai deixar passar essa data em branco. Até porque hoje é dia 10, sexta-feira é dia 12, dia dos namorados. Então, vai ser presente aí em dose dupla, né? Do nosso amigo Isidoro. Ah, ela disse que o Isidoro vai pagar a festa domingo.
1: Opa.
0: Ah, bom também, né? Bom também. Ah,
1: agora,
0: vamos comemorar bastante, então.
1: Agora, Hildegard, só me confirma se isso é uma azaleia, porque eu achei muito bonita.
0: É, bonita, né? Muito bonita a flor mesmo.
1: Cheia,
0: né,
1: de flor.
0: É verdade. Do capricho, né? É, o presente aí da filha Fabiane. A festa, ela tá dizendo que não vai ser no domingo, vai ser no sábado.
1: Não, vai começar no sábado.
0: Vai começar no sábado e terminar no domingo, com certeza, né? Vai varar a madrugada.
1: É igual... A Constância é um kerp.
0: É um kerp, com certeza, né? Se bobear, vai até segunda-feira, né? 6:24, 6:24. Bom dia aqui pro Nilton Capelari, o José Paulo, o Chico e a Michele, lá em Capitão, acompanhando a gente. Chico, que nos deve uma visita, né? O Evandro Teles, em Vespasiano Correia, tá na nossa companhia, na nossa audiência. Agora, intervalo comercial, depois do intervalo, tem a previsão do tempo, tem as informações regionais aqui no Bom Dia Região dos Vales também. 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

0: 6:30. 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Luiz Fernando Nartigal, tudo bem? Bom dia.
1: Muito bom dia, Alexandre. Muito bom dia a todos. Massa de ar frio atua sobre o território gaúcho nesta quarta-feira, mas no norte circula umidade. Hoje, no Vale do Taquari, o sol aparece com nuvens no decorrer do dia, mas ocorrem alguns períodos de maior nebulosidade. Agora, no começo da manhã, haverá formação localizada de neblina e de nevoeiro. A temperatura na madrugada ficou próxima ou abaixo dos 10 graus em vários pontos da região. Nós tivemos em muitas localidades temperaturas entre 10 e 12 graus, mas nas áreas de maior altitude, com altitude superior a 600 metros, nós tivemos pontos com temperatura de 7, 8 graus. Durante o dia, mais uma vez, não esquenta muito e vamos ter uma tarde amena com máximas entre 18 e 20 graus. Na quinta-feira, o sol chega a aparecer, mas as nuvens aumentam e provocam chuva no decorrer da tarde para a noite. Não se descarta o risco de chuva localmente forte e de temporais localizados, com vento forte e queda pontual de granizo. Sobe um pouco mais a temperatura, mas ainda faz frio na madrugada. As mínimas podem chegar entre 9 e 11 graus e as máximas vão atingir entre 19 e 21 graus. Na sexta, muitas nuvens provocam chuva em alguns momentos, sobretudo na madrugada e manhã, inclusive ainda há risco de chuva localmente forte, mas no decorrer da tarde para a noite o tempo firma. Haverá menor variação na temperatura. As máximas vão ficar entre 17 e 19 graus, e as mínimas que ocorrem à noite vão chegar entre 11 e 13 graus. Alexandre?
0: Valeu, muito obrigado aí, Luiz Fernando Nartigal, trazendo as informações do tempo aqui no Bom Dia, região dos Vales, em nome da Ótica Regis, quando são 6:33. 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
2: Agora, às 6:34, agradecemos a companhia da Cláudia Matos, também a Cirlei Terezinha Pires, a Leda Bresciani, o Nelson Luiz de Quadro, Jumir Stanislowski e Bento Gonçalves, Marilene Paine, Marlise Colombo, também na nossa sintonia, a Cláudia da Silva, a Lise Pave Gracioli, lá em Mussum, Sereni Moreto e a Nelly Pederiva Alves.
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0: Agora, no Bom Dia Região dos Vales, as informações regionais que estão chegando com o colega Claudinei Coferri.
3: A Secretaria Municipal da Assistência Social de Rio.
0: Agora, no Bom Dia Região dos Vales, as informações regionais que estão chegando com o colega Claudinei Coferri.
3: A Secretaria

0: horas, no auditório da Cassis, uma palestra sobre o que há de mais atual quanto à segurança jurídica dos negócios, com a nova edição do Capacita Cassis, que terá como tema Compliance Trabalhista e Empresarial. As inscrições podem ser feitas via QR Code, de card convite ou através do telefone 3712-1089. Alunos interessados em estudar na Univates com bolsa de estudos devem ficar atentos aos prazos de inscrição para o vestibular de inverno. A Bolsa Provão concede um semestre gratuito para candidatos que obtiverem as melhores notas na prova online. São 4 bolsas para os cursos de graduação presencial e 2 para os cursos semipresenciais. Para concorrer a uma bolsa, o candidato precisa se inscrever na opção Vestibular Online no site univates.br/vestibular ou pelo fone Whats 3714-7043. A prova será composta por uma redação e o vestibulando deve escolher um dos dias de aplicação para participar, dias 15, 16 ou 17 de junho. O resultado do processo seletivo será divulgado no site da Univates até o dia 24 de junho. As aulas dos cursos de graduação presencial e semipresencial iniciam em 27 de julho. E os produtores de uva do município de Roca Salles devem fazer durante este mês de junho o CIVIB, o Cadastro Vitícola Nacional e Produção de Uvas, apresentando no escritório da Emater as declarações contendo áreas cultivadas com videiras, quantidade escolhidas na safra por cultivar e os destinos das uvas produzidas. O chefe do escritório municipal da Emater de Roca Salles, engenheiro agrônomo Guilherme Miritz, orienta os produtores de uva para que façam o agendamento prévio de atendimento com os técnicos através do WhatsApp da Emater de Roca Salles.
1: Com o intuito de auxiliar os nossos agricultores, nosso escritório se coloca à disposição para a gente cumprir essa exigência. O cadastro leva alguns minutos para preenchimentos. E para que o produtor não venha até o escritório e daqui a pouco encontre sem o técnico, porque a gente tem algumas atividades de campo que estão bem na época de se fazer, a gente sugere que faça um contato para agendamento e também saber quais documentos trazer. Nesse ano, a nossa ideia é fazer esse cadastro no mês de junho, então nesse mês, com agendamento. O nosso telefone e o WhatsApp é o 998258498.
0: Chefe do escritório municipal da Emater de Roca Salles, Guilherme Miritz. E os produtores rurais do município de Travesseiro interessados em adquirir mudas do viveiro da FUBRA já podem realizar suas encomendas junto ao escritório da Emater. O prazo para os pedidos vai até o dia 30 desse mês de junho. Para mais informações, os interessados podem contatar a Emater de Travesseiro pelo fone WhatsApp 997-93-3741. Com as informações regionais, repórter Rádio Encantado, Claudinei Coferri.
2: 6:40, Claudinei Coferri trouxe as informações regionais pra gente. 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
2: Bom dia pro amigo Tadeu Zarpelon Weber, o Duarte Dalpião, Nelson Facchini lá em Presidente Epitácio, São Paulo, e o Ademar Bertamon lá em Mussum, que nos lembra o seguinte, ó. Bom dia, no dia 10 de junho de 1935, nasceu o AA, os Alcoólicos Anônimos, no mundo, salvando muitas vidas, inclusive a minha, sempre dizendo, mais 24 horas só por hoje. É o recado aqui do amigo o Ademar Bertamon, salientando então que hoje, 10 de junho, é o dia de fundação aí dos Alcoólicos Anônimos, 91 anos, fundado no dia 10 de junho de 1935, que realiza aí um belíssimo trabalho em várias cidades deste Brasilzão afora.
3: Tava no Hoje na História.
2: É verdade, hoje na história o Lucas citou isso também. O Altemir da Silva manda aqui o seu bom dia e a Neiva Canepli Johan. E o bom dia pro amigo Gilmar Possebon. Tá tomando aquele chima gostoso com erva mate da família e acompanha.

0: sábado aqui a nossa programação. Falando no Gilmar, ontem eu fui lá, né, comprar mondongo, né, que ele tem congelado para vender, e aí tava só a esposa do Gilmar por lá. Daí eu perguntei, mas aonde anda o Gilmar? Ela disse assim, foi para casa porque ele esqueceu de trazer o amargo do colono. Daí ele foi para casa para tomar o chazinho, né, do amargo do colono, que o Gilmar comprou, provou e aprovou. É, nosso querido Gilmar Possebon, que toma todo dia o amargo do colono. No final da tarde, de manhã e também no finalzinho da tarde, né? Então, no finalzinho da tarde, ontem ele foi para casa porque tinha esquecido o amargo do colono em casa e foi tomar em casa. Depois ele ia voltar então para a peixaria.
1: E às vezes, para não perder muito tempo, ele até incrementa o chimarrão dele com o amargo do colono.
0: É verdade, é verdade. Grande, Gilmar. Agora são 6:42, 6:42. 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
1: Bom dia para Joyce Klein, o Renato Gracioli, também conosco o Miguel Martins, Fernando Durães, a Laide Silva, o Fábio Rolim Medeiros, indo rumo a Porto Alegre. Também a Maria de Lourdes de Lázaro, o Elvio Bitello no Quênia, Joanete Tomazini, Adriano Fernandes, Wilson Pedretti, o Silvio Guilhante, Nelda Benini, Lenir Souza, Lourdes Fontana em Garibaldi, João Carlos Pederiva, a Cleide da Silva, Márcio Anderson, o Paulo Puntel, também a Patrícia Tomás e o Felipe Mazarino na nossa sintonia.
0: Agora nós vamos ao intervalo comercial. Depois do intervalo tem as informações da dupla Grenal, tem as informações policiais e também o resumo de notícias aqui no Bom Dia, região dos Vales. 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

0: 6h49, 6h49. A música bonita do Benito de Paula. A pedido da nossa ouvinte é Cleide Tasca, que gosta demais dessa música, mandou aí o recado aqui no WhatsApp, o 999-88-1543, e pediu a música bonita do Benito de Paula. Cleide já está em ritmo do Dia dos Namorados. E quarta-feira, claro, é dia do sofá-cama, né? Então, já começa o dia aí curtindo a música bonita, a música romântica. Bom dia aqui pra Neiva Canep Johan, também pro amigo Elton Lapi e o Ademir Agostini lá no Parobé, em Roca Salles.
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0: Vamos trazendo aqui no Bom Dia Região dos Vales as informações da dupla Grenal. Nas informações da dupla Grenal, começamos pelo Internacional, que agendou aí duas partidas amistosas ou dois jogos treino. Serão nos dias 4 e 11 de julho. No dia 4 de julho, os comandados aí do técnico uruguaio Paulo Pezzolano vão enfrentar o Coritiba. E no dia 11 de julho, o Mirassol. Esses dois jogos serão realizados no estádio Beira Rio, mas num primeiro momento, segundo as informações, com os portões fechados. A reapresentação do grupo de atletas do Internacional acontece no dia 22 de junho, quando reiniciam os trabalhos visando a retomada do Brasileirão. O Campeonato Brasileiro será retomado no dia 22 de julho. E além dos amistosos contra Coritiba e Mirassol, o Inter também deve realizar outras duas partidas amistosas antes do início do Brasileirão. No lado tricolor, o jogador André Henrique tem aí possibilidade de deixar o clube. Chapecoense e Mirassol mostraram interesse no atleta e também o Göztepe da Turquia é outro time que pode fazer uma proposta para contar com o jogador. O time turco, já no início desta temporada de 2026, tentou a contratação do André Henrique e agora deve oficializar uma proposta ao Grêmio. Jogador que vem sendo pouco aproveitado pelo técnico Luiz Castro. Dodi, outro jogador que recebeu poucas oportunidades de Castro, pode se transferir para Chapecoense de Santa Catarina, que tem interesse no atleta. São os principais destaques de Grêmio Internacional aqui no Bom Dia.
1: 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Pois um incêndio atingiu uma residência no bairro Aparecida, em Serafina Correia, na tarde de ontem. O fogo destruiu grande parte da estrutura de uma casa de cerca de 80 metros quadrados e também causou danos em um imóvel vizinho. O combate às chamas mobilizou equipes do Serviço Civil Auxiliar de Bombeiros e, então, impediram que o fogo se alastrasse para a residência vizinha. A Brigada Militar auxiliou no isolamento da área. Apesar dos danos materiais, ninguém ficou ferido. Uma mulher de 60 anos foi presa por furto na manhã de ontem no centro de Bento Gonçalves. Segundo a Guarda Civil Municipal, a suspeita foi localizada e abordada poucos metros após deixar um estabelecimento comercial. Com ela, os agentes recuperaram mais de R$ 1.700 em mercadorias furtadas. A mulher foi encaminhada à delegacia de polícia de pronto atendimento, onde foi autuada em flagrante. Após os procedimentos legais, ela foi conduzida ao presídio estadual de Bento Gonçalves. Já um homem de 24 anos foi preso no início da noite da última segunda-feira no centro de Estrela. Contra ele, havia um mandado de prisão preventiva por roubo expedido pela vara criminal da comarca de Estrela. O suspeito foi localizado e abordado por policiais enquanto deixava um prédio residencial. Após ser detido, ele foi encaminhado ao Hospital de Estrela para os exames e posteriormente apresentado na DPPA de Lajeado, permanecendo à disposição da Justiça. Na madrugada de ontem, a Brigada Militar e a Polícia Penal apreenderam celulares e impediram um arremesso no presídio de Bento Gonçalves. Durante a ação, foram encontrados 30 celulares, 24 fontes, 36 cabos USB, 10 capas, 6 fones de ouvido, uma vara de pesca e também um chip. O material foi apreendido e encaminhado à Delegacia de Polícia para o registro. A Polícia Civil prendeu um homem de 40 anos por tráfico de drogas na manhã da segunda-feira no bairro Teresópolis, em Porto Alegre. A ação faz parte da Operação NARC. Segundo a investigação, o suspeito cultivava maconha em uma estufa instalada dentro da residência. No local, os policiais apreenderam 88 pés de maconha, cerca de 300 gramas da droga pronta para o consumo, além de balança de precisão, seladora e equipamentos usados no cultivo. O homem, que não tinha antecedentes criminais, foi preso em flagrante e encaminhado ao sistema penitenciário. Uma mulher de 20 anos morreu em um grave acidente de trânsito na manhã de ontem em Caxias do Sul. A colisão frontal aconteceu próximo a um acesso na Rota do Sol e envolveu um Renault Clio e uma Mercedes-Benz Classe B. A vítima foi identificada como Rayane Camila Fernandes Kunz e morreu no local. A motorista da Mercedes-Benz foi socorrida e encaminhada ao Hospital Unimed. O trecho havia sido asfaltado recentemente e ainda aguardava a sinalização viária. Brigada Militar, Corpo de Bombeiros e Polícia Civil atenderam a ocorrência. E a Polícia Civil cumpriu na manhã de ontem um mandado de prisão preventiva contra um homem de 73 anos investigado pelo crime de estupro de vulnerável em Rio Pardo. A prisão ocorreu na residência do suspeito, cuja identidade não foi divulgada. De acordo com as investigações, os abusos teriam ocorrido de forma contínua ao longo de 11 anos, entre 2014 e 2025. Até o momento, a Polícia Civil identificou pelo menos 3 vítimas que tinham entre 6 e 12 anos na época dos fatos. Em depoimento, as vítimas confirmaram os abusos. A ordem de prisão foi decretada pela Justiça após análise das provas reunidas durante o inquérito policial. O suspeito foi encaminhado ao sistema prisional e permanece à disposição da Justiça. 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
0: 6:59, temperatura na marca dos 14 graus. 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
1: Estados Unidos bombardeiam Irã em retaliação à derrubada de helicóptero. Teerã promete resposta. Mega Sena acumula e prêmio vai para R$8 milhões. Ministra do Supremo Carmen Lúcia diz que inteligência artificial ameaça a liberdade do voto e impõe desafios inéditos à justiça eleitoral. Entidades pedem por aprovação de PEC alternativa ao fim da escala 6x1. Instituto Butantan acredita que imunizante contra a dengue estará disponível em 2027. NASA anuncia a tripulação da missão Artemis 3, nova etapa da corrida espacial. Governo gaúcho garante R$ 48 milhões para obra que vai minimizar impactos das chuvas na região do aeroporto de Porto Alegre. R$ 400 milhões são investidos em melhorias de 153 quilômetros da Rota do Sol na Serra Gaúcha. Polícia desarticula a organização criminosa que aplicava o golpe do falso executivo. Procuradoria-Geral da República deve negar nova proposta de delação de Daniel Vorcaro. Brasileiros sacaram em abril 482 milhões esquecidos em banco. 10 bilhões ainda esperam os seus donos. Quarta-feira será de retorno do tempo firme no Rio Grande do Sul. Com o resumo de notícias, repórter Rádio Encantado, Lucas da Rosa.
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1: 7:03, bom dia para o Amarildo Tonezer, também a Idelsa Zanon, a Marta Ferrari Pilco, Cirlei de Souza, Elaine Alexandre Saldanha, Maria Nunes de Carvalho, Ademar Cabeleireiro, a Mercedes Paduan, também o Luiz Paulo Lordes mandando seu bom dia através da nossa live no Facebook.
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1: Daqui a pouquinho teremos as informações econômicas, muitos mais destaques aqui no Bom Dia. 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

0: 7:10, 7:10, tá aí a Roberta Miranda, também na nossa trilha musical do Bom Dia. A temperatura tá na marca dos 14 graus.
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1: Bom dia para o Neucir Barato, Nadir Paine, Marli Borniati, Sadi Ramos, Janice Botoni Cadori e também a Tere Lisboa e a Clarice Baldiceira na nossa sintonia.
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1: A Agência Espacial dos Estados Unidos, a NASA, anunciou ontem os tripulantes que integrarão a missão Artemis 3, que tem como objetivo central testar tecnologias essenciais para a fase seguinte, que tem o objetivo de levar o homem de volta à Lua. A tripulação, totalmente masculina, tem entre os integrantes um italiano e um americano de ascendência salvadorenha. A tripulação da Artemis 3 será composta pelo comandante Randy Bresnik, o piloto André Douglas e os astronautas Luca Parmitano e Frank Rubio. Bresnik e Douglas são americanos, assim como Rubio, que tem raízes familiares em El Salvador. Parmitano é italiano e trabalha para a Agência Espacial Europeia. A missão testará dois módulos lunares, além de outros dispositivos tecnológicos que serão utilizados na missão de retorno à Lua, programada para 2028. O voo espacial da Artemis 3, previsto para o ano que vem, será realizado em uma órbita mais baixa, perto de onde está a Estação Espacial Internacional, e terá duração de 2 semanas.
0: O bom dia aqui pro amigo Éder Pitol, também o Josias Machado Mota e a Ivete Toriani, que estão mandando seu recado no nosso WhatsApp, o 999-88-1543. 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E lembrando que logo mais, às 7:30, tem o Boca no Trombone aqui no Bom Dia Região dos Vales, o espaço da participação do ouvinte. Mande o seu recado, mande agora o seu recado pro Boca no Trombone no 3751-1580, que é o telefone da participação do ouvinte, 3751-1580, ou através do nosso WhatsApp, o 999-88-1543. 999-88-1543. Porque logo mais às 7:30 tem o Boca no Trombone, o espaço do ouvinte, aqui na programação do Bom Dia Região dos Vales. Aqui o ouvinte tem vez e voz.
1: Presidente da FederaSul, a Federação das Associações Empresariais do Rio Grande do Sul, Rodrigo Souza Costa, recebeu ontem a Medalha do Mérito Farroupilha, a mais alta honraria concedida pela Assembleia Legislativa do Rio Grande do Sul. A homenagem reconhece sua trajetória de mais de 2 décadas dedicadas ao associativismo empresarial e ao fortalecimento do setor produtivo gaúcho. Durante a sessão solene, Rodrigo destacou a importância do espírito de comunidade, do associativismo e do empreendedorismo como elementos fundamentais para o desenvolvimento econômico e social do Estado. Segundo ele, a prosperidade de uma região está diretamente ligada à capacidade de seus cidadãos de trabalharem de forma coletiva em prol de objetivos comuns.
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1: O Instituto Butantan acredita que a vacina contra a dengue, denominada Butantan DV, poderá estar disponível novamente no ano que vem, após a realização de novos estudos e análises aprofundadas. A declaração foi feita por Esper Calaz, diretor do Instituto Butantan, em entrevista ao Live CNN, da rede CNN, ontem, terça-feira. Ele detalhou os motivos que levaram o Ministério da Saúde a suspender preventivamente a vacinação. Segundo ele, a pausa foi determinada após análise das primeiras aproximadamente 500 mil doses da vacina apontarem para possíveis eventos adversos não identificados. O diretor do Butantan afirmou ainda que a pausa servirá para se aprofundar nos dados e tentar entender o que aconteceu com as pessoas que sofreram esses efeitos colaterais, inclusive para identificar se existe algum grupo específico de pessoas com predisposição a desenvolver alguma reação adversa ao imunizante. Calas ressaltou que a vacina passou por todas as fases de desenvolvimento único com rigor, ou desenvolvimento clínico, melhor dizendo, com rigor, incluindo um estudo de fase 3 com cerca de 11 mil participantes, além de uma vacinação piloto em 3 municípios brasileiros: Botucatu, em São Paulo, Nova Lima, em Minas Gerais, e Maranguape, no Ceará.
0: Agora são 7:16. 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
1: A ministra do Supremo Tribunal Federal, Carmen Lúcia, fez ontem novos alertas sobre os impactos da inteligência artificial nas eleições e afirmou que a tecnologia impõe desafios inéditos à justiça eleitoral, com potencial para comprometer a liberdade de escolha dos eleitores e desestabilizar o processo democrático. Ao participar de um debate sobre inteligência artificial e eleições, a ministra e ex-presidente do Tribunal Superior Eleitoral afirmou que o avanço tecnológico tem criado situações sem precedentes para tribunais eleitorais no Brasil e também no exterior. A ministra destacou ainda que a velocidade de propagação dos conteúdos produzidos por IA dificulta a atuação dos órgãos de controle e também da própria justiça.
0: 7:17, hora das informações econômicas que estão chegando aqui no Bom Dia Região dos Vales com o colega Claudinei Coferri.
2: E com investidores na expectativa pela próxima reunião de juros do Banco Central, prevista para a próxima semana, e com tendência de que se interrompa o ciclo de cortes da taxa de juros, mantendo a Selic inalterada em 14,5% ao ano. O dólar fechou ontem com queda de 0,05%, cotado a R$ 5,17. Já a Bolsa de Valores de São Paulo fechou o pregão de ontem com alta de 0,55%, nos 169.603 pontos. Em alta, o euro fechou ontem cotado a R$ 5,97. Cadernetas de poupança com aniversário hoje tem rendimento de 0,67%. E os empresários brasileiros estão preocupados com a proposta dos Estados Unidos de adicionar uma tarifa de 25% sobre as exportações brasileiras. Para o presidente da Confederação Nacional da Indústria, Ricardo Alban, medidas tarifárias desta natureza não contribuem para o fortalecimento da relação econômica bilateral e podem provocar impactos negativos em cadeias produtivas para as duas economias. Ricardo Alban reforça que a solução passa pelo diálogo.
3: Por mais que tenham exceções obviamente são aquelas mais que interessam e afetam a economia americana, mas temos que entender que tem exceções que afetam e interessam a economia brasileira. Temos máquinas e equipamentos que são complementares, como máquinas voltadas para o agronegócio, que fazemos lá e cá, motores que não são substituídos facilmente. Pragmaticamente, nós temos que tentar agora não só continuar o trabalho de convencimento, mas com muito afinco ampliar essa lista de exceções nesse primeiro momento e o Brasil se debruçar definitivamente, de forma compartilhada com o setor produtivo, na verdadeira defesa comercial.
2: E o varejo brasileiro deve movimentar cerca de 2.840.000.000 de reais em vendas para o Dia dos Namorados deste ano, celebrado agora em 12 de junho. O cálculo é da Confederação Nacional do Comércio de Bens, Serviços e Turismo. Se confirmado, o resultado será 2,5% maior do que o ano passado. Com as informações da economia, repórter Rádio Encantado, Claudinei Coferri.
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1: O governo do estado aprovou ontem o financiamento integral da obra para minimizar impactos das chuvas na região do aeroporto de Porto Alegre. O repasse de 48 milhões foi confirmado durante reunião do Comitê Gestor do Plano Rio Grande, que é coordenado pelo governador Eduardo Leite. Conforme projeto apresentado pela Prefeitura da capital, a obra garantirá uma maior proteção ao principal terminal de passageiros e cargas do estado e não ocasionará prejuízo às demais regiões da cidade ou municípios vizinhos. Segundo o estudo técnico apresentado pela Prefeitura, o impacto da futura obra tem o potencial de elevar o nível das águas em 7 milímetros, uma comparação entre condição anterior e posterior à obra. Um valor não significativo no contexto de obras de sistemas de proteção contra cheias.
0: Agora são 7:21. 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
1: A Polícia Civil Gaúcha deflagrou na manhã de ontem a Operação Interface para desarticular uma organização criminosa especializada em praticar estelionatos eletrônicos mediante aplicação do golpe do falso executivo. Foram cumpridos 60 mandados de busca e apreensão e 27 de prisão no Mato Grosso e também no Rio Grande do Norte. Também foram realizados os bloqueios de todas as contas bancárias vinculadas aos alvos da operação. 6 criminosos foram presos. Os agentes apreenderam carros, motos, celulares, chips de celular e R$15 mil em espécie. A ação foi conduzida pela 3ª Delegacia de Polícia de Canoas e contou com apoio do Laboratório de Operações Cibernéticas da Coordenação Geral de Crimes Cibernéticos do Ministério da Justiça e também das Polícias Civis do Mato Grosso e Rio Grande do Norte. A organização criminosa causou um prejuízo de mais de R$193 mil a uma empresa do setor industrial de Canoas. O esquema utilizava aplicativos de mensagens para se passar por executivos de empresas e induzir funcionários do sistema financeiro, ou melhor, do setor financeiro, a realizar transferências bancárias para contas controladas pelos criminosos.
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1: E os Estados Unidos realizaram ontem uma série de bombardeios contra o território iraniano, em retaliação à derrubada de um helicóptero na região do Estreito de Hormuz na segunda-feira. O Irã, por sua vez, respondeu com ataques à 5ª Frota Naval dos Estados Unidos, estacionada no Bahrein, segundo a mídia estatal. A Guarda Revolucionária Iraniana falou em resposta contundente e o chanceler disse que nenhum ataque ficará sem resposta, além de afirmar que os americanos deixaram a região, ou disse aos americanos que deixem a região se quiserem ficar seguros. Posteriormente, também foram afirmados que foram alvejados alvos de defesa antiaérea iraniana, estações de controle e radares que controlavam o Estreito de Hormuz.
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1: Ampliando o debate sobre o setor leiteiro no Mercosul, o Milk Summit 2026 será lançado no dia 14 de julho em Ijuí. A programação inicia às 7:30 da manhã, com palestras e discussões sobre competitividade frente à Argentina e ao Uruguai, além do mercado futuro de leite e derivados. O evento celebra o Dia Nacional do Produtor de Leite, reunindo indústria, cooperativas e agronegócio, na cidade que lidera a produção gaúcha, com mais de 741 milhões de litros anuais e movimentação superior a 2 bilhões de reais. Coordenado por Darlan Pagliarini, o encontro marcará a abertura das inscrições para o Summit, que pretende superar os 800 participantes da edição anterior.
0: Depois do intervalo comercial, tem a previsão do tempo e tem o Boca no Trombone. Dá tempo ainda de você mandar o seu recado pro Boca no Trombone. 37 51 15 80, ou através do nosso WhatsApp, o 999 88 15 43, porque logo mais tem o Boca no Trombone aqui no Bom Dia Região dos Vales. Bom dia aqui pro amigo Jorge Henrique Spiller Wick, ele e a Edith estão tomando aquele cafezinho no capricho e acompanhando a gente lá em Roca Salles hoje. O Nelei Lanzini tomando chima gostoso com a erva mate da família, e a Tere Lisboa tá mandando os parabéns para o seu Valdir Dalpian, que está de aniversário hoje. Opa, um abraço pro seu Valdir Dalpian, completando hoje mais um ano de vida, muita saúde, muita paz e muitas felicidades para ele. A Profilize também manda aqui o seu bom dia pra gente.
1: Também conosco a Bea Regina Tché, a Neuza Poleto Lancini e a Carla Piaceta mandando bom dia na nossa live no Facebook.
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0: 7:32, 7:32, a música bonita aí na nossa trilha musical do Bom Dia, 7:32, temperatura tá na marca dos 14 graus, é o Bom Dia, região dos Vales, no ar aqui pela Rádio Encantado, no oferecimento do Sicredi e do Hospital Santa Terezinha.
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0: Já já tem as informações do tempo aqui no Bom Dia. Já já teremos também as informações do Boca no Trombone. Dá tempo ainda de você mandar pra cá o seu recado. Manda pra gente aí através do 37511580 ou no nosso WhatsApp, o 999-881543, que logo mais tem o Boca no Trombone aqui no Bom Dia. 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E hoje, quarta-feira, hoje é dia do pão caseiro também, né, Lucas?
1: É verdade.
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1: Uma maravilha. Tu
0: gostou?
1: É uma pena que quando, até que nós chegamos em casa, ele não tava ainda quentinho.
0: Quentinho,
1: ela deu ele pra gente tirado do forno na hora.
0: Do forno na hora, exatamente, né? Muito bom mesmo, né? 7:34, 7:34. 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
1: O nosso vizinho lá do JMS Brasileiríssimo, Paulinho Menezes, lá do Black Shine, estúdio
0: Black
1: automotivo,
0: Shine,
1: né? Tá mandando aqui o seu bom dia na nossa live no Facebook, dizendo que trilha, hein? Show de bola.
0: Tá, essa tava boa, né? Tava no capricho, era o... É o Raça Negra, né? Raça Negra aí com, na nossa trilha musical do Bom Dia, especial na quarta-feira. Quarta-feira, dia internacional do sofá cama e já aí nos preparativos para o dia dos namorados, né? Sexta-feira promete também a trilha musical aqui do Bom Dia. 7:35.
1: 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A previsão do tempo aqui no Bom Dia.
2: Massa de ar frio atua sobre o território gaúcho nesta quarta-feira, mas no norte circula umidade. Hoje, no Vale do Taquari, o sol aparece com nuvens no decorrer do dia, mas ocorrem alguns períodos de maior nebulosidade. Agora, no começo da manhã, haverá formação localizada de neblina e de nevoeiro. A temperatura na madrugada ficou próxima ou abaixo dos 10 graus em vários pontos da região. Nós tivemos em muitas localidades temperaturas entre 10 e 12 graus, mas nas áreas de maior altitude, com altitude superior a 600 metros, nós tivemos pontos com temperatura de 7, 8 graus. Durante o dia, mais uma vez, não esquenta muito e vamos ter uma tarde amena com máximas entre 18 e 20 graus. Na quinta-feira, o sol. Durante o dia, mais uma vez, não esquenta muito e vamos ter uma tarde amena com máximas entre 18 e 20 graus.

0: No decorrer da tarde para a noite, o tempo firma. Haverá a menor variação na temperatura. As máximas vão ficar entre 17 e 19 graus e as mínimas que ocorrem à noite vão chegar entre 11 e 13 graus.
1: Tá aí o Luiz Fernando Nartigal trazendo as informações do tempo aqui no Bom Dia, região dos Vales. 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
2: 7:38.
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2: Começamos o Boca no Trombone com uma crítica construtiva, até porque também é um espaço de sugestões. Trânsito na Avenida Antônio de Conto. As pessoas estão estacionando na subida da Severino Augusto Preto e quem vem da Antônio de Conta então não tem visão para acessar a Júlio de Castilhos. Pessoal então pedindo talvez até um pouco de noção de quem estacione pra, e também que se cuide mais para porque não se tem a visão de quem vem pela a Severino Augusto Preto para acessar a Júlio de Castilhos. Talvez até uma sugestão para o Departamento de Trânsito estudar, talvez proibir o estacionamento em um trechinho um pouco maior aí na subida.
1: Pois é, eu ia dizer, né? Porque se é permitido estacionar...
2: Não está errado.
1: Não está errado. As pessoas certamente vão estacionar, até porque daqui a pouco trabalham ali nas imediações ou tem que ir em algum estabelecimento comercial.
2: Ou moram ali.
1: Ou moram por ali, vão acabar estacionando, né? Então, só se for proibido o estacionamento. Mas que prejudica, prejudica, né? A ouvinte aí que mandou esse relato para nós, essa sugestão, tem razão, né? Acaba prejudicando. Muita gente reclama disso, né? De que agora para quem vem da Antônio de Conto, né? Para acessar Júlio de Castilhos, né? Tem que quase quebrar o pescoço, né?
2: Eu creio que o maior problema dessa mudança tem sido isso.
1: É isso,
2: a
1: né?
2: Dificuldade de olhar para Severino Augusto Preto.
1: É, com certeza. Tens razão, Lucas. 7:40, fica a dica então aí pro pessoal do Departamento de Trânsito, que certamente, né? E o Conselho de Trânsito de Encantado, que certamente está verificando esse tipo de situação e como está a adaptação a esse novo processo, essas novas deliberações ali que ocorreram naquele local. 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
2: Pessoal, mandando um agradecimento aqui à rádio, também agradecer a empresa, o pessoal da Prefeitura de Iluminação Pública, que foram arrumar até que enfim a lâmpada do poste no bairro São José, na rua Antônio Canan, um pedido que vinha se estendendo aí mais de mês. Então, o agradecimento ao pessoal que fez esse conserto e também aqui a rádio por ajudar solucionar esse problema que tinham lá na rua Antônio Canan, no bairro São José Scalabrini. Ainda acerca da iluminação pública, o pessoal nos manda aqui uma lâmpada queimada na rua Darcy Silva da Conceição, altura do número 55, atrás da Guinchos Fávero, na Barra do Jacaré. Então, o pessoal da administração quiser conferir, lâmpada queimada, rua Darcy Silva da Conceição, altura do número 55, na Barra do Jacaré. O pessoal também nos manda, gostaria de colocar no Boca no Trombone, a prefeitura, protetores de animais, para tomarem uma providência. Sobre os cachorros no loteamento Nova Morada, bairro São José. Tem muitos cachorros nas ruas.

0: ruas, solto, mordendo as pessoas. De noite não dá para dormir de tanto que tem cachorro a noite toda fazendo baderna. Por favor, os tutores tomem providências ou os órgãos competentes notifiquem. Os animais, esses cachorros estão soltos na rua. Muita criança circula por lá no meio desses animais, alguns até bravos. O pessoal pede, talvez se multe até os tutores por não manter os cachorros no pátio fechado. Tomem providências antes que o pior aconteça. A reclamação que chega lá do Nova Morada, bairro São José, loteamento Nova Morada. Ouvinte também nos manda uma reclamação acerca de um terreno atrás da UERGS, no bairro Lambari. Ele está tomado pelo mato há mais de um ano. Tem mosquito, aranha. Gostaríamos que alguém tomasse uma providência para cortar esse matagal. Um dia uma aranha grande perto do meu cachorro. A noite é bastante escuro. Já avisamos várias vezes vereadores, prefeitura e até hoje não fizeram nada. Até questionamos se era um terreno particular. O ouvinte nos manda então que os moradores que estão aí há mais tempo nas proximidades disseram que é um terreno que pertence à universidade. Que antes limpavam, cuidavam do terreno, mas agora não passam mais a máquina. Muitos mosquitos, moradores reclamando então, aranha. Também agora se criando lá, atrás da UERGS, no bairro Lambari, a reclamação que chega. Ainda falando de cachorro, mais uma reclamação do bairro Lambari, a Rua dos Girassóis também, muitos cachorros soltos, reclamação que chega do bairro Lambari.
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0: Reclamação ainda do município de Mussum, uma vergonha. Rua São Cristóvão em Mussum, onde estão fazendo asfalto muito ruim para passar e sem iluminação pública. Uma falta de respeito com a população que mora ali na rua, então, Rua São Cristóvão, em Mussum. Aqui em Encantado, bairro Porto 15. O recolhimento do lixo está sendo feito. Glória a Deus. Porém, não tem horário e quando o caminhão está disponível sem um pré-horário. O bairro realmente está à vontade na disponibilidade do horário. Estão recolhendo, mas não se sabe quando.
1: Aquele negócio que a gente falou outras vezes aqui no programa, né? O recolhimento ocorre, mas não tem horário, né? Às vezes é de manhã, às vezes é de tarde, às vezes é de madrugada, às vezes é de noite.
0: 10h30
1: às vezes
0: da
1: não
0: noite.
1: Recolhe, às vezes recolhe um pouco e deixa outro tanto para trás. E assim vai indo, né? Aí tem o tal do GPS também, né? Ah, passaram em tal lugar. Passaram, mas não recolheram. Então, tem essa situação do lixo que parece que não se tem uma solução para esse caso aí. Por mais que se fale, que se oriente e tudo mais, e que se reclame, né? Não está surtindo efeito. Essa é a realidade. Não está surtindo efeito, porque seguem os problemas e cada vez piores em relação à questão da coleta de lixo aqui em Encantado.
0: Reclamação que chega, bom dia. Asfalto da 332 entre o Peteba e o Jacarezinho se esfarelando. Mesmo que vá outra camada por cima dessa que colocaram, se a base é podre, a última vai esfarelar também. Essa recuperação bateu o recorde. Não durou 2 meses sem começar a abrir buracos. Lamentável tratar tão mal do dinheiro do cidadão e desrespeitá-lo. 2 meses, o asfalto já esfarelando. Parabéns.
1: Ali tem um sério problema também, né? Quem passa pelo local sabe, né? Que tá deixando a desejar, né? Entre o Peteba e o Jacarezinho. Se fala que, eu não sei se é só a base ainda, né? Mas se for a base já tá com um problema, né? Imagina depois colocar mais asfalto em cima, mas enfim.
0: Vai ficar ruim.
1: Vai ficar ruim.
0: De qualquer jeito.
1: Vai ficar ruim. Mais cedo ou mais tarde vai ficar, já tá ruim, né? E vai piorar, né? Vai piorar, essa é a realidade.
0: Lâmpada queimada, rua São Cepé, altura do número 240, Vila Amazonas. Então, mais um pedido para o pessoal da prefeitura verificar. Rua São Cepé, número 240, Vila Amazonas. Ainda acerca dos cachorros soltos. Tem muito cachorro solto, sim, ouvinte nos manda. Mas de sexta e sábado, a gritaria dos desumanos, pode?
1: Tem isso também, né? muitos locais aí que o pessoal reclama, né? Da algazarra, né? Nas noites, né? Principalmente de sexta para sábado e de sábado para domingo aqui na área central da cidade.
0: Eu diria que é ainda pior.
1: É.
0: Porque o cachorro talvez não tenha consciência da
1: Sim.
0: confusão que ele tá fazendo às 3 horas da madrugada.
1: É.
0: Agora, o ser humano, supõe-se que sim. A menos que esteja embriagado.
1: Eu ia dizer, tem uns que tomam uns goró, né? E aí eles não se transformam, né? Eles se transtornam.
0: Transtornam. De fato, perde a consciência total.
1: Total, né? Então aí acaba ocorrendo isso aí, né? É algazarra, é grito, é carro em alta velocidade, música alta, é tudo isso, né? Tudo isso. E o pessoal dos arredores que se lixe, né?
0: Problema teu se tu tem que trabalhar amanhã.
1: Te vira, né? Amanhã de manhã tu tem que levantar cedo, problema é teu. Eu vou tomar meu goró hoje e vou aprontar. 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
0: Pessoal também aqui nos manda, foi perdida uma carteira de motorista aqui em Encantado, no trajeto aí da esquina da Padre Anchieta com a Júlio de Castilhos, aí na esquina democrática, até o Banrisul, na própria Júlio de Castilhos. Esta carteira de motorista pertence então a Éder Queiroz de Oliveira, uma carteira de motorista perdida então do trajeto do cruzamento da Júlio com a Padre Anchieta até o Banrisul, aqui no centro de Encantado, em nome de Éder Queiroz de Oliveira. Se alguém por acaso encontrou esta carteira de motorista, pode contatar aqui a Rádio Encantado, também trazê-la até aqui a rádio, que nós entramos em contato então com o Éder para fazer esta devolução. Carteira de motorista, repetindo, em nome de Éder Queiroz de Oliveira, perdida no centro de Encantado.
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0: Vamos no Arraiá, Xande?
1: Vamos pro Arraiá.
0: Vamos lá, sexta-feira então, para quem quiser já abrir as comemorações juninas, festas de São João, a APAI realiza na próxima sexta-feira o tradicional Arraiá, na Praça da Bandeira, como acontece há muito tempo. Teve um período que não foi na praça, mas agora o Arraiá de São João da Pai voltando à Praça da Bandeira. Então, na sexta-feira, a partir das 10 horas da manhã. Até que horas, Lucas? Até a hora que for. Tem horário para começar. Vai ter cachorro-quente, pastel de carne, churrasquinho, maçã do amor, bolo, rapadura de leite condensado e também de melado. Quentão com e sem sorvete, refrigerante, água com e sem gás, brigadeiro, beijinho, docinho de amendoim e, claro, também a pescaria. O Igor Lopes já disse que vai lá participar da pescaria do Arraiá da APAI na próxima sexta-feira. E também o brechó e os artesanatos da APAI estarão disponíveis no evento. A direção só recorda que não haverá teleentrega. A retirada deve ser feita na praça, no local da festa. Então, Arraiá da APAI na próxima sexta-feira, a partir das 10 horas da manhã, na Praça da Bandeira, em Encantado. Para quem quiser curtir uma festa já na outra semana, no dia 18, quinta-feira, acontece aqui pertinho da rádio o Arraiá da Copa, da Escola Farrapos. O Arraiá do Farrapos estava programado para amanhã, quinta, mas devido aí uma questão de talvez possibilidade de alguma chuva, o pessoal da escola pensou que é melhor transferir o Arraiá, porque não se tem a quadra coberta aí no Farrapos, compromete então a própria acomodação das pessoas que vêm participar, apresentações dos alunos que estão programadas para a quadra aberta que eles têm ali. Então, foi transferido a Arraiá do Farrapos para quinta-feira da semana que vem, dia 18, a partir das 14h30, na Escola Farrapos.
1: 7h51, este foi o Boca no Trombone, aqui no Bom Dia, região dos Vales, em nome do Amargo do Colono. Nós vamos agora ao intervalo comercial, depois do intervalo comercial tem as informações do esporte, aqui no Bom Dia, região dos Vales. 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
4: Sete horas 56 minutos, temperatura na marca dos 14 graus. 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Agora as informações do esporte, chegando aqui no Bom Dia com a Júlia Banhara Facchini, trazendo as informações esportivas em nome da Farmácia Central Associadas. 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Júlia, tudo bem? Bom dia.
5: Muito bom dia, Xande. Bom dia aos nossos ouvintes aqui na Rádio Encantado também. Após duas vitórias consecutivas contra os Estados Unidos, a seleção brasileira feminina foi derrotada por 1-0 em amistoso contra as norte-americanas na noite de ontem, no Castelão, em Fortaleza, seguindo da preparação para a Copa do Mundo Feminina de 2027. Já classificada por ser país sede, a seleção brasileira disputou seu 8º amistoso neste ano e o saldo é positivo. São 5 vitórias e 3 derrotas para a Venezuela, México em março e para os Estados Unidos na noite de ontem. No futebol brasileiro, a Série B continua sua rodada nesta noite. Às 20 horas, o Goiás recebe o Novo Horizontino, enquanto o Ceará e Avaí se enfrentam também nesta noite. Às 21 horas, Sport Atlético fecham a rodada nesta quarta-feira. O Inter acertou a contratação de um novo preparador de goleiros. O clube já chegou a um acordo com o Rogério Maia, atual preparador do Santos, para a sequência da temporada. Ele substitui Leonardo Martins, demitido no início deste mês. No dia de ontem, surgiu um possível interesse da Chapecoense em contratar Dodi para um segundo semestre da temporada. Porém, nenhum contato oficial foi feito pelos catarinenses. Com contrato somente até dezembro, Dodi está na lista de jogadores negociáveis do Tricolor, que vai reduzir a folha salarial. A partir de julho, o volante poderá assumir um pré-contrato com qualquer clube e sair sem custos em dezembro. Portanto, essa será a última janela que os gaúchos poderão lucrar em uma possível negociação. Amanhã inicia a 23ª Copa do Mundo de Futebol FIFA, que acontece entre os dias 11 de junho e 19 de julho, com 3 países sediando o torneio deste ano: Estados Unidos, México e Canadá. A Copa do Mundo de 2026 será a maior já realizada, com 48 seleções disputando o troféu, com um total de 104 partidas. O Brasil estreia na competição no sábado, dia 13, contra a seleção do Marrocos. A seleção brasileira ainda enfrenta o Haiti no dia 19 e a Escócia no dia 24 de junho, pela primeira fase da competição. Essas foram as informações do esporte na Rádio Encantado, por Júlia Banhara Facchini.
4: Valeu, Júlia, trazendo as informações do esporte aqui em nome da Farmácia Central, no Bom Dia Região dos Vales da Rádio Encantado, na manhã desta quarta-feira. 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Nós temos agora 8 horas pontualmente, a gente tem uma entrevista agendada com o diretor executivo do Procon RS, o Cleiton Munhoz de Freitas, que daqui a pouquinho deve participar do programa aqui do Bom Dia Região dos Vales nesta quarta-feira. Ele que vai falar sobre um atendimento do Procon RS que ocorre na cidade de Encantado hoje, quarta, e também amanhã, quinta-feira, numa iniciativa aí da CI e também da Câmara de Vereadores de Encantado. Daqui a pouquinho a gente vai fazer esse contato aí com o Cleiton e vai tentar essa entrevista, né? Agora atualizamos o nosso intervalo comercial e depois do intervalo então a gente volta com mais destaques, mais informações aqui no Bom Dia Região dos Vales. 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
4: Oito horas, 6 minutos, 8:06, temperatura 14 graus, bom dia região dos vales, aqui pela Rádio Encantado, o oferecimento é do Sicredi, no Sicredi é mais do que crédito, é ter um parceiro para contar e te ajudar a realizar os seus projetos.
12: Agradecemos a companhia do Darley Lapazini, lá em Vista Gaúcha, na nossa sintonia, também a Ialca Maria Porto, Jorge Zanella, e também a Janete Terezinha Zavascki através da nossa live no Facebook.
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12: A obra de recuperação do telhado da Biblioteca Rio-Grandense deve começar ainda neste mês. A intervenção será realizada com recursos de um repasse de 2 milhões destinados pelo Banrisul à instituição em novembro do ano passado. Fundada em 1846, a Biblioteca Rio-Grandense é considerada a mais antiga do estado e abriga um acervo de aproximadamente 500 mil livros, documentos e obras raras. A recuperação da cobertura é tratada como uma das principais necessidades da instituição devido às infiltrações registradas no prédio localizado no Centro Histórico de Rio Grande. Segundo o diretor de acervo da biblioteca, Ronaldo Gerundo, a expectativa é de que os trabalhos tenham início nos próximos 15 dias.
4: 8:07. Agora vamos trazendo aqui no Bom Dia Região dos Vales a manifestação do vereador Diego Preto, do Progressistas, na Câmara de Encantado, na sessão realizada na última segunda-feira.
13: Plateia numerosa mais uma vez, saudando também o nosso suplente de sempre, suplente vereador, o senhor Lisboa, que estava aqui há pouco tempo. Saudando também, para iniciar assim de pé direito, o aniversário da professora Zita Lorenzini, que esteve aniversário ontem. Uma pessoa fantástica que, como eu sempre digo, os professores têm uma responsabilidade enorme na criação e na criação do conhecimento, né? E no estudo, para inúmeras vezes a gente levar a vida toda dentro do coração da gente, né? Também aproveitar esse momento de alegria e parabenizar a senhora Marlene Giacomoli, que também faz aniversário hoje, então, em nome dela, a todos que estão nos ouvindo e que eu não vou poder citar o aniversário. Da mesma forma, senhor presidente, quero, de forma triste, mas, enfim, faz parte da nossa vida, o passamento do senhor Ivo de Oliveira, um político encantadense, um homem que teve o seu trabalho, teve a sua, um empreendedor e criou a sua família aqui e que também participou da VAT por muitos anos, participou dessa Câmara por muitos anos, esteve envolvido com o Partido Democrático Trabalhista por muitos anos e que eu acredito, acima de qualquer coisa, que essa casa pode prestar. Inclusive acredito que foi suplente de vereador também, candidato a vereador, se eu não me engano. Essa casa poderia fazer uma moção de pesar para os seus familiares pelo passamento do senhor Livo de Oliveira, que ocorreu no sábado. A pessoa realmente merece em nome da casa, acredito muito mais do que em meu nome próprio. Iniciando então na nossa pauta, que essa noite eu separei para a gente conversar, lembrar a todos que na quarta-feira, à tarde e na quinta de manhã, nós teremos aqui na frente da Câmara, o PROCON, vai ter o escritório itinerante do PROCON para todo encantadense vir aqui, trazer as suas contas da Corsã Egea, todas as coisas que nos empurraram goela abaixo com essas contas abusivas, contas de junho, julho, agosto, setembro, que já estão nas nossas portas, a conta da cobrança do esgoto, que muitas casas já receberam, a gente quer o ressarcimento. Além do trabalho que o Ministério Público tem feito e as audiências públicas que essa casa está movimentando, nós temos que participar. Nós precisamos trazer todas as contas aqui, as antigas, que são abusivas também, de R$1.000, de R$800, de R$900, para que se faça o registro do PROCON, para então, senhor presidente e Daniel, a gente poder mostrar para o Ministério Público uma massa crítica de problemas, uma massa crítica de pessoas que estão sendo atingidas por esse mau serviço, por essa concessão perniciosa que foi feita aqui no nosso município, infelizmente, contra as nossas opiniões, da Corsã e dessa Egea, que dominou agora e domina e comprou a Corsã. Então, quarta-feira à tarde e quinta-feira de manhã, aqui na frente da Câmara, é uma articulação, em especial da presidência dessa Câmara, na pessoa do nosso presidente Claudinho, e da presidente da CI, a senhora Raquel, que vai trazer e trouxeram então para a comunidade apresentar os seus problemas e fazer com que a Egea Corsã devolva esses recursos para a população, devolva para o bolso do trabalhador, do aposentado, aquilo que lhe foi tirado de forma errada. Senhor presidente, é comum a toda a cidade a discussão que temos, saudando agora a chegada do senhor prefeito aqui na Câmara, lugar que já teve como vereador várias vezes, a confusão que está ocorrendo na Júlio de Castilhos com o Antônio de Conto depois dessa mudança. Acho importante a gente entender que existem todas as explicações para tudo. Agora, as pessoas que vêm do Antônio de Conto, vans, caminhões, carros maiores, quando chegam até a Júlio de Castilhos, tem que olhar em direção a Severino Augusto Preto, a descida ali do Santo Antão. Isso não está bom. Vão acontecer acidentes naquela região. Não está bom. Nós temos que melhorar ou proibir o trânsito desses caminhões, ônibus, enfim, naquele ponto. O cara vai continuar olhando para cima, senhor presidente. Vai tentar ultrapassar e alguém da Júlio de Castilhos subindo em direção ao Santo Antão vai bater. E pedir, já que posso fazer pessoalmente agora, prefeito, que rebaixe a rua Severino Augusto Preto, embaixo do viaduto, para que os caminhões e ônibus maiores possam passar ali.
4: Manifestação do vereador Diego Preto, do Progressistas, na Câmara de Encantado, na sessão realizada na última segunda-feira. 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
12: Uma cena inusitada marcou o mundo da aviação e também a viagem do Papa Leão XIV pela Espanha. Durante um voo da Ibéria entre Madrid e Barcelona, o pontífice foi convidado a visitar a cabine de comando de um Airbus A320. Foi a primeira vez que o Papa entrou no cockpit de um avião comercial em pleno voo. A aeronave ainda era escoltada por caças da Força Aérea Espanhola, seguindo protocolos de segurança para chefes de Estado. Leão XIV conversou com os pilotos da Ibéria, acenou para os militares responsáveis pela escolta e chegou a falar com eles pelo rádio. Em Barcelona, hoje o Papa celebra uma missa na Basílica da Sagrada Família e abençoará a nova torre que a transformou na igreja mais alta do mundo. A igreja é uma obra-prima modernista ainda inacabada do arquiteto Antoni Gaudí, visitada por quase 5 milhões de pessoas no ano passado. Cerimônia que marca hoje os 100 anos do falecimento do arquiteto.
4: Agora são 8:14, 8:14. Bom dia, região dos Vales, aqui pela Rádio Encantado. Prefeitura de Encantado divulga inscrições para o programa Mulheres que Transformam. A Prefeitura, por meio da Secretaria do Desenvolvimento Social e Habitação, informa que estão abertas as inscrições para o programa Mulheres que Transformam, uma iniciativa voltada à qualificação profissional e ao fortalecimento da autonomia financeira de mulheres do Vale do Taquari. O programa oferece formação gratuita com certificado, abrangendo conteúdos de desenvolvimento pessoal, autoconhecimento, empreendedorismo e capacitação técnica profissional em áreas com grande potencial de geração de renda. Ao todo, serão 150 horas de formação presencial, com o início das turmas previsto para julho de 2026. Entre os benefícios oferecidos estão a oportunidade de aprender novas habilidades, ampliar as possibilidades de inserção no mercado de trabalho, empreender e conquistar maior independência financeira. As inscrições são gratuitas e podem ser realizadas até o dia 25 de junho, por meio do link institutohumaniza.com/mulheres-que-transformam.
12: Pesquisa Quest divulgada hoje mostra que o presidente Lula lidera com 44% das intenções de voto em um eventual segundo turno contra o senador Flávio Bolsonaro, que aparece com 38%. Não há mais empate técnico entre eles. Na pesquisa anterior, divulgada em maio, Lula tinha 42% e Flávio Bolsonaro 41%. Em abril, era o senador que aparecia numericamente à frente, com 42% contra 40% de Lula. Em março, os dois estavam numericamente empatados, com 41% cada. A pesquisa marca a mudança de um quadro que mostrava empate técnico desde março. Agora, Lula abre uma vantagem de 6 pontos sobre o adversário.
4: 8:16, vamos trazendo agora a manifestação do vereador Leonardo Lorenzi, do MDB, na Câmara de Encantado, na sessão da última segunda-feira.
14: Primeiramente, mais um grande evento, nosso município, Suinofest, um grande público, presenças ilustres de deputados, vice-governador, fazendo os anúncios para a nossa região, ajudando novamente aos municípios. Por fim, vejo aqui alguns questionando o próprio governador. Inclusive, eu fui um que não votei nele, mas hoje eu tenho que dizer a verdade. É um cara que acho que nunca houve tanto dinheiro para os municípios como está tendo agora, tantas obras que estão ocorrendo. Se andarmos por aí, a gente pode ver as reformas de asfalto, recapeamentos, construções, obras, pontes, casas. Enfim, acho que nós temos também dar os méritos e não só desméritos. Cara, daqui a pouco, quem sabe, alguém assume o protagonismo aí no estado e faça melhor do que está sendo feito hoje. Mas, enfim, o vereador Sama anunciou sobre a questão do poço artesiano da linha Chiquinha. Realmente, essa obra em breve estará dando seu início, sendo que há um aporte do próprio município, onde que R$80 mil são do governo do estado e R$20 mil serão do município de Encantado, em contrapartida, onde beneficiará um grande número de famílias, aí de produtores rurais, principalmente daquela volta da região aí. E por falar na Suinofest ainda, a questão da agricultura familiar, muito presente, muito forte, e parabenizar as 18 agroindústrias que estão participando desse evento, onde que a agricultura familiar no Rio Grande do Sul representa 80,5% das propriedades rurais, com mais de 25% das nossas áreas agricultáveis e aproveitáveis do estado. No Brasil, com 77% das nossas áreas, com quase 4 milhões de famílias que produzem os mais diversos alimentos que consumimos no nosso dia a dia. E aqui faço uma menção ao deputado Alceu Moreira, que também é um grande defensor da agricultura, um cara que está sempre presente, batendo e defendendo aos produtores. Não é com duas caras, sempre com uma cara só. Que esse cara, por isso que ele me representa, ele representa muitos dos nossos agricultores e produtores do nosso país aí. Além de ser um grande colaborador do município de Encantado, com emendas, inclusive agora com mais uma de R$50 mil que está sendo destinada para a PAI do nosso município aqui de Encantado. Uma outra questão, os pontos que a própria a Secretaria de Obras vem trabalhando e fazendo, questão da limpeza dos arroios, que continuam as obras, as estradas do nosso interior, que aqui tem que parabenizar a Secretaria de Obras, através do nosso secretário do Baixinho, o Ivanor, o Fabiano, o pessoal aí que trabalha incansavelmente para deixar essas nossas rodovias com acesso, com um bom escoamento de nossas produções, para que possamos ter um trânsito trafegável no nosso município. Por fim, aqui convidar mais uma vez para que o município de Encantado, as pessoas participem da audiência pública sobre o trânsito no próximo dia 15, onde serão debatidos assuntos importantes, dentre eles vários, e hoje eu acho que a questão que está muito em evidência sobre a goleirinha, que tivemos vítimas, inclusive no último final de semana, acidentes nas últimas semanas, que é um ponto que tem que ser muito debatido e relevado e visto daqui a pouco com bons olhos, enfim, para alguma alternativa para que possivelmente, sei lá, a gente possa talvez ter uma contribuição para que se possa levar isso adiante para os que sabem, que entendem, digamos assim, da questão de trânsito. Seria isso, presidente. Muito obrigado, uma boa semana a todos.
4: Manifestação do vereador Leonardo Lourenço, do MDB, na Câmara de Encantado, na sessão da última segunda-feira.
12: Agora, 8:21, agradecemos também a companhia do Botoni Áureo ligado conosco através do Facebook.
4: Intervalo comercial, a gente já retorna com a sequência do Bom Dia Região dos Vales aqui pela Rádio Encantado. 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
4: Às 26 minutos, 8h26, a temperatura tá na marca dos 14 graus, é o Bom Dia, região dos vales no ar aqui pela Rádio Encantado.
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4: 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Agora aqui no Bom Dia Região dos Vales da Rádio Encantada, a gente vai conversar com o diretor de infraestrutura e logística da Associação Comercial e Industrial de Encantado, Luciano Moresco, sobre a participação do Procon RS hoje aqui na cidade de Encantado, nessa iniciativa que é da CI, conjuntamente com a Câmara de Vereadores, e o Luciano fala sobre essa iniciativa e sobre a presença do Procon hoje e também amanhã aqui no município de Encantado. Luciano Moresco, tudo bem? Bom dia.
20: Bom dia, Xandão. Bom dia, teus colegas de trabalho e a todos os teus ouvintes.
4: Bom, essa importante participação do pessoal do Procon hoje e também amanhã aqui na cidade de Encantado. Luciano, como é que vai funcionar isso? Quem pode se dirigir aí a esse atendimento que ocorre ao lado, né, da Câmara de Vereadores? Como vai funcionar?
20: Xandão, primeiro informar as pessoas do porquê também da Associação Comercial e Industrial de Encantado está participando disso, se envolvendo com esse assunto, nessa parceria com a Câmara de Vereadores. A Câmara de Vereadores tem sido muito importante em trazer esse debate, tá? Quero destacar especialmente manifestações do vereador Diego, que ainda quando eu era vereador, colega dele, lá em 2019, 2020, já se falava desse movimento que estava acontecendo da possível privatização, e aqui não é uma discussão ideológica ser contra ou a favor de privatização. O que a gente precisa é ter uma posição clara sobre, bom, vai conceder um serviço, vai privatizar, e o cidadão? Quem protege o cidadão, quem protege seus direitos? Então esse assunto é antigo. Depois, agora nessa legislatura, na legislatura passada também nessa, o vereador Cris Costa tem sido atuante, o vereador Valdecir Cardoso, o vereador Passaia também, assim que eu lembro, os que mais têm enfrentado esse assunto, mas todos, de certa forma, estão preocupados com isso. E a Associação Comercial e Industrial de Encantado, porque quem é cliente da Corsan? Primeiro, alguém de Encantado, algum consumidor, algum cidadão de Encantado pode escolher uma outra empresa para lhe fornecer água? Não, é um serviço exclusivo da Corsan à EGEA. E nesse mundo de consumidores estão tanto as famílias, as pessoas físicas, quanto as empresas. E aí, de certa forma, entra principalmente a participação das empresas, sejam elas indústria, comércio e serviços, todos têm uma ligação de água em seus estabelecimentos. E esse serviço, como tem sido dito de forma reiterada, ele tem sido muito mal executado. Então a associação também, diante desse cenário, afetando seus associados, mas também com seu dever institucional de estar envolvido nas causas do seu município e da sua região, também busca participar ativamente disso. E por que o convite ao PROCON? O PROCON é o órgão máximo de defesa do consumidor. Nós não temos Encantado um posto de atendimento ou uma agência de atendimento do PROCON. Municípios maiores têm. E talvez também esteja aí uma questão para ser avaliada a possibilidade disso. Porque agora o ponto forte de reclamações que temos enfrentado se refere a Corsan e Egea. Mas nós temos outros problemas que também podem ser enfrentados. Inclusive questões de compras pela própria internet, que podem ser levadas ao PROCON, que tem uma função administrativa importante, por vezes até de mediação, de resolver de forma muito mais rápida os problemas dos consumidores. Porque consumidores, no final das contas, somos todos nós. Mas a vinda do PROCON, então, articulada nessa parceria entre a CI e Câmara de Vereadores, e que chegam agora no final da manhã e começam o atendimento a partir do meio-dia e meia, e a gente trabalhou também um horário que pudesse atender aquele funcionário de empresa, do comércio, que tem um intervalo do meio-dia, que consiga dar uma escapada hoje, a partir do meio-dia e meia, e também amanhã, porque amanhã vai ser das 8h30 da manhã até as 14 horas, porque consiga também, no seu horário de intervalo, levar a sua reclamação. Está vindo um veículo do PROCON, um ônibus, né, que é uma unidade móvel do PROCON, que vai se instalar em frente à Câmara de Vereadores. E eu já faço logo, Xandão, um convite para que todas essas pessoas que têm enfrentado problemas, que participaram de audiências públicas e têm sofrido com esse mau serviço agora, especialmente com foco na Corsan, que deem um pulo até a Câmara de Vereadores para registrar sua reclamação. Porque pressionando esse órgão, tem uma criação na Constituição Federal, na Constituição que criou os principais direitos das pessoas, posso manifestar e registrar, porque isso vai pressionar para que as coisas aconteçam ou que as multas, de fato, como aquelas que a gente tem ouvido falar da Gerdes, que a Gerdes fala que pode multar, o município tem pedido multas à Corsan, mas a gente não sabe se isso vai se efetivar. Mas o PROCON, ele tem muito mais agilidade nisso. Então, que as pessoas vão ali, levem suas contas, levem suas reclamações, e também não há problema nenhum que leve reclamações de outros problemas de atendimento. Por exemplo, ontem me ligou uma pessoa, ontem à noite, sabendo dessa venda do PROCON, dizendo: olha, eu tive um problema na compra de um produto que foi ofertado por um valor e quando fui comprar me disseram que o valor era outro. Eu posso levar essa reclamação? Eu disse: não, tu só não pode, como tu deve levar essa reclamação. O que a gente quer, e o comerciante não pode entender o PROCON como algo que é contra ele, pelo contrário, o bom comerciante, ele vai ficar feliz em saber que atitudes erradas, por vezes de concorrentes, estão sendo coibidas e tratadas. Então a gente sempre vai defender o bom consumidor, o bom comerciante, o bom fornecedor de serviços. É para isso que servem os direitos que as pessoas têm, e o PROCON tem essa natureza.
4: E vale salientar também, né, Luciano, que não só a pessoa física aí que tem algum problema com a Corsan sobre essas questões aí de falta de águas, de cobranças indevidas e outras situações aí que a gente seguidamente aborda aqui também no Boca do Trombone, mas próprios estabelecimentos comerciais, empresários, pessoal da iniciativa privada que acabou sofrendo bastante com isso também, né, em suas empresas e seus estabelecimentos.
20: Com certeza, Xandão, porque todos são consumidores da Corsan. Todo mundo lá na sua loja, que venda roupa, que venda na padaria, todos têm a sua conexão. E que água a gente está recebendo? E essa questão também que a gente tem discutido muito, essas tarifas, leituras em tempos diferentes, estão provocando aumentos substanciais nas contas. Qual o objetivo disso? Então, o PROCON é uma ferramenta extremamente importante, um órgão extremamente importante. Infelizmente a gente não tem ainda essa unidade estabelecida no município, mas é uma questão que a gente pode construir com os poderes que existem aqui, e a gente tem usado, e graças a Deus que a gente tem uma promotoria nesse momento Encantado que tem essa percepção. Hoje o PROCON, de certa forma, está sendo aqui Encantado, sendo executado as funções do PROCON pelo Ministério Público, que recentemente inclusive entrou com uma ação civil pública, que é um ato extremamente corajoso. Quero destacar aqui a atuação do Ministério Público local na pessoa do doutor Heráclito, porque a nível de Estado a gente tem visto o Ministério Público um tanto omisso, e na minha opinião até um pouco mais forte, um tanto negligente, e não atuar mais fortemente nisso. Talvez seja porque um dos maiores líderes que o Ministério Público tinha no Estado, o doutor Fabiano Dalazen, foi contratado pela EGEA, talvez justamente com esse objetivo. Não é aqui lançar uma dúvida sobre a atuação, mas é estranho. Cara, nos vários postos do Ministério Público do Estado é contratado a peso de ouro pela EGEA, e o Ministério Público tinha a função de proteger os direitos coletivos, e água é um bem essencial e coletivo. Com raras exceções, mais uma vez citando aqui Encantado, teve uma atitude positiva em prol dos direitos do cidadão. Então é isso que a gente precisa enfrentar. E a Associação Comercial realiza a sua função institucional em parceria com a Câmara de defender os interesses dos associados, mas de todos os cidadãos.
4: Hoje, então, das 12h30 às 16h, e amanhã, Luciano, das 8h30 às 14h.
20: Perfeito. Aqui uma provocação. Provocação para aquela pessoa que fica bastante tempo na internet e não tem problema. Ela está pagando sua internet, ela tem o seu smartphone, mas ela é muito leãozinho atrás da tela do celular e do computador. Mas quando tem que mexer, vou usar uma expressão que foi usada numa campanha passada, talvez até muito mal usada, mas quando tiver que mexer a bunda da cadeira e fazer alguma coisa proativa para ela e pela sociedade, aí ela não tem tempo. Então vamos lá, pessoal. É um momento importante, é um momento de ali levar sua reclamação, porque o que estiver fazendo para si vai estar ajudando o coletivo. Então, é uma dupla ação positiva, para si, para sua família e para a sociedade.
4: Tá certo, Luciano. Obrigado pela participação aqui na Rádio Encantado, e parabéns pela iniciativa aí da CI, em conjunto com a Câmara de Vereadores, de ter essa preocupação aí que com a comunidade encantadense, eu diria, né, com a comunidade regional e até estadual, em relação a essa questão aí do serviço de abastecimento de água, que está deixando bastante a desejar.
20: Xandão, só um detalhe, não se limita ao povo de Encantado, tá?
4: Sim.
20: Moradores da volta aqui, também mal atendidos pelo serviço da Corsan, também estão totalmente autorizados a trazer sua reclamação.
4: Tá certo, então. Um abraço, Luciano.
20: Abraço, tudo de bom.
4: Esse Luciano Moresco, ele que é diretor de infraestrutura e logística da Associação Comercial e Industrial de Encantado, participando aqui no Bom Dia Região dos Vales, destacando justamente esse atendimento do Procon RS hoje e amanhã aqui na cidade de Encantado. Vou repetir, com a unidade móvel do Procon ao lado, que será colocada ali ao lado da Câmara de Vereadores, hoje com atendimento das 12h30 às 16h, e amanhã, quinta-feira, das 8h30 às 14h.
12: Agora, 8h37, daqui a pouquinho teremos as informações da Câmara de Vereadores de Mussum. Sicred informa a temperatura. 14 graus.
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6: Oito horas 40 minutos, 8:40, temperatura 14 graus, bom dia região dos vales, em nome do Sicredi. 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O Lucas traz para nós agora informações da Câmara de Mussum, que teve sessão esta semana, Lucas.
7: Exatamente, a sessão ordinária da Câmara de Vereadores de Mussum, que aconteceu na noite da última segunda-feira. Entre os destaques da reunião, a aprovação de recursos para habitação e saúde, a denominação de ruas do loteamento residencial Mirante das Pontes, indicação de apoio a comunidades atingidas pelas enchentes e um intenso debate envolvendo alterações nos requisitos para o cargo de bibliotecário do município. A sessão iniciou com a aprovação da ata da reunião anterior e, na sequência, então foram apresentados os projetos encaminhados pelo Poder Executivo e pelo Legislativo. Um dos projetos aprovados autoriza a abertura de crédito especial no valor de R$ 722 mil. Deste montante, R$ 522 mil são provenientes do convênio com o governo do estado para aquisição de uma área destinada a projetos habitacionais. O restante dos recursos será destinado a investimentos na área da saúde. O vereador Mauro Cipriani, do MDB, explicou o projeto.
8: O 41 também, esse projeto que autoriza o executivo a abrir um crédito especial de 722 mil, aponta recursos de outras providências. Esse projeto, a gente, todo mundo sabe que é a aquisição da área de terra aqui na Santa Lúcia, que é do Mazieiro, se não me falha a memória, né? É um dinheiro que vem do estado.
7: O projeto recebeu o parecer favorável

0: da Comissão de Pareceres e foi aprovado por unanimidade pelos vereadores. Também foi aprovado o projeto de lei do Legislativo que denomina as vias públicas do loteamento residencial Mirante das Pontes. A medida atende a uma necessidade do empreendimento para a implantação da infraestrutura básica, especialmente da rede de energia elétrica exigida pela concessionária para dar sequência aos trabalhos no local. A matéria recebeu aprovação unânime do plenário. A rua que dá continuação da Rua Marçal Santo Gelati passa a ser identificada como Avenida Marçal Santo Gelati, antes conhecida como Avenida A. As ruas de B até a de número a de letra J foram denominadas Rua Girassol, Rua Camélia, Rua Magnólia, Rua Orquídea, Rua Lavanda, Rua Tulipa, Rua Jasmim, Rua Azaleia e Rua Hortência, na ordem do que estavam identificadas. Outro assunto importante da sessão foi a indicação apresentada pela presidência da Câmara, sugerindo ao Poder Executivo repasse de R$20 mil provenientes da economia realizada pelo Legislativo ao longo deste ano. A proposta prevê R$10 mil para a comunidade do bairro São José e outros R$10 mil para a comunidade do bairro Fátima. Segundo a justificativa apresentada, os recursos poderão auxiliar as entidades comunitárias na recuperação de estruturas e equipamentos perdidos durante as enchentes de 2023 e 2024. Durante a discussão da indicação, vereadores destacaram a responsabilidade da Câmara na administração dos recursos públicos e também a importância de devolver parte das economias realizadas para apoiar as comunidades afetadas. O vereador Diego Machado, do PSD, assim se manifestou.
1: Presidente, é muito louvável a sua atitude, a sua indicação. Quero lhe dar os parabéns. E também é importante ressaltar que, para poder fazer essa indicação, é fruto da responsabilidade de todos nós, vereadores. Uma legislatura onde a gente procura prezar pelos recursos públicos, cuidar, economizar poucas diárias. Então, fica aqui. Acho que é importante ressaltar essa questão, que todos nós estamos sendo muito responsáveis nesse momento com o dinheiro do nosso município.
0: Esta indicação, então, foi aprovada por unanimidade. O tema que gerou maior debate entre os parlamentares foi o projeto de lei número 42, encaminhado pelo Executivo Municipal, que altera os requisitos para ingresso no cargo de bibliotecário. Durante a discussão, o vereador Tiago Bertamoni manifestou preocupação em relação ao processo adotado pela administração municipal. As críticas concentraram-se principalmente no fato de que, segundo os parlamentares, houve anteriormente uma redução salarial para o cargo e, posteriormente, a apresentação de uma proposta alterando os requisitos exigidos para a função.
2: É engraçado, presidente, que ele trata uma coisa com nós e depois vem outra, tá? Baixaram o salário, tá? Aí agora pedem pós-graduação. Ninguém faz de graça isso, presidente, tá? Aí botam o salário a R$2 mil, sabe? Sinceramente, eles estão de brincadeira lá embaixo, tá? Eu acho que tá na hora do prefeito começar a falar a verdade quando chama nós lá, tá? Porque não mostrou para nós isso antes, tá? Aí bota um projeto para nós votar agora. Eu acho que é falta de consideração com nós aqui em cima, presidente. Tá? Meu voto vai ser contra esse projeto também.
0: Na sequência, os vereadores Diego Machado e Paulo César Belotti, o Capela, também manifestaram insatisfação com a condução do tema pelo Executivo.
1: Vereador Tiago, eu faço minhas suas palavras, como se diz, é lamentável a postura que o Executivo adotou nesse projeto. Primeiro nos chamou lá, explicando os motivos da redução, aí eu particularmente votei a favor, e depois do projeto aprovado, eles inverteram os papéis, a ordem cronológica dos fatos. Eles reduziram o salário e agora aumentaram a exigência. Então é triste isso, nos fizeram de bobo, de palhaço. Então aqui, ó, fica aqui a minha indignação. Vou votar contrário devido ao ter sido enganado pela administração, pelo nosso executivo. Isso não se faz. A ordem cronológica era esse projeto e depois sim discutir o salário. ia ficar mais justo e mais transparente. Então fica aqui o meu voto contrário a esse projeto.
0: Este é o vereador Diego Machado. Paulo César Belotti, o Capela, do MDB, assim se manifestou.
3: Faço endossando as palavras dos vereadores, conforme a reunião que estivemos com o prefeito, baixaram praticamente o salário para metade do que recebiam. E a exigência foi muito maior. Então, a pessoa que investe em estudos para ter, sim, uma capacitação maior, ela sim, ela deve ter o seu valor exaltado. Então, presidente, por isso, então, o meu voto é contrário na votação de hoje.
0: Durante o debate, a vereadora Marielle Castoldi, do MDB, esclareceu que, segundo o seu entendimento, a exigência de qualificação já existia anteriormente e que o projeto apenas especifica de forma mais detalhada as formações aceitas para o cargo.
4: Só para esclarecer para os colegas que não mudou a exigência. Sempre teve a exigência de graduação com pós-graduação. Para ti trabalhar em biblioteca, tu tem que ter biblioteconomia. Então sempre teve essa questão. Agora eles só colocaram especificando quais as licenciaturas que eles querem com a pós-graduação de biblioteconomia. Isso. Tá? Então essa questão já era anterior, foi só mudança do que eles querem. Tá? Então sempre exigiu pós-graduação. Só como vocês estão comentando, só para esclarecer nesse sentido. Não a questão do salário, mas a questão de que já era uma exigência anterior.
0: Mesmo diante das divergências, o projeto acabou aprovado por 5 votos favoráveis e 3 contrários. Ainda durante a sessão, os vereadores voltaram a manifestar a preocupação com a forma como alguns projetos têm chegado ao Legislativo. Segundo os parlamentares, diversas matérias vêm sendo encaminhadas em prazo reduzido para análise, dificultando uma avaliação mais aprofundada antes das votações. Assim falou o vereador Elton Pesce, do PSDB.
5: Eu acho, e eu sempre digo, que estão mais perdidos que seguem tiroteio lá embaixo. Porque dá uma piada. Uma hora os projetos chegam aqui no dia. Aí se o vereador não vota, nós somos zerados. Agora toda essa confusão. Está igual o projeto que ficou baixado, que nós seguramos, da agricultura. Ainda bem que os colegas tentaram sentar para rever. Vamos ver se vai passar. Mas eu vou dizer para vocês mais uma vez. Isso tem que mudar. Eu acho que isso aí, presidente, desculpa, sou oposição, mas eu acho que teria que mudar tantas coisas. Eu não sei, parece que eles não têm tempo. O senhor não concorda comigo? É sempre tudo de última hora. Sobre o loteamento do Almirante, o nome das ruas, se nós não aprovar logo, problema da RGE, problema da água, problema de um monte de coisa. Isso aí está virando uma piada.
0: No grande expediente, um dos assuntos abordados foi a situação das moradias do loteamento Renascer. O vereador Tiago Bertamoni criticou a lentidão na execução das obras e afirmou que a população tem cobrado respostas sobre a conclusão das unidades habitacionais.
2: O loteamento Renascer no Batalhão. Aquilo é uma piada, sinceramente. Tá? Imagina quem está esperando as casas para morar, já são quase 3 anos. Tá? A gente passa lá, uma hora eles estão botando o telhado. Passa outro dia, eles estão tirando o telhado. Outro dia eles botam uma janela, outro dia eles tiram a janela. O que que eles estão fazendo lá? E ninguém dá uma explicação para nós. Ninguém, tá? Ninguém vem aqui explicar. Eu acho que está na hora do seu prefeito sair do gabinete e vir aqui dar uma explicação o que está acontecendo, tá? Porque é uma vergonha isso aí. O loteamento, ele está em Mussum, tá? Se é o Estado que está fazendo, mas está fazendo na cidade de Mussum. E a cidade de Mussum, ela tem um prefeito que tem que estar ativo na cidade. Tá? Porque a gente é cobrado diariamente sobre isso. Aí ninguém vem aqui dar explicação para nós. Aí isso me revolta. Tu imagina as pessoas que estão esperando as casas para morar. O que que passa na cabeça delas? Vai ficar pronto 2030 isso aí se ficar. Essas 14 casas que estão fazendo. Tá? Porque é uma piada isso. Piada o que estão fazendo com o povo de Mussum. Tá, espero que alguém venha aqui e nos dê explicação, tá? Que não me mande semana que vem um ofício para a secretária ficar lendo, tá? Porque o vereador veio aqui e ficou bravo com as coisas, tá? Eu só espero que isso não aconteça, porque é uma piada o loteamento que estão fazendo lá.
0: Outro tema debatido foi a necessidade de instalação de paradas de ônibus, especialmente no Jardim Cidade Alta. O vereador Capela relatou que moradores, estudantes e trabalhadores seguem aguardando melhorias na estrutura utilizada para embarque e desembarque do transporte coletivo.
3: A população continua me cobrando, cobrando o próprio vereador Belo, do nosso bairro, a parada do bairro Cidade Alta, tá? O que que tá acontecendo? Conforme a demanda, né? As pessoas que param ali na frente da placa da Sabriele, pessoal da faculdade, os pessoal que vão para as empresas de trabalho, elas ficam ao relento. E conversando juntamente com o prefeito desde o começo do ano, e vai a mês após mês, e não tem um retorno. Até peço desculpas ao proprietário da empresa Sabriele, que vem nos cobrando também sobre essa parada, mas a gente está aqui. Né? A gente está cobrando, a gente está solicitando, né? E essa resposta não vem, por enquanto não está vindo, porque a palavra que vem é indignação, porque as pessoas nos cobram, estão lá no relento do frio e da chuva e a resposta não vem. E a administração sempre diz assim: não, vai ser feito, vai deixar passar todo o inverno, vai depois sim a população. Vai ter alguma coisa? Não, eu acho que tem que ser feito logo, quanto antes. As pessoas precisam, com crianças na beira do asfalto, os ônibus não entram no bairro para pegar as pessoas. Eles têm esse ponto aí, então nós necessitamos urgentemente dessa parada de ônibus.
0: Este não o vereador Capela, mas sim o vereador Tiago Bertamoni. Durante a discussão, outros parlamentares também relataram que a demanda é antiga e cobraram providências da administração municipal.
5: Que tal, Capela, nós pegar e fazer essa parada de ônibus? Eu acho que nós vamos contratar uma empresa e mandar fazer.
3: Não, é o que eu... A questão, Elton, olha só, nós fomos atrás da empresa, até quando o prefeito Matheus, ele esteve aqui, a gente foi atrás para ver se nós poderíamos fazer essa obra, até nós tivemos êxito nisso. Só que o que ia fazer? A prefeitura ia fazer a parada nova na Cidade Alta, certo, tá? E aquela parada antiga que vai ter lá, nós iríamos pegar aquela parada antiga e reformar e colocar lá naquele ponto, né? Então, se acaso a prefeitura não conseguir fazer essa parada, eu acredito que juntamos nós, vereadores, aqui a gente vai lá um pouco cada um, a gente consegue fazer.
0: Este então, sim, o vereador Paulo César Belotti, o Capela. Ao final da reunião, os vereadores reforçaram o compromisso de acompanhar os temas discutidos e cobrar soluções para as demandas apresentadas pela comunidade mussunense.
6: 8h56, portanto, detalhes da Câmara de Mussum, que teve sessão ordinária realizada na última segunda-feira. O Lucas trouxe para nós todos os detalhes. 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
0: Uma informação do setor policial, Xande, no finalzinho do programa, um homem foi identificado como suspeito de furtar folhas de zinco de um pavilhão localizado em uma área industrial de Estrela, atingida pelas enchentes. A ocorrência foi registrada ontem nas dependências da antiga Câmara Agroindustrial. Segundo o registro, um vigilante que presta serviços informou ter observado o indivíduo retirando folhas de zinco da estrutura de um dos pavilhões. A informação foi responsável pela vigilância, que acionou a brigada. Ao chegar no local, os policiais localizaram um homem em uma área de mata próxima. Também foram encontradas folhas de zinco já separadas para o transporte. O complexo não possui muros, o que facilita o acesso de pessoas ao interior da área.
6: 8h57 e com essa informação policial a gente finaliza por aqui o Bom Dia Região dos Vales, agradece a todos pela audiência, dizendo que amanhã a partir das 5h estaremos de volta com mais uma edição do programa. Grande abraço a todos, beijos no coração, uma excelente e maravilhosa quarta-feira a todos, amigos ouvintes. Na sequência vem aí o Igor Lopes com o Show da Manhã aqui pela Rádio Encantado.

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0: Oba, oba, oba. Bom dia, bom dia, bom dia, bom dia pra você. 9 horas em ponto, 15 graus e a temperatura no Vale do Taquari. Salve, salve, aguarda, pera meu povo. 10. Duas mãos cheias, tio. 10 de junho de 2026. Tudo certinho com você, tranquilo, numa boa. Vamos encarar, senhoras e senhores. Vamos encarar. Obrigado pela tua audiência. Tá levando a 104,7 na carona. Tá em casa. Bom descanso pra você. Ou não, né? Que em casa é o lugar que a gente menos descansa, bem, na verdade. É bem por aí o negócio. A gente trabalha mais que no trabalho. É, o negócio é complicado, hein? Que é isso? A você que tá trabalhando, bom trabalho pra você. Tudo certinho? Tranquilo? Numa boa? 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Vamos lá! O nosso show da manhã até às 11, você participa, manda alô, manda abraço, manda beijo! Hoje é dia 10. Dia 10, você sabe, né? Hoje vence os boletos, né? É, rapaziada, o negócio tá feio, hein? Incrédulo. Então já sabe, né? Caiu na conta aí, pode me fazer um pix que eu tô aceitando. Fico faceiro, faceiro, faceiro, faceiro. É só cair o pix que a gente fica faceiro, tá? Pode ser? Pode ser? Aí, garoto! 51999881543, o nosso maravilhoso WhatsApp. 51999881543. Ó, pode fazer um pix pra mim que eu tô aceitando, tá? Ah, eu tô aceitando sim, mas pode pedir a tua música também, fica à vontade. A casa é sua, pode entrar. 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Vamos lá? Vamos encarar? Hoje dia 10. Hoje é dia da artilharia, dia de Portugal, de Camões e das comunidades portuguesas, dia internacional do diálogo entre civilizações e dia mundial dos alcoólicos anônimos. Aí sim, hein? São as datas comemorativas nesse 10 de junho. Tá no ar, o meu, o seu, o nosso.

0: nessa quarta-feira cinzenta, senhoras e senhores, Bruninho e Davi com Luan Santana e essa boca aí, trai a véia com Murilo Rufi, eu não previ, Danilo e Davi, não mexe nas minhas gavetas, 9:09, a hora da coincidência, faz um pedido aí, 9:09, temperatura tá em 15,5 graus no Vale do Taquari, nosso show da manhã, tá no oferecimento de Rede Sander, hoje é quarta-feira, é a quarta no tanque cheio, 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
1: Massa de ar frio atua sobre o território gaúcho nesta quarta-feira, mas no norte circula umidade. Hoje, no Vale do Taquari, o sol aparece com nuvens no decorrer do dia, mas ocorrem alguns períodos de maior nebulosidade. Agora, no começo da manhã, haverá formação localizada de neblina e de nevoeiro. A temperatura na madrugada ficou próxima ou abaixo dos 10 graus em vários pontos da região. Nós tivemos em muitas localidades temperaturas entre 10 e 12 graus, mas nas áreas de maior altitude, com altitude superior a 600 metros, nós tivemos pontos com temperatura de 7, 8 graus. Durante o dia, mais uma vez, não esquenta muito e vamos ter uma tarde amena com máximas entre 18 e 20 graus. Na quinta-feira o sol chega a aparecer, mas as nuvens aumentam e provocam chuva no decorrer da tarde para a noite. Não se descarta o risco de chuva localmente forte e de temporais localizados, com vento forte e queda pontual de granizo. Sobe um pouco mais a temperatura, mas ainda faz frio na madrugada. As mínimas podem chegar entre 9 e 11 graus e as máximas vão atingir entre 19 e 21 graus. Na sexta, muitas nuvens provocam chuva em alguns momentos, sobretudo na madrugada e manhã, inclusive ainda há risco de chuva localmente forte, mas no decorrer da tarde para a noite o tempo firma. Haverá menor variação na temperatura. As máximas vão ficar entre 17 e 19 graus e as mínimas que ocorrem à noite vão chegar entre 11 e 13 graus.

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0: Tamo de volta, senhoras e senhores, 9:16, a temperatura tá em 15,5 graus. Vamos encarar, senhoras e senhores, excelente quarta-feira pra você ligado junto conosco nas zonas queridas da sua Rádio Encantada. Vamos lá, vamos encarar. Abraço pra minha querida Sueli Baggio, mandando seu bom dia. Alô, Sueli, um beijo pra você. Excelente quarta-feira, meio da semana, né, Sueli? Beijão pra ti. Bom dia, Igor, a quarta já tá aí. Tá chegando a tão aclamada sexta-feira. Toca uma daquelas que a cerveja abre sozinha, rapaz. Manda alô pra Verinha e pra gurizada da Autopassos. Alô, Neto Santos, tamo junto. É, rapaz, meio da semana. Você foi a semana, né? Depois de amanhã já é sexta, rapaz. É, tamo só por aquele barulhinho, né? O barulhinho da sexta-feira, rapaz. Meu Deus do céu. Aí, garoto! Alô, Neto Santos, pessoal da Autopassos, tamo junto. Abri uma geladinha aí pra vocês, né? Como é 9:17, essa aí é sem álcool, tá? É sem álcool. Aí, ó.
1: Bom dia, Igor. Yeah. Tudo bom contigo? Frio, né, Igor?
0: Mais ou menos.
1: Na tua esquerda, com as tuas músicas, tu esquenta.
0: Ui!
1: Esse teu programa, ó. Anota amigo. Só que tu não falha comigo, tá? Oh. Igor, hoje eu quero a música do Leonardo, Mulher Brasileira.
0: Mulher Brasileira.
1: Eu ofereço meus amigos de Jacarezinho pra você, pra vó, pra Maria, Agostinho, esposo dela, pro meu irmão Adilar, a minha cunhada Clarissa da Bonita Baixa, a minha cunhada Ana Valandra da Bonita Alta, pra minha irmã Silvana, meu cunhado Jair do Lago Azul, pra minhas irmãs do Lambari, pro Marcelo.
0: E pra mim?
1: Pro meu primo Gilmar.
0: E pra mim?
1: Cardoso da Silva, aqui do Planalto.
0: E pra mim?
1: Então hoje eu quero a música do Leonardo, Mulher Brasileira. Adoro essa música, toca essa música, tá?
0: E pra mim?
1: Deus te abençoe e te guarde para sempre. Tá sempre nas minhas orações, tá bom?
0: Amém, minha querida Juleide Terezinha Barcelos. Deus abençoe você e sua família também. Tudo de bom, um beijo carinhoso. Ofereceu música pra todo Jacarezinho e pra mim nada, né?
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0: Essas horas a gente vê, né? Que loucura. Pode deixar que eu vou tocar daqui a pouquinho Mulher Brasileira, viu? Antes, tem o Natanzinho Lima. Até quando, hein?

clima do pagode. Um sambinha, talvez, é mais parecido com um samba. Leandro e Leonardo, mulher brasileira, aqui no nosso show da manhã. Tô aqui dançando, rapaz. Hugo Henrique com Jorge Matheus, a loira do Paraná e o Natanzinho Lima. Até quando? 9:27, 15 graus e meio no vale.

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0: Estamos de volta, senhoras e senhores, 28 para as 10, temperatura tá em 16 graus, o Vale do Taquari, o dia cinza, com aquela cara emburrada, amarrada, parece a Sandra Reis de Roca Salles. Abraço pro meu querido Joel das Lojas Menores, tá ligado junto conosco, grande Joel, tamo junto, obrigado pela audiência. Manda uma música pro... Olha aqui, ó. Igor, aqui o pessoal da Benoit também tá na escuta. Manda uma música pro Igor, o melhor comunicador. Pelo amor de Deus. Depois eu vou aí, eu pago o Pix que eu tô devendo, tá? Alô, Joel, tamo junto. Obrigado pela audiência, que pra elogiar, né?
1: Protesto. O melhor é o Dilamar.
0: O melhor é o Dilamar. Se perguntarem qual a rádio que você ouve...
1: Responda.
0: Rádio encantado.
1: Exatamente.
0: Valeu, Joel, tamo junto. Abraço pro Eric de Domênico. Da Lavagem 95, toca Festa na Piscina com Carlos e Jader. Deixa pra mim, abraço pessoal de Mussum, tamo junto, obrigado pela audiência. Ainda quem mais tá aqui? Bom dia, Igor, toca o Fusquinha Bordeaux pra todas as minhas amigas do grupo do Paif, ou Paif, não sei, né? É P-A-I-F, né? E então tá certo, abraço, obrigado pela audiência. E um abraço pra você que tá precisando, é isso? É isso? Acho que é isso, né? Não entendi muito o recado, mas tá feito o registro. Alô, minha querida Ellie de Donati Teles.
2: Bom dia, Igor. Tô indo a Nova Brécia, tô quase chegando, mas encostei pra pedir uma música pra você rodar uma música pra mim.
0: Tá bom.
2: Escolhe uma música aí pra mim, tá?
0: Escolhe uma música
2: pra gente. Enquanto eu tô indo, vou ficar ouvindo a música, tá? Um abração, meu amigo.
0: Valeu, minha querida Circe Giovanella, um beijo pra você e obrigado pela companhia. Eita, nós. 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Tu achou aí o que é o Paif?
1: O Paif.
0: O Paif,
1: é o,
0: né?
1: Serviço de proteção e atenção integral à família, ligado ao CRAS.
0: Muito bem, abraço então pra todo o pessoal aí do Paif, aí de Vespasiano Correia. Alô, Eli de Donati Teles, um beijo pra você, obrigado pela companhia. Confesso que eu não conhecia essa sigla aí.
1: Eu já tinha visto uma vez, eu acho que foi no informativo de Vespasiano.
0: Ah, faz sentido. Não, não, aqui nós conhecemos pro CRAS só, né? Se é integrado ou não, é CRAS pra nós aqui,
1: é,
0: né?
1: É, então é isso. Mas é um serviço específico de atenção às famílias que existe no CRAS.
0: Show de bola. E aí, Lucas, me fala, o setor movimentado da polícia aí?
1: Olha, o começo da manhã foi bem calmo, agora começaram a aparecer alguns registros.
0: É, rapaz.
1: Golpes e...
0: Golpes?
1: Adolescentes ainda? Que andam aprontando em volta.
0: Ainda estamos nessa dos golpes aí, cara.
1: É.
0: Que louco.
1: Mas sabe o que eu mais gosto? Aqueles ouvintes que reclamam da gente... E quando o rádio estraga, ainda vão lá e compram um outro pra continuar ouvindo.
0: Não, eu quero nomes.
1: Tu já falou.
0: Eu já falei?
1: É a Sandra, aquela lá de a Roca
0: Sandra,
1: Salles.
0: A Sandra de Roca?
1: É, um abraço ela pra todo o pessoal do Batingão.
0: Alô, pessoal do Batingão, Roca Salles, obrigado pela audiência, tudo de bom. A nossa Sandra Reis de Roca, ela é nossa figurinha carimbada também, né?
1: É.
0: Ela gosta muito da gente.
1: Como diz a música, até se tu quiser botar a primeira aí pra Circe Giovanella.
0: É.
1: Quando a gente fica junto, tem briga.
0: Tem briga.
1: Quando a gente se separa, saudade. Aí ela vai lá, compra um rádio novo pra escutar a programação aqui da Rádio Encantada.
0: Amor Covarde do Jorge Matheus, vamos tocar daqui a pouquinho.
1: A própria.
0: Ali, fechou. Essa vai pra Sandra Reis de Roca Salles, ela adora a Rádio Encantado. Olha aqui, ó. Ela fica sempre tirando nós do sério, né, cara?
1: Sim.
0: Uma hora dessas, vamos arquivar a conversa dela e não vamos tirar mais. Né?
1: Naquela...
0: Vamos deixar ela de castigo?
1: Não, coloca ela naquela pasta.
0: A pasta trancada, né?
1: Exatamente.
0: Vamos deixar ela de castigo lá, então. Fechou? Ela vai ficar... Tem a como é que é a Sônia Abrão? Coloca o pessoal na geladeira, né?
1: Sim,
0: a Sônia Abrão coloca o pessoal na geladeira, nós vamos colocar ela na pasta trancada.
1: Pasta trancada. É uma pasta no nosso WhatsApp que só quem tem a senha sabe.
0: E pouca gente tem.
1: Pouca gente tem a senha. Eu conheço três que tem a senha, eu acho.
0: Eu, tu e o Rebite.
1: É.
0: Que loucura. E aí, agora vamos falar sério, então?
1: Vamos lá.
0: Vamos fazer um parênteses, então. Deixa eu falar o seguinte, que tem festa esse final de semana, hein?
1: Opa.
0: Festa em honra ao padroeiro Santo Antônio na linha Garibaldi, Encantado, nesse dia 14, domingo, na programação 10h30, missa. Meio-dia, almoço servido nas mesas com carne de res, suíno, frango, massa, maionese e saladas diversas. 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Ó, é nesse domingo, dia 14 de junho, festa do padroeiro Santo Antônio na linha Garibaldi em Encantado. 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

0: De bola.
1: Vamos pra polícia?
0: Vai que é tua.
1: 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Um incêndio atingiu uma residência no bairro Aparecida, em Serafina Correia, na tarde de ontem. O fogo destruiu grande parte da estrutura de uma casa e também causou danos em um imóvel vizinho. O combate às chamas mobilizou as equipes do Serviço Civil Auxiliar de Bombeiros. A Brigada Militar também auxiliou no isolamento da área. Apesar dos danos materiais, ninguém se feriu. Uma mulher de 60 anos foi presa por furto na manhã de ontem, no centro de Bento Gonçalves. Segundo a Guarda Civil Municipal, a suspeita foi localizada e abordada a poucos metros após deixar um estabelecimento comercial. Com ela, os agentes recuperaram mais de R$1.700 em mercadorias furtadas. A mulher foi encaminhada à DPPA, onde foi autuada em flagrante e após conduzida ao presídio estadual de Bento Gonçalves. Um homem de 24 anos foi preso no início da noite da última segunda-feira no centro de Estrela. Contra ele, havia um mandado de prisão preventiva por roubo expedido pela vara criminal da comarca de Estrela. O suspeito foi localizado e abordado por policiais enquanto deixava um prédio residencial. Na madrugada de ontem, a Brigada Militar e a Polícia Penal apreenderam celulares e impediram um arremesso no presídio de Bento Gonçalves. Durante a ação, foram encontrados 30 celulares, 24 fontes, 36 cabos USB, 10 capas, 6 fones de ouvido, uma vara de pesca e também um chip. O material foi apreendido e encaminhado à delegacia para registro. Já uma mulher de 20 anos morreu em um grave acidente de trânsito na manhã de ontem em Caxias do Sul. A colisão frontal aconteceu nas proximidades de um acesso da Rota do Sol e envolveu um Renault Clio e uma Mercedes-Benz Classe B. A vítima foi identificada como Rayane Camila Fernandes Kunz e morreu no local. A motorista da Mercedes foi socorrida e encaminhada ao hospital. O trecho havia sido asfaltado recentemente e ainda aguardava sinalização viária. Uma saída de pista foi registrada por volta das 7 da manhã de ontem no interior de Santa Clara do Sul. O acidente aconteceu na estrada que liga as localidades de Nova Santa Cruz e Chapadão. Segundo populares, a condutora de um Ford Ka perdeu o controle da direção ao cruzar com um caminhão que seguia no sentido contrário. O veículo saiu da pista, desceu um barranco com cerca de 30 metros e ficou preso em uma árvore. Apesar do susto, a motorista não sofreu ferimentos. Um jovem de 21 anos foi vítima de estelionato na manhã de ontem em Lajeado. O caso aconteceu nas dependências do Lajeado Shopping e resultou em um prejuízo de R$ 4.600. Segundo o registro policial, a vítima negociava a compra de um celular anunciado nas redes sociais e realizou duas transferências via Pix para um suposto intermediário. Após o pagamento, descobriu que o verdadeiro proprietário do aparelho não havia recebido o valor e se recusou a entregar o celular. O caso foi registrado na DPPA Lajeadense. Já um homem é suspeito de furtar folhas de zinco de um pavilhão localizado em uma área industrial de Estrela, atingido pelas enchentes. O caso foi registrado na tarde da segunda-feira no bairro das Indústrias. Segundo a Brigada Militar, após receber informações de um vigilante, os policiais localizaram o suspeito em uma área de mata.

0: próxima ao local e encontraram folhas de zinco já separadas para o transporte. Apesar da abordagem, não houve prisão em flagrante por falta de elementos para a atuação. O caso foi registrado como furto simples e será agora investigado pela Polícia Civil. Ainda em Estrela, um adolescente foi apreendido por envolvimento com tráfico de drogas na noite de ontem, no centro da cidade. Segundo a Brigada Militar, o menor foi abordado durante patrulhamento após denúncias de que estaria realizando entregas de entorpecentes em pontos de tráfico da cidade. Durante a revista, os policiais encontraram uma porção de substância semelhante à cocaína e R$ 22,00 em espécie. Após atendimento de rotina, o adolescente foi encaminhado à DPPA para registro da ocorrência. O caso agora será investigado. E a Polícia Civil cumpriu na manhã de ontem um mandado de prisão preventiva contra um homem de 73 anos, investigado por estupro de vulnerável em Rio Pardo. A prisão ocorreu na casa do suspeito, cuja identidade não foi divulgada. Segundo a investigação, os abusos teriam acontecido de forma contínua ao longo de 11 anos, entre 2014 e 2025. Até o momento, a Polícia Civil identificou pelo menos 3 vítimas que tinham entre 6 e 12 anos na época dos fatos. Em depoimento, elas confirmaram os abusos. A ordem de prisão foi decretada pela Justiça após a análise das provas reunidas durante o inquérito policial. O suspeito foi encaminhado ao sistema prisional e permanece à disposição da Justiça. E uma apreensão acontecida em Porto Alegre, uma prisão, a Polícia Civil prendeu um homem de 40 anos por tráfico de drogas na manhã da segunda-feira, no bairro Teresópolis. Segundo a investigação da Operação NARC, o suspeito cultivava maconha em uma estufa instalada dentro da sua residência. No local, os policiais apreenderam 88 pés de maconha, cerca de 300 gramas da droga pronta para o consumo, além de uma balança de precisão, seladora e equipamentos usados no cultivo. O homem não tinha antecedentes criminais, foi preso em flagrante e encaminhado ao sistema penitenciário. As informações da polícia chegaram aqui no Show da Manhã, em nome da Almeida Monitoramento de Alarmes, da Casa do Real e também da Ótica Regis.
1: Muito obrigado. Vamos tocar aquela música pra ela, então?
0: Aquela lá.
1: Aquela lá, hein? Ó, pra gente ouvir junto aqui, ó.

0: covardia.
1: Aí, Sandra Reis, até dueto pra ti teve, meu bem. Ela que adora a Rádio Encantado, ela reclama, reclama. Acha que troca? Troca nada.
0: Não troca, ela não deixa a gente.
1: Troca, não. É que nem a mulher que reclama do marido. Separa ou não separa?
0: Não separa.
1: Tá aí só pra reclamar, rapaz. Já tranquei a conversa dela.
0: Tá bom.
1: Tá de castigo.
2: Tchau.

0: Vamos lá, é o nosso show da manhã aqui na Rádio Encantado, 5 para as 10, temperatura tá em 16 graus no Vale do Taquari. Hoje eu tenho uma figurinha carimbada e uma figurinha, entre aspas, nova aqui junto comigo. 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
0: Agora são 10 horas e 2 minutos.

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1: Bora nós de volta aí, senhoras e senhores. 10:11, temperatura tem 16 graus no vale. Excelente, maravilhosa, abençoada, incrível. Quarta-feira para você ligado junto conosco. 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Deixa eu trazer recado dos ouvintes. Abraço pra Verônica Duarte, bom dia, toca pra mim, Luana e Vanessa, 4 semanas de amor. 4 semanas de amor eu tenho, acho que com outra pessoa aqui, que é o Pedro e Thiago, né? Ah, 4 semanas de amor. Não, olha só, eu acho que eu tenho aqui, rapaz, com Luana e Vanessa. Rapaz, 4 semanas de amor, é linda essa música, viu? Linda, linda, linda. Abraço, obrigado, Verônica Duarte, tudo de bom. Tocar daqui a pouquinho aí, tá? Valeu, valeu, valeu. Deixa eu já deixar meio programado aqui, porque eu vou me perder aqui nos pedidos hoje. Meu Jesus amado. Quem é que tá aqui? A Marisa Graciola Silveira, sempre ligada na Rádio Encantada. Abraço pra ti, tudo de bom. A Cleide Tasca, bom dia, Igor. Igor, tu e o Lucas estão muito românticos. É porque é o Dia Internacional do Sofá? Não, não, não. A gente é... é perigoso o negócio. É, a gente é terrível, terrível mesmo. É por aí, né? Abraço, minha querida Cleide Tasca, tudo de bom.
3: Oi, bom dia, Igor, tudo bom?
1: Tudo bem.
3: Tô te ouvindo. Abraço.
1: Sério?
3: Toca uma boa ali. Tá na ponta da agulha. Bom, que nem diz o nosso amigo lá. Tá bom?
1: Tá certo, abraço. Meu querido Nelei Lanzini, pessoal da Linha Nova. Fala, Lucas, tudo bem?
4: O que que é...
1: A Cleide.
4: A Cleide falou?
1: Tu e o Lucas estão muito românticos. Estão muito românticos. É porque é Dia Internacional do Sofá hoje?
4: Não, é deboche mesmo.
1: É deboche.
4: É deboche
1: mesmo. Hoje nós estamos assim no... é o passinho debochado.
4: Como diz o outro, dormiram com o Bozo?
1: Dormiram com o Bozo. Isso, exatamente, né? É, eu já sou meio maluco mesmo, né? Então... muda o quê, né? É muita convivência, eu acho. Que loucura, rapaz. Quem mais tá aqui no nosso WhatsApp? Solte sua voz.
5: Bom dia, Igor. Elizabeth, escutando ali o Dejair e a Valentina. Tomando um chimarãozinho.
1: Opa!
5: Veio da roça, tomando um chimarão.
1: Bom demais.
5: A Valentina mandou te pedir a tampa da panela. Um abraço pra você aí na rádio.
1: Valeu, minha querida Elizabeth Miranda Costa, tudo de bom. A Carmen Peça de Mussum mandando o seu bom dia. Quem mais?
6: Bom dia, Igor.
1: Bom dia.
6: Você roda uma bandinha aí pra mim.
1: Uma bandinha.
6: Escolhe uma delas, tem tantas lindas.
1: Tantas.
6: Te desejo tudo de bom. Bom dia pra você.
1: Valeu, valeu, valeu. Um beijo carinhoso, tudo de bom. Vou tocar uma música nova aqui da banda Destaque Nacional, que é Tentativa e Apaixonar. É linda essa música. Vou tocar pra ti daqui a pouquinho, tá bom? Beijo carinhoso pra ti, dona Ialca Maria Porto. Abraço pro... bom dia, aqui é o Leco de Nova Brécia. Estamos escutando a... estamos aqui na obra, escutando a rádio. Toca pra nós, pro Zezinho Paulazzi, é isso? Construções, e pro Cauã Espessato. Beleza, abraço Zezinho. Abraço Cauã, obrigado pela audiência. Alô Leco, pessoal de Nova Brécia ligado junto conosco, tamo junto. O Marcelo Lorezão mandou aqui, ó. 4 semanas de amor é expectativa. 1 minuto é realidade, é. Ainda mais esse frio, né, Marcelo? Ai, ai, ai, ai, ai. Que loucura, rapaz. Meu Deus do céu. É aquilo que eu disse, aquilo que me disseram na semana passada aqui, ó. Que adianta, né? Que adianta tirar toda a roupa pra 3 minutinhos? Ah, vai do céu, que... 10:15, vamos ao horóscopo no dia. Hoje nós estamos, não sei o que aconteceu, velho. Comemos muito arroz doce, eu acho. Signo de Áries, Touro, Gêmeos e Câncer, vamos encarar? A você de Áries, hoje as emoções podem aparecer com mais intensidade, porém algumas situações vão exigir mais paciência e maturidade do que você gostaria. Talvez seja um bom momento para refletir melhor sobre suas próprias reações antes de falar ou agir, você de Áries. Você de Touro, pode surgir certa inquietação, como se pensamentos e emoções estivessem tentando encontrar um espaço de expressão. Talvez seja interessante reservar um tempo para reflexão ou o silêncio, você de Touro. Ah, você de Gêmeos, meu Deus do céu. As trocas com amigos ou grupos podem trazer divergências de opinião ou pequenas tensões. Nem sempre será possível convencer os outros do seu ponto de vista. e isso pode gerar uma certa frustração. Porém, ouvir com atenção e manter uma postura equilibrada vai te ajudar bem mais, você de Gêmeos. E você de Câncer, algumas cobranças devem se tornar mais evidentes ao longo do dia, especialmente em assuntos ligados a trabalho ou metas pessoais. Isso pode gerar sensação de pressão ou urgência para resolver tudo rapidamente. Em vez de se sobrecarregar, talvez seja mais produtivo se organizar, você de Câncer. 10 e 16. Vamos a eles, os aniversariantes do dia, senhoras e senhores, tem gente de aniversário aí. Manda pra gente no WhatsApp 519-9988-1543. Deixa eu trazer alguns que chegaram aqui. A paz do céu, pra uma maravilhosa quarta-feira. Tá bom demais da conta, né? Quem tá de aniversário hoje aí? Deixa eu mandar um abraço pra ela, a Gabriele Gonçalves dos Santos. Alô, Gabi! Parabéns, saúde, paz e prosperidade pra você, tudo de bom. Saúde, saúde, saúde, que o resto a gente corre atrás com certeza. Aí sim, grande Gabriele Gonçalves dos Santos, beijão pra você. E quero mandar um abraço também pro meu querido Matheus Borges, felicidade. Não sei se ele tá ouvindo a rádio agora, né? O bobeira tá descansando, tá de boa, tá tranquilo, tá sereno. Mas um abração, meu queridão. Matheus Borges, felicidade, nosso colega de profissão. Saúde, saúde, saúde, meu querido. Ele é comunicador, ele é cantor, rapaz, ele acha que ele é até motorista de caminhão. Ah, o homem é faz tudo, hein? O homem é diferenciado, hein? Esse é diferenciado. Grande Matheus Borges, felicidade, tamo junto, meu querido. E quero mandar um abraço também, deixa eu ver aqui, pra querida Deuceli, acho que é isso, né? Deuceli Silva, de aniversário hoje, parabéns, saúde e prosperidade, tudo de bom, saúde, saúde, saúde, que o resto a gente corre atrás com certeza. São os votos de todos aqui na Rádio Encantado, pra vocês, aniversariantes do dia. Chegou um áudio, vamos ouvir?
7: Oi, Rádio Encantado.
1: Oi.
7: Eu sou o Lucas aqui de Roca. Manda música Todo Homem é Vagabundo.
1: Beleza, vou tocar daqui a pouquinho. Aos demais aniversariantes do dia, que Deus abençoe hoje, amanhã e sempre. São os votos de todos aqui na Rádio Encantado.

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0: expectativas e apaixonar. Panda, eu te seguro. 10h27, temperatura tem 16 graus. Senhoras e senhores, muito obrigado pela tua audiência e pela tua companhia. Vamos lá, vamos encarar. 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Em nome de Disco Super Atacado, senhoras e senhores, daqui a pouquinho a gente vai dar um pulinho lá, falar com a Julie. Sim, aguenta aí. 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Deixa eu mandar abraço pra quem tá aqui no nosso WhatsApp. O Carlos Roberto Diesel tá junto conosco. Grande Carlos, tamo junto. A Inês Colasiol mandando o seu bom dia. Aí, Vanete Formentini de Coronel Pilar. Bom dia, meu amigo Igor, tudo bem? Você e o Lucas deveriam gravar um CD, pois vocês cantam muito bem. Barbaridade. Manda um abraço pro meu amor, o Nenê, as minhas amigas, a minha mãe, Gemo, Benjamin, pros meus irmãos. Toca uma música nos bailão pra gente dançar. Ótima terça-feira. Não, hoje é quarta, minha querida Ivanete. Hoje é quarta. Abraço. Tudo de bom. Obrigado pela audiência. Quem mais tá aqui?
1: Bom dia, meu amigo Igor. Aqui é o Lécio, dando Jurema, terminó do fogão. A lenha que tá friozinho ainda,
0: frio,
1: né?
0: Frio.
1: Tomando aquele, chegou. Tem um ventinho aqui que corta, tio. Não sei como é que é, mas é vento de geada.
0: É?
1: Só pode, né, Igor?
0: Eu acho que sim.
1: Ó, Igor, eu tô te ligando agora, né, porque antes eu tive que ir atrás de uma raposa sem vergonha que entra dentro de casa, embaixo ali, em cima do fogo ali. Tive que correr atrás dela, filha da puta, vou botar uma cachaça, dentro de casa hoje. Maurado tá ligado direto. Tá bom, meu amigo? Toca o chapeludo pra nós aí que nós temos na escuta. E sempre. Nem que não liga, temos sempre na escuta. Tá bom, Igor? Ó, e essa música vai pra ti também. Já que o pessoal não botaram pra ti, eu vou te botar aqui, dar essa música pra ti. Tá bom? Um abraço, Igor. Valeu, tchau, tchau.

0: senhoras e senhores, aqui no nosso show da manhã da Rádio Encantado. Pedro e Thiago, 4 semanas de amor. 23 para as 11, senhoras e senhores. 16 graus e a temperatura. Meu Deus do céu. Quero mandar um abraço pro Cláudio Roberto Rabaioli. Essa da raposa foi a melhor do ano. Eu tô lagrimejando de tanto rir, rapaz do céu. Eu cheguei a me perder aqui, cara. Me perdi. Meu Deus do céu. Que loucura. Foi a melhor do ano. Melhor. Muito bem. Essa da raposa, hein? Cruz incrédulo. Obrigado pela audiência, meu querido Cláudio. Tamo junto. É, o pessoal tá ligado aí. Abraço pro José Paulo, mandando seu bom dia também. Quem mais tá aqui? Vamos ouvir.
1: E aí, meu amigo Igor Lopes aí, vê se tu coloca aí uma música aí no show da banda. A banda Rota 3 aí, qualquer Rota uma 3. Deles. E daí eu ofereço aí pra todos que estão escutando o programa aí. A Claíra, a Kelly, o Marcos, o Theo, o Rafite, a Antoniela. Todo mundo ofereço aí, né? Pra Nica, pro Admir, pro Alex, o taxista querido, pra vocês todos da rádio.
0: Valeu, meu querido Carlos Roberto Diesel, tamo junto, meu queridão.
2: Bom dia, Igor, tudo bom?
0: Tudo bem.
2: Hoje eu queria oferecer uma música em especial para minha madrinha, a Hildegard Kummer. E muita saúde, paz,
0: ela tá
2: felicidades.
0: Ela está de aniversário?
2: Pra ela.
0: Não pode.
2: E a música do Padre Siquel, Minha Alegria.
0: O sol se foi. Alô, dona Hildegard Kummer. Pera aí, só um pouquinho. Tu tá de aniversário hoje, né, Yudi? É isso? E tu não avisou nós?
2: Ia.
0: O sol se foi. Alô, dona Hildegard Kummer. Pera aí, só um pouquinho. Tu tá de aniversário hoje, né, Yudi?

0: o teu programa. Quero oferecer uma música pra minha amiga Elite e pras meninas do grupo da Paif. Tá certo, Paif. Tá certo. Abraço, minha querida Tânia Molinari. Abraço pra ti e pra todas as meninas. Tudo de bom. Vamos falar de coisa boa? Vamos falar com ele, o pessoal da JB Mix. E aí, bom dia?
1: Olá, muito bom dia. Bom dia, Igor. Bom dia também a toda a sua audiência aqui na programação desta quarta-feira. Em Encantado e também toda a grande região ligados na programação de hoje. Estamos chegando para falar de saúde, para falar de qualidade de vida. 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Grande abraço a todos, uma ótima quarta-feira e uma excelente sequência de semana.
0: Valeu, meu querido!

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0: Estamos de volta, nosso show da manhã nas ondas queridas da Rádio Encantada. Vamos lá, vamos encarar, senhoras e senhores. 14 para as 11. Temperatura tá em 16 graus e meio. Deixa eu mandar um abraço pra audiência.
1: Bom dia, Igor.
0: E aí?
1: Tá levando a Rádio Encantada. 104.7 de carona. Ei, ei. Diz pro cara lá, descer aqui também, caçar a poça que também tem. Abraços pra todos. Toca aquela!
0: Aquela!
1: Tchau, tchau!
0: Valeu, minha querida Lúcia Jaquete! É, vamos fazer um esforço aí, rapaz, a da raposa foi terrível. Alô, Gilmar, taxista, alô, Gilmar Chu, tamo junto, obrigado pela companhia. E o Gilmar Pedersini também, tá ligado aqui na Rádio Encantado, tudo de bom aí. Valeu, valeu, valeu. Obrigado pela audiência de todos. Pessoal, tá ligado, viu? É, te mete, te mete. Vamos lá, que tem horóscopo do dia, rapidinho, signo de Leão, Virgem, Libra e Escorpião, e também o signo de Sagitário, Capricórnio, Aquário e Peixes. Leão, algumas conversas podem provocar reflexão ou até certo desconforto, especialmente ao surgirem opiniões divergentes. Em vez de reagir com impaciência, talvez seja interessante observar o que pode ser aprendido com essas diferenças. Você de Virgem, talvez seja necessário encarar algum assunto com mais seriedade ou rever decisões tomadas no impulso, especialmente em temas de finanças compartilhadas. Você de Libra, pequenas divergências podem surgir nas relações, especialmente se expectativas diferentes entrarem em jogo. Por isso, pode ser interessante ouvir o outro com atenção e presença, você de Libra. Escorpião, a rotina pode trazer cobranças ou tarefas que exigem concentração e responsabilidade. Em alguns momentos, a impaciência deve surgir com detalhes ou atrasos. Organizar o dia com realismo e evitar a sobrecarga ajudará a manter o equilíbrio, você de Escorpião. Sagitário, talvez alguém questione suas ideias ou peça mais responsabilidade em algo que pareça leve. Em vez de se frustrar, talvez seja importante encarar isso como uma oportunidade de amadurecimento. Você de Capricórnio, conversas dentro do ambiente doméstico tendem a ter um tom mais sério ou exigir posicionamentos claros. Questões ligadas à casa, família, segurança emocional podem pedir uma atenção especial. Você de Aquário, a comunicação pode exigir mais cuidado. Palavras ditas no impulso devem gerar interpretações equivocadas ou debates desnecessários. Com calma, há a chance de chegar no entendimento. E você de Peixes, assuntos ligados a valores, segurança ou recursos podem pedir decisões mais responsáveis. Observar melhor as consequências antes de comprometer ajuda a evitar as preocupações futuras. 11 para as 11, seu Igor Lopes. Vamos lá, ela tá chegando, nossa querida Julie. Julie, bom dia.
2: Bom dia, Igor.
0: E aí?
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0: Aí, Julie, valeu, um abração.
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0: Eu agora vou caçar a raposa lá, viu? Vou lá no Lécio caçar aquela raposa lá. Tinhosa, rapaz. Vem aí, Claudinei Coferro, informativo de Rocas.

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3: Bom dia, amigos, bom dia, amigas. Está no ar o programa informativo de Roca Salles aqui pela Rádio Encantado 104.7 FM. 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Hoje é quarta-feira, dia 10 de junho de 2026. Uma quarta-feira com céu encoberto aqui no Vale do Taquari. Temperatura agora na marca dos 16 graus. 67% a umidade relativa do ar. 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Convites. A diretoria da Associação Ecumênica da Terceira Idade de Roca Salles convida seus associados, grupos da região e comunidade para participarem do baile regional da melhor idade, que acontecerá no próximo sábado, dia 13. A partir das 13 horas, no Salão da Comunidade Católica São José, em Roca Salles. O baile terá animação do musical Monte Claro. O convite é da diretoria da Associação Ecumênica da Terceira Idade. A diretoria do Grupo dos Amigos da Melhor Idade lembra seus integrantes que sábado o grupo participa da programação da Associação Ecumênica da Terceira Idade no Salão da Comunidade Católica São José. A Secretaria Municipal da Saúde informa a população de que o médico Dr. Gabriel Ortega está em férias até o próximo dia 14 de junho. retornando com os atendimentos no posto de saúde do centro na próxima segunda-feira, dia 15 de junho. A Secretaria Municipal da Saúde solicita o comparecimento pela parte da tarde ou o contato pelo fone Whats 3753-1688 do senhor Dirceu Geraldin para tratar assuntos relacionados à marcação de consultas e exames. Dirceu Geraldin entrar em contato com a Secretaria da Saúde pelo fone Whats 3753-1688 ou comparecer pessoalmente na Secretaria da Saúde à tarde. Dirceu Geraldin. E atenção para essa mensagem da Rede de Farmácia São João.
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3: 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A Secretaria Municipal da Saúde comunica à população de que a vacina contra a influenza, contra a gripe, está liberada para toda a população com idade a partir de 6 meses. A vacinação na sala de vacinas do posto de saúde do centro, atendimento pela manhã a partir das 8 horas até às 11 horas e 15 minutos e à tarde a partir das 13 até às 16 horas e 15 minutos. É importante levar a caderneta de vacinas e também o cartão do SUS. 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
2: Muito bom dia, você querido amigo irmão, querida amiga irmã, que nos acompanha pela Rádio Encantado FM. Esse é o programa da paróquia São José de Roca Sales. Quem vos fala é o padre João Paulo Schaefer. Hoje, quarta-feira, dia 10 de junho, estamos na 10ª semana do tempo comum do nosso ano litúrgico. Evangelho desse dia, Mateus capítulo 5, versículos 17 a 19. Naquele tempo disse Jesus aos seus discípulos: não penseis que vim abolir a lei e os profetas. Não vim para abolir, mas para dar-lhes pleno cumprimento. Em verdade vos digo, antes que o céu e a terra deixem de existir, nenhuma só letra ou vírgula serão tiradas da lei sem que tudo se cumpra. Portanto, quem desobedecer a um só destes mandamentos, por menor que seja, e ensinar os outros a fazerem o mesmo, será considerado menor no reino dos céus. Porém, quem os praticar e ensinar será considerado grande no reino dos céus. Palavra da salvação. Glória a vós, Senhor. Sim, querido irmão, querida irmã, a liturgia deste dia nos apresenta como primeira leitura o livro dos reis. E o povo de Israel foi confrontado com uma questão decisiva. Quem é o verdadeiro Deus? Baal ou o Senhor? Elias, firme na fé monoteísta, desafiou a vacilação do povo e o convocou a uma escolha clara e comprometida para o seu caminho. Após as suas orações e os sacrifícios oferecidos, o fogo que desceu do céu consumiu o holocausto e o povo reconheceu com aclamação: é o Senhor que é Deus. Essa manifestação divina não apenas fortaleceu a fé, mas também trouxe a esperança de que, assim como o fogo consumiu o sacrifício, a chuva viria para encerrar a seca que afligia a terra. No Evangelho, Jesus afirma com certeza: não vim para abolir, mas para dar-lhe pleno consentimento à lei. O Novo Testamento, portanto, não rompe com o Antigo Testamento, mas o prolonga e o eleva a uma nova dimensão. A lei não é descartada, ao contrário, é levada à sua mais profunda autenticidade, que se expressa no mandamento do amor. Então, Cristo é a plenitude da lei de Deus, do Antigo e do Novo Testamento. A programação da paróquia para esta semana, hoje quarta-feira, às 19 horas, missa na matriz com a bênção da saúde. Amanhã quinta-feira, às 19 horas, missa no bairro Dois Lajeados, na casa da Cecília Vígolo. Sexta-feira, estaremos celebrando o Dia do Sagrado Coração de Jesus, solenidade essa que se celebra na segunda sexta-feira após Corpus Christi. Nós temos a comunidade Sagrado Coração de Jesus da Constância, então teremos a missa às 19 horas na comunidade Sagrado Coração de Jesus na Constância, celebrando o Dia do Sagrado Coração de Jesus. Para sábado, às 14h30, missa na Gruta Santo Antônio, da linha Macaco. 16 horas, missa na comunidade Nossa Senhora dos Navegantes Picão. 19 horas, missa na Matriz. Para domingo, às 8h30, missa na Matriz, e às 10h30, missa com festa em honra a Santo Antônio, na comunidade Santo Antônio da Violanda. A programação das celebrações para esta semana. Também convidamos para as celebrações festivas ao longo desse mês de junho e também mês de julho para anunciar. Próximo sábado, dia 13, nós teremos o baile da Associação Ecumênica Terceira Idade aqui no Salão Paroquial. Domingo, festa em honra a Santo Antônio, na Violanda. 21, domingo, festa em honra a São Luís, na comunidade Nossa Rosário, Arroio Augusta Baixa. E dia 27 de junho, sábado, chá do Apostolado da Oração aqui na Matriz. a missa às 14 horas e após a missa o chá do apostolado da oração. Está aberto para todo o povo, não só para as consagradas do apostolado. Mas convidamos todos os grupos do apostolado da oração para trazerem a sua bandeira, trazerem também a sua medalha e participar da Santa Missa e do chá no salão paroquial. Também queremos, já para o mês de julho, anunciar as seguintes programações que irão ocorrer. Dia 4 de julho, aqui no Salão Paroquial, nós teremos o Filó Italiano. Iniciamos com a missa às 18 horas e às 19h30 será servido o Salão Paroquial, com ingressos antecipados a R$65. No Restaurante do Cabelo, também no Empório das Frutas e aqui na Secretaria Paroquial, podemos adquirir este ingresso. Comes e bebes incluídos no valor de R$65. No dia 25 de julho, o SDR irá promover o baile do colono e será realizado aqui no Salão Paroquial. Programações serão a cargo do SDR na parte da manhã, almoço ao meio-dia e à tarde o baile do colono aqui no Salão Paroquial. Dia 26 de julho, festa em honra a São Cristóvão na comunidade Nossa Senhora Perpétua Socorro, Arroio Augusta Alta. Também podemos nos organizar para participar desses eventos e promoções de nossas comunidades. Nessa semana nós celebramos Santo Antônio, servo do Senhor, um homem dedicado a anunciar o Evangelho. Que nós saibamos invocar Santo Antônio, sobretudo, para que ele possa nos conceder a graça da bênção de Deus. Santo Antônio, ele é conhecido popularmente como Santo Casamenteiro, mas muitas vezes nós entendemos de maneira errada o que Santo Antônio realmente realizava. Muitos jovens enamorados e muitas famílias, às vezes em crise de sua vocação e seu relacionamento conjugal, familiar, procuravam ao Santo Antônio e imploravam a bênção. De modo especial, ele nos ensina isso. Ele é padroeiro da família, do casamento, mas não como folcloricamente se diz, e sim como alguém que invocava a bênção de Deus sobre jovens enamorados, para que pudessem fazer um discernimento no período do namoro, e as famílias que imploravam a bênção de Deus, ele as abençoava. E muitos se fortaleciam e faziam o discernimento, e aí a crise, às vezes, que a palavra família, ela era sanada, porque novamente reencontravam o sentido da vocação familiar matrimonial. É nesse sentido que devemos invocar ao santo, conhecido por Santo Antônio. Ele implora a graça e a bênção de Deus sobre todo aquele que a Deus se confia. Então, Santo Antônio, em primeiro lugar, foi um grande homem que anunciava o Santo Evangelho. E Evangelho é bênção, é vida, é força. E assim, Santo Antônio se manifestava na sua missão para todo aquele que com fé viva e verdadeira o procurava para pedir a bênção. O Senhor esteja convosco, ele está no meio de nós. Que pela intercessão de São José e Maria Santíssima, que pela intercessão de Santo Antônio, abençoe, ó Deus poderoso, a tua casa, a tua família, sobretudo as dificuldades no teu lar, para que na intercessão de Santo Antônio o Senhor possa ser luz e força. A bênção de Deus, Pai, Filho e Espírito Santo. Amém. Tenham todos um bom dia, uma abençoada semana, graças a Deus.
3: 11 horas e 18 minutos, 16 graus de temperatura. 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Convites. A diretoria do Clube de Mães Coração Jovem da linha jurídica Sírios Baixo, Roca Salles, convida a todos os clubes de mães, grupos e demais pessoas para participarem do café anual no próximo sábado, dia 13 de junho, a partir das 14 horas, no Salão da Comunidade Sagrada Família, na linha jurídica Sírios Baixo. Será servido o buffet Diva de Lajeados. E o valor do cartão é de R$35. Pela sua presença, deseja agradece a diretoria do Clube de Mães Coração Jovem da linha Júlio de Castilhos Baixo. A diretoria do Apostolado da Oração da Paróquia São José de Roca Salles convida a todos para participarem do café anual, que será realizado no próximo dia 27 de junho. Programação, 14 horas, momento espiritual, com celebração de Santa Missa na Igreja Matriz. Logo após, no Salão Paroquial, será servido um delicioso café. Pela sua presença, desde já agradece a diretoria do Apostolado da Oração. 11 horas e 20 minutos.
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3: 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E vem aí o tradicional baile do colono do STR de Roca Salles. Será no próximo dia 25 de julho, no Salão da Comunidade Católica São José. O presidente do sindicato, Gilmar Bernstein, convida a comunidade para prestigiar. Ele cita também a programação do evento.
4: 9 horas, mateada com ervateira, nato mate, nato folha. 11 horas, pronunciamento de autoridades. 11:30, mensagem ecumênica. 12 horas, almoço. Valor do cartão do almoço, R$40. Crianças de 8 a 12 anos, R$20. 13:30, baile com a banda popular Art Show. E às 16 horas, sorteio de brindes para as pessoas que vierem no almoço. Cartões à venda no escritório do sindicato e também já tem em algumas comunidades do interior aí, cartões à venda para o nosso baile do colono, dia 25 de julho, no Salão Paroquial Católico.
0: 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Nova edição amanhã.
3: 11 horas e 23 minutos, 16 graus a temperatura. Festas, vem aí a festa de São Luís na comunidade da Rua Augusta Baixa, Roca Salles, no próximo dia 21 de junho. 10:30, celebração de missa. 15 para o meio-dia, almoço com churrasco de res, suíno, frango, pão, cuca, farofa, creme, salpicão, maionese e mais de 6 tipos de saladas. Valor do cartão antecipado R$55. No dia da festa, R$60. Cartões antecipados à venda na loja e mercado de Beto Fim. na Pincelar Tintas, na distribuidora de bebidas Botega e com a diretoria. Pela parte da tarde, a reunião dançante com Paulinho Show e Cristiano Pilar. Vem aí a festa baile de São João no dia 18 de julho na comunidade da linha Borges de Medeiros Serrinha. Início, 20 horas e 30 minutos. Às 21h30 terá casamento caipira e às 22 horas a queima da fogueira. A festa será animada por Paulinho Show. Haverá comidas típicas e muita animação. Realização, Amigos da Serrinha Futebol Clube. O valor do lucro do evento será revertido para melhorias no salão da comunidade. 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Loja Ofertão, a loja das ofertas em Roca Sales. 11 horas e 25 minutos, apresentamos o programa informativo de Roca Sales aqui pela Rádio Encantado 104.7 FM. Programa que volta amanhã a partir das 11 horas da manhã. A todos os ouvintes, um bom almoço. Um bom dia na sequência da programação. Vem aí o recado do AGF e depois o Jornal do Meio-Dia.
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6: Antenor Gonzatti Filhos. Hoje, quarta-feira, 10 de junho de 2026. Santo do dia, Santa Olívia. Mensagem de hoje: um brinde à vida. Um presente precioso que devemos celebrar todos os dias. Aniversariantes de hoje: Amanda Castro, Franciele Salvadori, Marlene Klunk Morigi, Bruna Goli, Ana Laura Deves, Cate de Jesus, Terezinha Bernardi, Roberto e Anísia Chiesa, aniversário de casamento. Aos aniversariantes, que Deus lhe dê muita saúde e muita paz. 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

0: Bom dia, ouvintes, eu sou José Raimundo Tramontini e estou iniciando aqui na Rádio Encantado FM a apresentação de mais um Jornal do Meio-Dia, sempre com o apoio do supermercado Bergamasque e da Cressol, com a companhia de Lucas da Rosa e Júlia Banhara Facchini. Na central técnica, a competente Érica de Oliveira. Bom dia, ouvintes, bom dia, Lucas, bom dia, Júlia.
1: Muito bom dia, Zé, bom dia, Lucas, bom dia, Érica, e bom dia aos nossos ouvintes aqui da Rádio Encantado.
0: Bom dia, Lucas.
2: Bom dia para todos os nossos ouvintes, os colegas aqui da Rádio Encantado, especialmente ao Igor Lopes, que está se divertindo com os áudios que recebeu hoje no show da manhã. 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Você confere aqui na programação da Rádio Encantado no Jornal do Meio-Dia.
0: Além dos informativos de Mussum e Vespasiano Correa, Jornal do Meio-Dia, que tem hoje como principais destaques.
2: Câmara de Lajeado aprova a criação da Controladoria Geral do município.
0: Dália Alimentos anuncia para julho o evento Dália Mais 100 em Encantado.
1: A Mate debate demandas da saúde regional com o Hospital Santa Terezinha.
2: Pedido de investigação por quebra de decoro atinge vereadores de Lajeado.
0: Brigada Militar de Vespasiano Corrêa recebe nova viatura de reforço à segurança.
1: Encantado apresenta projeto de revitalização do centro em audiência pública.
2: Vereador de Estrela propõe apuração de gastos da educação municipal.
0: Festa da Bergamota movimenta a comunidade de Bela Vista do Fão em Marques de Souza.
1: Cancelamento de leilão do Bloco 2 gera preocupação no Vale do Taquari.
2: Encantado inicia estudo para a instalação de réguas de medição das cheias.
0: Mega acumula e prêmio deve chegar a 8 milhões de reais nesta quinta-feira.
1: Estudante de Forquetinha conquista bolsa internacional do Instituto Goethe.
2: Mutirão de imigrante com cirurgias de catarata em Encantado reduz fila do SUS.
0: A NTT marca audiência sobre a Malha Sul e futuro das ferrovias no sul do país.
1: Municipal de Veteranos de Encantado terá início no próximo domingo.
2: Seleção brasileira feminina perde para os Estados Unidos em amistoso preparatório.
0: 12 equipes disputarão o regional Aslivata na categoria veteranos.
1: Jovem morre em grave acidente na Rota do Sol, em Caxias do Sul.
2: 30 celulares são apreendidos durante ação no presídio de Bento Gonçalves.
0: Incêndio destrói casa e causa danos em imóvel vizinho em Serafina Correia.
1: Golpe deixa prejuízo de R$4.600 para jovem de Lajeado.
0: Este é o Jornal do Meio-Dia, agora 11:33, sempre com o apoio do supermercado Bergamasque e Cressol.
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2: 11:34, lembrando que você é nosso convidado a participar do Jornal do Meio-Dia. Manda teu recado através do nosso WhatsApp 999-88-1543. 999-88-1543. Também liga para cá pelo 3751-1580 ou manda o teu recado através dos comentários da nossa live no Facebook.
0: Quem já mandou o seu bom dia através do WhatsApp no 999-88-1543 foi o Antenor Luiz Dalla Libera e o Marcos Boni de Reuvado.
2: Agora, 11h35, 2026, ano eleitoral aqui no Rio Grande do Sul. Lula e Flávio Bolsonaro ainda costuram palanques, assim como em outros 7 maiores colégios eleitorais do país. As negociações envolvem partidos aliados e dirigentes regionais, buscando fortalecer candidaturas e ampliar bases de apoio. Analistas destacam que a definição dos palanques influenciará a dinâmica das eleições, principalmente em municípios estratégicos para o resultado do pleito.
0: Depois de uma sequência de dias marcados por chuva e céu encoberto, os gaúchos devem aproveitar esta quarta-feira de tempo mais estável. Hoje, houve uma redução significativa da nebulosidade em grande parte do Rio Grande do Sul, permitindo o retorno do sol, o que vai proporcionar temperaturas mais agradáveis durante a tarde. Com a presença do sol ao longo do dia, as temperaturas devem alcançar na tarde entre 14 e 23 graus. A previsão completa do tempo você acompanha aqui no Jornal do Meio-Dia com Érica de Oliveira.
1: O Conselho Nacional de Justiça identificou juízes que receberam salários superiores a R$1 milhão por mês em levantamento de pagamentos e benefícios acumulados. O estudo aponta diferenças expressivas entre magistrados e reforça debates sobre transparência, teto salarial e revisão de gratificações. O Conselho informou que medidas de fiscalização poderão ser aplicadas para garantir conformidade com a legislação.
2: Agora 11h36 e a Câmara de Vereadores de Lajeado aprovou por unanimidade na segunda-feira a criação da Controladoria Geral do município. A medida terá sede na rua Benjamin Constant, 123, e visa aumentar a fiscalização e a transparência dos gastos públicos. O projeto foi apresentado pelo vereador Rodrigo Hartmann e agora segue para a sanção da prefeita Gláucia Schumacher. A expectativa é que o órgão comece a operar ainda neste semestre.
0: A cooperativa Dália Alimentos anunciou que vai realizar o evento Dália Mais 100 no dia 8 de julho, aqui em Encantado. A programação, que acontece na sede administrativa da cooperativa, inclui palestras, apresentações culturais, atividades para associados e visitantes, além de ações voltadas à inovação e sustentabilidade no setor agroindustrial. A expectativa é reunir centenas de produtores, parceiros e membros da comunidade da região do Vale do Taquari.
1: A Associação dos Municípios do Alto do Taquari, a AMATE, promoveu reunião com o novo diretor do Hospital Santa Terezinha em Encantado, para debater demandas da saúde regional. Participaram prefeitos, secretários e representantes da rede hospitalar, abordando questões como atendimento, recursos humanos e investimentos em equipamentos. O encontro teve como objetivo alinhar ações conjuntas e melhorar o acesso da população e serviços médicos de qualidade.
2: O advogado Carlos Rexigel protocolou ontem na Câmara de Vereadores de Lajeado um pedido de investigação por quebra de decoro contra os vereadores Éder Spor e Medonho. A solicitação aponta supostas irregularidades no exercício do mandato, em virtude da contratação de assessores que, em horário de expediente, exerciam outras funções. O documento foi registrado no protocolo da Casa Legislativa e será analisado pela Comissão de Ética antes de qualquer decisão formal.
0: A Brigada Militar passou a contar com uma nova viatura
2: de ética antes de qualquer decisão formal.
0: A Brigada Militar passou a contar com uma nova viatura de

0: as informações de Vespasiano Corrêa, você acompanha aqui no Jornal do Meio Dia por volta das 12 horas no informativo de Vespasiano Corrêa com Érica de Oliveira.
1: A administração de Encantado promove nesta quarta-feira às 17 horas no Auditório Brasil do Centro Administrativo Adroaldo Conzatti a apresentação do projeto de revitalização do centro da cidade. Serão detalhadas a Rua do Esporte e Lazer, a requalificação da Rua Júlio de Castilhos e ações de capacitação de recursos junto ao Ministério das Cidades. O projeto visa melhorar a mobilidade, acessibilidade, segurança, turismo e fortalecer o comércio local, contribuindo para o desenvolvimento urbano e a qualidade de vida dos moradores.
2: Agora, 20 minutos faltando para o meio-dia.
0: Faltando 20 minutos para o meio-dia, vamos trazer o Hoje na História com Lucas da Roça.
2: Quarta-feira, 10 de junho de 2026. Hoje é dia da artilharia, de Camões, das comunidades portuguesas e dia de Portugal. Na religiosidade, é celebrado o Santo Anjo da Guarda de Portugal. Hoje, na história. Em 323 a.C. morreu Alexandre, cognominado o Grande. O conquistador havia sido o aluno do filósofo Aristóteles. 1580, faleceu o poeta português Luís de Camões. Ao lado de Shakespeare, Cervantes e Dante, Camões foi um dos expoentes da literatura ocidental. 1793, foi inaugurado em Paris o Jardim das Plantas. Depois de obras de expansão, no ano seguinte, o jardim tornou-se o primeiro zoológico público do mundo. Na mesma data, depois de prenderem representantes da oposição, os jacobinos, revolucionários assassinos, tomaram o poder do Comitê de Salvação Pública, instalando a ditadura revolucionária no contexto da Revolução Francesa. 10 de junho de 1836, morreu o cientista francês André-Marie Ampère. Ele notabilizou-se pelos seus estudos com eletromagnetismo e seu nome batizou a unidade de mensuração da intensidade da corrente elétrica, o Ampère. 1842, na então província de Minas Gerais, teve início as revoltas liberais. Os conflitos foram promovidos pelo Partido Liberal em sinal de protesto à elevação do Partido Conservador ao poder. 1865, Guerra do Paraguai. No município gaúcho de São Borja, foi deflagrado um sangrento combate entre brasileiros e as tropas dos invasores paraguaios. 1926. Faleceu o arquiteto espanhol Antoni Gaudí. Grande nome da arquitetura modernista espanhola, Gaudí foi o responsável por projetos icônicos, como a Casa Batlló e a Igreja da Sagrada Família, em Barcelona. 1935. Aconteceu a fundação dos Alcoólicos Anônimos em Akron, nos Estados Unidos, por Robert Smith e Bill Wilson. 1940, Segunda Guerra Mundial. Cedendo à pressão do eixo, o Reino da Itália declarou guerra ao Reino Unido e à França. Em 1944, as forças nazistas massacraram 642 civis na França. No ano de 1999, foi sancionada a criação do Ministério da Defesa do Brasil. Já em 2003, a NASA iniciou a missão Mars Exploration Rovers, enviando para o planeta vermelho a sonda espacial Spirit. Hoje na história, apresentação e produção, Lucas da Rosa.
0: Obrigado, Lucas da Rosa, que nos trouxe hoje na história com os fatos que marcam a data de 10 de junho. Agora, 11 horas e 44 minutos.
2: Bom dia para o Carlos Benini e ao

0: Maria Porto, Neiva Domingues, o Josias Machado Mota, também conosco o Miguel Martins, a Rafaela Cristina Barossi, mandando bom dia especial para Júlia Banhara Facchini, também conosco a Terezinha Vianini, Adriana Sivardi, acompanhando o Jornal do Meio-Dia através da nossa live no Facebook.
1: Também vamos mandando um abraço para a nossa ouvinte, a Enevalda Russin Nonato. Ela deve ser parente da Júlia, né? Porque mandou aqui um monte de elogios para a Júlia. Obrigado em nome da Júlia aqui pelos parabéns que lhe foi enviado aqui no Jornal do Meio-Dia. Parente, né? Deve ser prima, tia. Porque é muito elogio.
0: Ou tá recebendo para isso.
2: Mandar um beijo, um abraço, então. Um beijo. Muito obrigado pelos elogios.
1: Agora 11:45.
0: O vereador de Estrela, João Pedro Martins, anunciou que vai encaminhar documentos ao Ministério Público para abrir uma CPI que apure gastos da educação municipal. Segundo Martins, os dados recolhidos mostram indícios de irregularidades na aplicação de recursos na rede municipal. A intenção é garantir transparência e responsabilização com análise detalhada dos contratos e repasses feitos pela Prefeitura de Estrela.
1: A comunidade de Bela Vista do Fão, em Marques de Souza, dá início à 47ª Festa da Bergamota nesta sexta-feira. O evento acontece na Praça Central e reúne produtores locais, comércio e atrações culturais. Organizado pela Associação Comunitária, o festival celebra a fruta típica da região, oferece shows, gastronomia e atividades para crianças e tem expectativa de receber milhares de visitantes até o domingo.
2: O recente cancelamento do leilão do Bloco 2 do Vale do Taquari gerou preocupação entre lideranças regionais nesse início de semana. Prefeitos e representantes do setor agrícola destacam impactos econômicos em virtude da má conservação das rodovias e questionam prazos para novas negociações. A reunião aconteceu na sede da Associação Comercial de Lajeado, onde dirigentes afirmaram que vão buscar alternativas junto à Secretaria Estadual de Desenvolvimento para garantir a continuidade de investimentos nas rodovias da região.
0: Uma equipe do projeto Previne Taquari Antas iniciou o estudo para a instalação de réguas de medição de água em pontos estratégicos de Encantado, como forma de reforçar alerta contra enchentes. A pesquisa, conduzida em conjunto com a Defesa Civil e a Secretaria de Obras do município, visa monitorar o nível dos rios e córregos e melhorar a previsão de riscos. Com o projeto, a administração pública busca garantir segurança da população, prevenir danos a residências e comércio e facilitar a tomada de decisões em situações de emergência.
1: Nenhum apostador acertou as 6 dezenas do concurso de ontem da Mega Sena, realizado pela Caixa Econômica Federal em São Paulo. Com isso, o prêmio principal acumulou e está estimado em R$8 milhões para o próximo sorteio, que acontece nesta quinta. As dezenas sorteadas foram divulgadas na noite de ontem e apostas podem ser registradas nas lotéricas credenciadas ou pelos canais digitais da Caixa até o horário previsto para o concurso desta quinta-feira.
2: O estudante de Forquetinha, Rafael Henrique Souza, conquistou uma bolsa internacional do Instituto Goethe, na Alemanha, para cursos de aperfeiçoamento em língua e cultura alemã. A concessão foi anunciada nesta última terça-feira e Rafael embarcará em agosto. O programa oferece cobertura de despesas com passagem, hospedagem e material didático, fortalecendo a formação acadêmica e incentivando intercâmbios culturais entre jovens brasileiros e europeus.
0: 11 minutos faltando para o meio-dia.
1: Agora aqui no Jornal do Meio-Dia, vamos trazer os pronunciamentos feitos no espaço regimental conhecido como Comunicações de Bancada na última sessão do Legislativo Encantadense iniciando pelo representante do progressista, vereador e líder de bancada, Diego Preto.
3: Senhor presidente, para dizer que esse fim de semana, Progressistas teve a presença do deputado Pedro Westphalen, aqui em Encantado, durante os eventos da Sinofest, a quem, acima de qualquer coisa, guardamos a admiração ao trabalho parlamentar do deputado Pedro Westphalen. Independente dele ter encaminhado mais de R$1,5 milhão nesses últimos 4 anos em emendas, entre eles R$300 mil para a linha Garibaldi e R$400 mil para compra de equipamentos, entre eles o Bobcat aí que veio para a cidade, e mais agora estamos aguardando outros equipamentos. A gente tem aqui a certeza que o deputado Pedro Westphalen é um parceiro, é um homem que participa da nossa comunidade e que, além de tudo, leva à frente os nossos anseios, as nossas necessidades e as nossas preocupações para o Parlamento Federal. O deputado Pedro Westphalen, que esteve no sábado visitando a nossa Sinofest, esteve aqui para também conversar conosco sobre as grandes preocupações que permeiam o Parlamento Federal. E é essa que é o grande trabalho, é por isso que a gente se sente muito confortável para falar do nome dele, para falar daquilo que a gente sabe que ele está fazendo lá, porque também participamos daquele mandato. Da mesma forma, dizer que domingo de manhã recebemos o pré-candidato a governador, o senhor Luciano Zucco, que esteve visitando o Cristo Protetor e algumas empresas do município, enquanto pudemos conversar. E uma das grandes preocupações que tínhamos, estava eu, a vereadora Daiane, o vereador Cardoso, era entender quais seriam as propostas dessa pré-candidatura a qual nossos partidos apoiam. E encontramos uma receptividade da comissão que organiza o plano de governo, dizendo que o plano de governo vai ser regionalizado e nós poderemos colocar as nossas necessidades, as necessidades mais prementes para a nossa região, quando falamos de infraestrutura, quando falamos de saúde. Quando falamos de saúde, nos lembramos que o gerente e o GERCOM são responsabilidades do governo do estado. Poderia ter sido uma boa ideia, poderia ter sido uma forma positiva de lidar. Mas quem acorda todo dia com uma dor no joelho, uma dor no ombro, com problemas traumatológicos e vai dormir todo dia com dor no joelho, no quadril, o pai, a mãe, o filho, o avô, a avó, a gente sabe o que sofrem. Não deu certo o GERCOM e o gerente. Nós temos que encontrar outro jeito de gerir, né? Até é redundante, esse problema da saúde, porque o governo do estado concentrou o problema, não resolveu, e quem sofre são os municípios, são os secretários, são os vereadores, são os prefeitos, porque não vem uma solução. Só nos parece que o GERCOM e o gerente é uma boa desculpa para não fazer nada. Enquanto isso, a nossa população sofrendo, nossos avós, nossos pais, com problemas, anos esperando um lugar para sua cirurgia ou para sua consulta. Por melhor que esteja, por melhor que seja organizado, e pelos municípios, pelas secretarias, bate lá e não chega em lugar nenhum no GERCOM gerente. Então, foi uma das coisas que nós levamos para o deputado federal Luciano Zucco, que é o nosso pré-candidato. Falamos a governador do estado, falamos também problemas de infraestrutura, lógicos, óbvios. Graças a Deus terminou esse negócio do pedágio. Mas nós precisamos de dinheiro o quanto antes. Não 10 anos, senhor presidente, que nem queriam fazer, nos cobrando esse pedágio, para daí fazer o investimento. Nós queremos esses R$1,5 bilhão logo. Então, assim, também tivemos o comprometimento do deputado federal e pré-candidato Luciano Zucco, quando esteve em conversa com a gente, junto com também o pré-candidato, o senhor Marcel Van Hatten.
1: Quem também usou do espaço regimental foi o líder da bancada do PSDB, vereador Samuel da Silva.
4: Gostaria aqui também de parabenizar a organização da Sinofest pela grande abertura no último final de semana no nosso município, onde esteve presente também o vice-governador Gabriel Souza, participou da abertura oficial da Sinofest, o evento que contou com anúncios de investimentos estaduais e pautas para o desenvolvimento regional da nossa região. Um pacote de investimento, o vice-governador anunciou um pacote de 154 milhões em recursos estaduais, voltado ao município e das municípios das regiões. Do anúncio para 18 milhões, um anúncio geral de 18 milhões e meios, onde também acompanhou pelo secretário de Desenvolvimento Rural, Gustavo Paim, visitou o espaço da agricultura familiar, que reuniu 18 agricultores gaúchos, entregando certificado de inclusão no programa estadual. Então, também parabenizar o nosso deputado Edivilson Brum, que esteve presente também na abertura, que também está contemplando nós com um poço artesiano na linha Chiquinha, que já foi iniciado a licitação para a abertura do poço. E parabenizar também o nosso vice-governador, que então veio para anunciar esses recursos para a nossa região aí. Inclusive a volta também dos treinos dos vales em seguida aí foi destacada com alguns valores. E a própria rota do pão e vinho também, que também vai se beneficiar com os valores aí do governo estadual, através do nosso governador e do vice-governador do estado.
1: Finalizando, vamos trazer o que falou o líder do União Brasil, vereador Daniel Passaia.
5: Inicialmente falar e convidar a nossa comunidade para a audiência pública no dia 15 de junho, segunda que vem, logo após a sessão, às 19 horas, para debatermos o trânsito municipal. Então fica aqui o convite para todos que tenham sugestões, críticas e outras demandas para apresentar. Esse é o local adequado para esse importante debate. Falar também e já fazer a solicitação para casa, fazer um ofício através da frente parlamentar, solicitando as cópias do inquérito civil e da ação civil pública promovida pelo Ministério Público, que já está em tramitação na Justiça de Encantado. Inclusive, já teve uma audiência prévia entre a juíza e representantes da Corsã. Então, nós vemos já o movimento, ainda não saiu nenhuma decisão, mas já estão em movimento, em movimentação o processo para continuarmos nessa frente de batalha para melhoria no abastecimento da água e ajuste das cobranças indevidas que foram feitas frente à nossa comunidade. Falar também do encontro que tivemos, União Brasil, PP, PL, Encantado, com nosso pré-candidato ao governo do estado, deputado Zuco, esteve Encantado e estará novamente mais à frente para novas visitas e que traz pautas importantes para o Rio Grande do Sul. Na desburocratização, para facilitar que os empresários, os trabalhadores possam gerar riquezas no nosso estado, que vem perdendo empresas, que vem perdendo população para os demais estados do sul do Brasil, principalmente. Ou seja, os gaúchos estão indo embora porque o governo dos últimos anos dificulta a vida. O corte de gastos para o reinvestimento, justamente e principalmente na saúde, para regularizar o gerente, que são as internações, as consultas especializadas, as cirurgias que estão com grande atraso. Isso tudo é possível de fazer, corta gastos desnecessários. O fortalecimento da educação também é uma pauta prioritária para o pré-candidato Zuco. Diferente do governo atual, que permite as crianças rodarem em quatro matérias, é destruir a educação. Enquanto outros estados estão fortalecendo, nós estamos regredindo. Deixou de lado o atual governo também as escolas cívico-militares, independente de ideologia, de pensamento. O que funciona, nós temos que incentivar. Se uma empresa estatal é boa, por mais que eu seja um liberal e acho que tem que privatizar, uma estatal que funciona, que é bem gerida, tem que continuar. Então nós temos que fortalecer novamente as escolas cívico-militares. Por quê? Porque o resultado nas crianças é melhor do que as escolas regulares. E não tem nada a ver com ensino ser militar, não sei o que. A administração é através dos militares. A educação continua com o mesmo ensino das escolas regulares. Então é uma questão muito mais de ordem, de respeito, de evitar a bagunça, do que algum ensino diferente. Então, importante frisar esses pontos, até porque a gestão que o governo Eduardo Leite tanto fala foi uma gestão quebrada, porque em 2027 ele já anunciou o déficit de quase 5 bilhões no orçamento. Então ele botou em dia os salários, foi por causa do dinheiro que veio ainda na época do Bolsonaro, na pandemia, ele botou em dia os salários dos servidores. Está fazendo um monte de obra, que dizem agora, não, é por causa do governo federal que não está cobrando juros. Então a gestão é pífia, do atual governo.
1: Estas foram as comunicações de bancada por ocasião da última sessão do Legislativo em Cantadense.
0: Agora 11:59, esse é o Jornal do Meio-Dia, que tem um oferecimento do supermercado Bergamasque e Cressol.
1: No Jornal do Meio-Dia agora, vamos trazer o informativo de Vespasiano Correia com Érica de Oliveira.
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2: 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Na programação da paróquia São João Batista, hoje, quarta-feira, às 19h30, missa com peregrinação da imagem de São João Batista na comunidade Santo Antônio. Amanhã, quinta-feira, às 19h30, missa na comunidade Santo Adalberto, linha Ernesto Alves. Na sexta-feira, dia 12, às 19h30, missa na comunidade Nossa Senhora Aparecida, linha Rui Barbosa. No sábado, dia 13, às 10 horas, missa no Captel Santo Antônio, na comunidade Borges de Medeiros, em homenagem aos 100 anos do Captel. Às 14 horas, missa na comunidade São José, linha Zambicari, primeira secção. Às 15 horas, missa na comunidade Nossa Senhora das Graças, linha Capoeira Grande. Às 19 horas, missa na Matriz. E às 20 horas, bênção dos pães na comunidade Santo Antônio. E no domingo, dia 14, às 9 horas, missa na Matriz. E às 14 horas, missa na comunidade São Judas Tadeu, linha Povoado Mulinari. Cronograma de recolhimento do lixo no interior. Hoje, quarta-feira, linhas Fernando Abbott, Ernesto Alves, Visconde do Rio Branco e Borges de Medeiros. Dia 15, segunda-feira, linhas Rui Barbosa, Tenente Fialho, Capoeira Grande e Povoado Mulinari. Dia 16, terça-feira, linhas Povoado Portalupe, Dona Isaura, Coronel Maia e Zambicari, segunda secção. A administração pede que o material seja colocado em local visível e de fácil acesso. Isso agiliza o atendimento e mantém o cronograma para toda a comunidade. Aviso da Emater. A Emater comunica que está fazendo a encomenda de mudas de batata doce. Os interessados devem efetuar as encomendas até o dia 24 de julho, no escritório municipal da Emater. O Sindicato dos Trabalhadores Rurais de Vespasiano Correia comunica aos produtores de uva do município que está aberto o prazo para fazer o recadastramento da vitícula, cadastro da uva da safra 2026. O prazo encerra dia 30 de junho e estes somente serão realizados com agendamento. Os produtores deverão apresentar todas as contranotas de venda de uva da última safra. Convite. A comunidade Santo Antônio de Vespasiano Correia tem a alegria de convidar a todos para o tradicional jantar dançante em honra a Santo Antônio, no dia 13 de junho, às 20 horas, no salão da comunidade Santo Antônio de Vespasiano Correia. No cardápio, carne de frango, suíno, gado, massa, maionese, salada, pão, cuca e sobremesa. Animação, Pantera Negra. Valor do ingresso, R$ 65,00 para adultos e R$ 30,00 para crianças de 7 a 12 anos. Reservas até o dia 10 pelos telefones 51-997-52-1727 com CDNIR ou 998-2949-86 com Jumir. Haverá TV para quem quiser assistir ao Jogo do Brasil na Copa. Programa Milho 100%. Inscrições encerradas. informamos que a cota de inscrições para o programa Milho 100% já foi atingida. Agradecemos a todos os interessados e reforçamos que novas oportunidades serão divulgadas pelos canais oficiais. 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Este foi o informativo de Vespasiano Correa, aqui pela Rádio Encantado.
1: Obrigado, Érica, que nos trouxe o informativo de Vespasiano Correa, um amor de cidade. Agora, 12:07.
0: Nosso boa tarde já para o Nadir Paine, a Fátima Fim, Rejaneira Lessig e o Joaquim Fussiger, mandando recado através do Facebook.
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1: Vamos ao intervalo comercial. Na sequência, nós voltamos com o informativo de Mussum e a Hora das Comunicações.
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6: 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A Secretaria da Saúde de Mussum comunica que o Dr. Volney estará de férias até o dia 23 de julho. Agradecemos a compreensão de todos. Programação da Paróquia Nossa Senhora da Purificação de Mussum. Quinta-feira, dia 11 de junho, 15 horas, Terço da Saúde na Gruta Nossa Senhora de Lourdes, ao lado da Igreja Matriz. Sexta-feira, dia 12, 19 horas, missa no bairro Jardim Cidade Alta. Sábado, dia 13 de junho, 15 horas, missa na Capela São Romédio. 16 horas, missa na Capela Nossa Senhora de Caravaggio, em Barra das Contas. E domingo, dia 14 de junho, 8:30, missa na Igreja Matriz. 9:30, missa na Capela Santa Lúcia. Todo dia 13 do mês, 19 horas, tem terço da família na Capela do Bairro Fátima. E todo primeiro sábado do mês, terço no Monumento de Nossa Senhora da Salete. Convite para a festa. A comunidade da Linha Alegre Mussum convida você e sua família para a festa em honra a São João, a ser realizada no dia 21 de junho. Às 10 horas e 30 minutos tem missa. O almoço será servido nas mesas com carnes de res, frango e suíno. À tarde haverá reunião dançante. Reserve sua ficha para o almoço pelo telefone 996410101. Repetindo, 996410101, área 54. 21 de junho, festa na Linha Alegre, em Mussum. 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Porco no Tacho. A patronagem do CTG Sentinela da Tradição convida para o Porco no Tacho,
10: será domingo, dia 14 de junho. Além do porco, também será servido aipim, maionese e saladas diversas. Valor do ingresso R$50. 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Estão abertas as inscrições para o programa Milho 100%. A iniciativa do governo do estado busca apoiar os produtores rurais por meio da distribuição gratuita de sementes de milho, fortalecendo a produção agrícola e incentivando o desenvolvimento no campo. As inscrições podem ser realizadas até o dia 18 de junho, junto à Secretaria Municipal da Agricultura de Mussum. Cada família poderá receber até 4 sacos de sementes, conforme os critérios do programa. Para participar, é necessário possuir o CAF, Cadastro Nacional da Agricultura Familiar, ativo. O horário de atendimento da Secretaria, de segundas a quintas-feiras, das 8 às 11h30 e das 13h30 às 16h30. E nas sextas-feiras, das 7 às 13 horas. Não deixe para a última hora. Procure a Secretaria da Agricultura de Mussum e garanta sua inscrição para o programa Milho 100%. 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Programa Terra Forte. Os primeiros cartões do programa Terra Forte já começaram a ser entregues aos produtores rurais de Mussum, contemplados na primeira etapa da iniciativa. Cada beneficiário poderá receber até R$30 mil, conforme o plano técnico elaborado. Antes da liberação do benefício, uma equipe técnica realizou visitas às áreas atingidas, coletando amostras de solo para análise. Com base nos resultados, foi elaborado um plano específico para cada propriedade, identificando as necessidades de correção e recuperação do solo. O valor disponibilizado no cartão deve ser utilizado na aquisição dos insumos e materiais previstos nesse planejamento. O programa Terra Forte tem como objetivo promover a recuperação das áreas impactadas por eventos climáticos extremos e aumentar a resiliência das propriedades rurais, tornando o solo mais preparado para enfrentar futuras ocorrências e garantindo melhores condições para a produção agrícola. A assistência técnica e o acompanhamento das famílias beneficiadas serão realizadas pela Emater, que auxiliará os produtores durante todas as etapas do processo, desde a execução do plano até a aplicação dos recursos. Ao todo, 16 famílias de Mussum serão beneficiadas pelo programa. A implementação ocorrerá em 3 fases. A primeira contempla 5 famílias, seguida por uma segunda etapa com mais 5 beneficiários e uma terceira fase que atenderá outras 6 famílias. 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A Secretaria Municipal da Saúde de Mussum informa que, devido ao aumento dos casos de síndromes gripais e de influenza, passa a ser obrigatório o uso de máscara para acessar a unidade de saúde. A medida busca proteger toda a comunidade, especialmente idosos, crianças, gestantes e pessoas mais vulneráveis. Pedimos a compreensão e a colaboração de todos neste momento de maior circulação de vírus respiratórios. Aproveitamos também para lembrar que a vacina contra a influenza segue disponível. A vacinação é fundamental para prevenir complicações e reduzir casos graves da doença. Em caso de sintomas gripais, utilize máscara, procure atendimento se necessário e mantenha os cuidados com a higiene das mãos. A Liga Feminina de Combate ao Câncer de Mussum comunica que continua abrindo a sede nas quintas-feiras à tarde. Salienta que necessita do apoio de todos para cumprir seu compromisso com os assistidos. Quem quiser pagar uma mensalidade pode retirar o carnê e fazer seu pagamento na farmácia Manipulares ou com alguma voluntária da Liga. Outras formas de ajudar são adquirindo itens à venda na sede e também doando tampinhas ou doações através de Pix. Sigam a Liga nas redes sociais, Instagram e Facebook, para obterem mais informações. Atenção para o horário de funcionamento da Biblioteca Municipal Rui Barbosa de Mussum. Segundas-feiras, das 13h30 às 17h30. Terças e sextas-feiras, das 13 às 17 horas. Chá do Clube de Mães Sempre Unidas, da linha Barra das Contas Mussum. Será sábado, dia 13 de junho, a partir das 15 horas. Compre sua ficha com uma sócia do clube, R$ 45. O evento será realizado no Salão Comunitário da linha Barra das Contas. Reservas de fichas com a Margarete, pelo fone WhatsApp prefixo 54 99202-9907. A diretoria também comunica que para o chá do próximo sábado haverá cartões que serão vendidos na hora e também informa que não haverá Pix, pois no local não tem internet. Vacina contra a dengue está disponível para crianças e adolescentes de 10 a 14 anos. Procure a sala de vacinas na unidade de saúde de Mussum. Vacina aplicada em duas doses com um intervalo de 3 meses. Declaração de rebanho. A Inspetoria Veterinária de Mussum comunica aos produtores rurais que o período de declaração de rebanho prossegue até o dia 29 de junho. A declaração é obrigatória e prevista em lei. O não cumprimento no prazo poderá resultar em multa, bem como o bloqueio da propriedade. Não deixe para a última hora. Faça a sua declaração. 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A Secretaria de Obras de Mussum reforça para a população que o recolhimento realizado nas quintas-feiras nos bairros e nas sextas-feiras no centro é destinado exclusivamente para entulhos. Por isso, é importante não misturar entulhos com o lixo doméstico, como plástico, sacolas e outros resíduos. Quando os materiais são misturados, o recolhimento não pode ser realizado, pois cada tipo de resíduo possui destinação adequada. Lembramos o cronograma de coleta de lixo domiciliar: segunda, quartas e sextas-feiras, o lixo molhado, e quintas-feiras, o lixo seco reciclável. A colaboração da população mussunense é fundamental para manter a cidade limpa, organizada e com o descarte correto dos resíduos. 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E atenção para o recolhimento de lixo no interior do município de Mussum. No dia 17 de junho, na linha 28 de setembro, linha Santa Lúcia e linha São Luís. 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Este foi o informativo de Mussum aqui pela Rádio Encantado. Programa volta ao ar amanhã aqui pela nossa emissora. Uma boa tarde a todos.
1: Obrigado, Alexandre dos Santos, que nos trouxe aqui no Jornal do Meio-Dia o informativo da Princesa das Pontes. Agora, 12 horas 23 minutos. É hora da nossa próxima atração.
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1: Chegando aqui no Jornal do Meio-Dia, hora das comunicações, oferecimento Construvale Farmácia Central. 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
4: Agora, 12:30, programa religioso da paróquia São Pedro de Encantado. Hoje, quarta-feira, às 18:30, missa na Matriz. 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
6: Agora, 12 horas 38 minutos. 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
0: Comunicados da Paróquia São Pedro de Encantado, atenção zeladoras de Capelinha. Amanhã, quinta-feira, dia 11, às 14h, a pedido do CAI, haverá uma reunião com as zeladoras de Capelinhas no Centro de Evangelização. Reforçando, amanhã, 14h, reunião das zeladoras de Capelinhas no Centro de Evangelização. A Paróquia São Pedro ainda comunica sobre a novena de São Pedro. No próximo sábado, dia 13, a novena acontece às 15h, no Santuário Nossa Senhora de Fátima, com a participação das comunidades Santa Clara e Nossa Senhora Aparecida da Vila Popular. Também no sábado, às 17h, na comunidade São João Batista Scalabrine, com participação das comunidades São José, Santa Rita e São Brás. No domingo, dia 14, às 20h, em Santo Agostinho, com participação de São Máximo e Nossa Senhora de Caravaggio. E às 21h15, na comunidade São Carlos, com participação das comunidades São Roque, Santa Terezinha, São Luís, São Marcos e Nossa Senhora Auxiliadora. Já no dia 16 de agosto está programada uma Romaria Vocacional dos Jovens até o Cristo Protetor. Desde já, reservem a data para este evento.
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0: Boa tarde para Lídia Stefenon, a Carmen Pesce lá em Mussum, a Maristela Vígolo, também o Enio Schwartz na nossa sintonia, Silvane Gabriel, Laírce Lemos e também o nosso fã Matheus Ferreira ligado aqui na programação da Rádio Encantado.
2: 12h45. Agora, na sequência do Jornal do Meio-Dia, Érica de Oliveira e a previsão do tempo.
3: No começo da tarde, o sol aparece entre variações de nebulosidade na

0: região. E ainda há uma pequena chance de chuva fraca e isolada pelo vale. As temperaturas não se elevam muito, mantendo o tempo agradável ao longo da tarde. Após um amanhecer de temperaturas baixas e sensação de frio, com registro de mínima de 11. A máxima prevista é de 21 graus. Amanhã, o dia começa com tempo firme e presença de sol no vale. No entanto, ao longo das horas, o avanço de instabilidades associadas a uma área de baixa pressão provoca aumento da nebulosidade e favorece a ocorrência de pancadas de chuva, que podem ser pontualmente fortes, com risco de temporais isolados. As temperaturas variam entre 10 ao amanhecer e 17 graus durante a tarde, mantendo a sensação térmica amena e sem grande elevação ao longo do dia. E na sexta-feira, o tempo ainda apresenta instabilidade nas primeiras horas do dia por conta da atuação de uma área de baixa pressão sobre o estado. Há condições para pancadas de chuva, que podem ocorrer com maior intensidade e vir acompanhadas de temporais isolados, especialmente entre a madrugada e o período da manhã. No decorrer do dia, o sistema perde força e o tempo tende a apresentar melhora gradual. Os termômetros oscilam entre 11 e 17 graus, mantendo o clima frio e pouca variação térmica ao longo do dia. Com os dados do Núcleo de Informações Hidrometeorológicas da Univates, Érica de Oliveira.
1: Obrigado, Érica, que nos trouxe a previsão do tempo aqui para Encantado e região no Jornal do Meio-Dia.
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3: Agora, 12:48 e Claudinei Coferri nos traz as informações econômicas.
4: E uma nova linha de crédito para aquisição de motos está sendo preparada pelo governo federal e deve prever cerca de 4 bilhões de reais em financiamentos para entregadores de aplicativo. Segundo integrantes da equipe econômica do governo federal, a taxa de juros deve ficar próxima a 12,6% ao ano, percentual já praticado na linha para motoristas de aplicativo, lançada em maio, com valor de cerca de 20 mil reais por CPF. Considerando esse valor médio, seriam 200 mil potenciais beneficiários. Os empréstimos devem ter garantia do Fundo de Garantia de Operações e o governo discute se fará aportes adicionais no fundo, que é administrado pelo Banco do Brasil, para aumentar o alcance da linha. Cadernetas de poupança com aniversário hoje tem rendimento de 0,67%. E os empresários brasileiros estão preocupados com a proposta dos Estados Unidos de adicionar uma tarifa de 25% sobre as exportações brasileiras. Para o presidente da Confederação Nacional da Indústria, Ricardo Alban, medidas tarifárias desta natureza não contribuem para o fortalecimento da relação econômica bilateral e podem provocar impactos negativos em cadeias produtivas para as duas economias. Ricardo Alban reforça que a solução passa pelo diálogo.
5: Por mais que tenham exceções obviamente são aquelas mais que interessam e afetam a economia americana, mas temos que entender que tem exceções que afetam e interessam a economia brasileira. Temos máquinas e equipamentos que são complementares, como máquinas voltadas para o agronegócio, que fazemos lá e cá, motores que são, não são substituídos facilmente. Pragmaticamente, o que nós temos que tentar agora, não só continuar o trabalho de convencimento, mas de, com muito afinco, ampliar essa lista de exceções nesse primeiro momento, e o Brasil se debruçar definitivamente, de forma compartilhada com o setor produtivo, na verdadeira defesa comercial.
4: E com as tensões no Oriente Médio voltando a pressionar os mercados financeiros nesta quarta-feira, após contínuos ataques de Israel contra o Líbano, o dólar fechou a manhã de hoje com alta de 0,23%, negociado a R$ 5,18. Na semana, a moeda norte-americana acumula alta de 0,41% frente ao real. Com as informações da economia, repórter Rádio Encantado, Claudinei Coferri.
1: Obrigado, Claudinei Coferri, que nos trouxe as informações da economia aqui no Jornal do Meio-Dia. Agora, 12:50.
2: A temperatura está na marca dos 17 graus no Vale do Taquari.
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2: Pois no último domingo, 10 moradores de Imigrante realizaram cirurgias de catarata em mutirão promovido pelo governo municipal por meio da Secretaria de Saúde em parceria com o Centro Oftalmológico de Encantado. A iniciativa visa reduzir a fila de espera por procedimentos que impactam diretamente a autonomia da população. Cada cirurgia inclui exames e acompanhamento sem custo para os pacientes. A secretária Joyce Cristina Horst destacou que recuperar a visão é devolver liberdade, segurança e dignidade aos moradores.
1: E a entrega de uma nova ponte na linha Carlos Gomes, em Relvado, devolveu mobilidade e segurança a produtores rurais afetados pela enchente. A estrutura liga propriedades de acesso geral da localidade e beneficia famílias que dependem da produção de leite e fumo para viver. A antiga ponte foi levada pela força das águas durante a enchente. Desde então, o produtor Lauro Zene e o filho Cauã, que residem na localidade, utilizavam uma passagem provisória para amenizar o problema, mas não garantia condições adequadas para o escoamento da produção e o manejo do gado leiteiro.
6: E a Agência Nacional de Transportes Terrestres marcou para julho as audiências públicas sobre a nova concessão da Malha Sul, hoje operada pela Rumo Logística. O processo abre uma etapa para apresentar a proposta e coletar sugestões. Pelo apresentado até agora, o governo federal prevê dividir a malha em 3 corredores: Mercosul, Rio Grande e Paraná-Santa Catarina. O modelo desagrada governos do Sul e setores produtivos. A região busca incluir a Ferrovia do Trigo na nova concessão, em virtude de seu interesse turístico.
2: Agora, 7 minutos faltando para uma, daqui a pouquinho eu trago as informações da polícia aqui no Jornal do Meio-Dia.
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1: Doze horas 59 minutos, nós estamos de volta com o Jornal do Meio-Dia, sempre com o apoio do supermercado Bergamaschi e Cressol. Lembrando que neste final de semana tem jogo pela Copa do Mundo. O Brasil estreia diante da equipe do Marrocos no sábado. E você pode acompanhar todo jogo entre Brasil e Marrocos na estreia brasileira aqui na Rádio Encantado. A Rádio Encantado entra em campo, em rede, com a rede Gaúcha Sat. Portanto, Brasil e Marrocos é aqui na Encantado FM 104.7. 13h com pontualidade, é hora de sabermos as informações da polícia. Vem aí para Almeida, monitoramento de alarmes, Lucas da Rosa.
2: 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Um incêndio atingiu uma residência no bairro Aparecida, em Serafina Correia, na tarde de ontem. O fogo destruiu grande parte da estrutura de uma casa e também causou danos em um imóvel vizinho. O combate às chamas mobilizou equipes do Serviço Civil Auxiliar de Bombeiros. A Brigada Militar também atendeu a ocorrência. Ninguém ficou ferido. Já uma mulher de 60 anos foi presa por furto na manhã de ontem no centro de Bento Gonçalves. Segundo a Guarda Civil Municipal, a suspeita foi localizada e abordada poucos metros após deixar um estabelecimento comercial. Com ela, os agentes recuperaram mais de R$ 1.700 em mercadorias furtadas. A mulher foi encaminhada à DPPA, onde foi autuada em flagrante, depois conduzida ao presídio estadual de Bento Gonçalves. Um homem de 24 anos foi preso no início da noite da segunda-feira no centro de Estrela. Contra ele havia um mandado de prisão preventiva por roubo. O suspeito foi localizado e abordado por policiais enquanto deixava um prédio residencial. Na madrugada do sábado, ou melhor, na madrugada de ontem, a Brigada Militar e também a Polícia Penal apreenderam celulares e impediram um arremesso no presídio de Bento. Durante a ação foram encontrados 30 celulares, 24 fontes, 36 cabos USBs, 10 capas, 6 fones de ouvidos, uma vara de pesca e também um chip. O material foi apreendido e encaminhado à delegacia para registro. Uma mulher de 20 anos morreu após um grave acidente de trânsito na manhã de ontem em Caxias do Sul. A colisão frontal aconteceu próximo a um acesso à Rota do Sol e envolveu um Renault Clio e uma Mercedes-Benz. A vítima foi identificada como Rayane Camila Fernandes Kunz e morreu no local. A motorista da Mercedes foi socorrida e encaminhada ao hospital. O trecho havia sido asfaltado recentemente e ainda guardava sinalização viária. Brigada Militar, Corpo de Bombeiros e Polícia Civil atenderam a ocorrência. Pois uma saída de pista foi registrada por volta das 7 horas da manhã de ontem, no interior de Santa Clara do Sul. O acidente aconteceu na estrada que liga as localidades de Nova Santa Cruz e Chapadão. Segundo populares, a condutora de um Ford Ka perdeu o controle de direção ao cruzar com um caminhão que seguia no sentido contrário. O veículo saiu da pista, desceu um barranco de cerca de 30 metros e ficou preso em uma árvore. Apesar do susto, a motorista não sofreu ferimentos. Já um jovem de 21 anos foi vítima de estelionato na manhã de ontem em Lajeado. O caso ocorreu nas dependências do shopping e resultou em um prejuízo de R$ 4.600. Segundo o registro policial, a vítima negociava a compra de um celular anunciado nas redes sociais e realizou duas transferências via Pix para um suposto intermediário. Após o pagamento, ele descobriu que o verdadeiro proprietário do aparelho não havia recebido o valor e se recusou a entregar o celular. O caso foi registrado na DPPA Lajeadense. Já um homem é suspeito de furtar folhas de zinco de um pavilhão localizado em uma área industrial de Estrela atingida pelas enchentes. O caso foi registrado na tarde da segunda-feira no bairro das Indústrias. Segundo a Brigada Militar, após receber informações de um vigilante, os policiais localizaram um suspeito em uma área de mata próxima ao local e encontraram folhas de zinco já separadas para transporte. Apesar da abordagem, não houve prisão em flagrante por falta de elementos para autuação. O caso foi registrado como furto simples e será investigado pela Polícia Civil. Um adolescente foi apreendido por envolvimento com o tráfico de drogas na noite de ontem no centro de Estrela. Segundo a Brigada Militar, o menor foi abordado durante patrulhamento após denúncias de que estaria realizando entregas de entorpecentes em pontos de tráfico da cidade. Durante a revista, Os policiais encontraram uma porção de substância semelhante à cocaína e R$22 em dinheiro. Após atendimento médico de rotina, o adolescente foi encaminhado à DPPA para registro da ocorrência. A Polícia Federal investiga um esquema internacional de contrabando de medicamentos para emagrecimento trazidos ilegalmente do Paraguai. A ação mais recente ocorreu na BR-386 em Lajeado, onde a Polícia Rodoviária Federal apreendeu canetas emagrecedoras, anabolizantes e outros produtos sem registro da Anvisa escondido em veículos. Três pessoas foram presas em flagrante, entre elas o proprietário de uma farmácia. Segundo as autoridades, a venda e importação desses medicamentos é crime e pode colocar em risco a saúde dos consumidores. A Polícia Civil cumpriu na manhã de ontem um mandado de prisão preventiva contra um homem de 73 anos, investigado por estupro de vulnerável em Rio Pardo. A prisão aconteceu na residência do suspeito. De acordo com a investigação, os abusos teriam ocorrido de forma contínua ao longo de 11 anos, entre 2014 e 2025. Até o momento, a Polícia Civil identificou pelo menos três vítimas que tinham entre 6 e 12 anos na época dos fatos. Em depoimento, as vítimas confirmaram os abusos. A ordem de prisão preventiva foi decretada pela Justiça após análise das provas reunidas durante o inquérito policial. O suspeito foi encaminhado ao sistema prisional e permanece à disposição da Justiça. E a Polícia Civil prendeu um homem de 40 anos por tráfico de drogas na manhã de segunda-feira em Porto Alegre. A ação faz parte da Operação NARC. Segundo a investigação, o suspeito cultivava maconha em uma estufa instalada dentro de sua própria casa. No local, os policiais apreenderam 88 pés de maconha, cerca de 300 gramas da droga pronta para consumo, além de uma balança de precisão, seladora e equipamentos usados no cultivo. O homem não tinha antecedentes criminais e foi preso em flagrante. As informações da polícia aqui no Jornal do Meio-Dia chegaram para Almeida Monitoramento de Alarmes.
1: Obrigado, Lucas, que nos trouxe as informações da polícia aqui no Jornal do Meio-Dia. Agora, 13:07. 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
1: Agora 13:08, vamos ao intervalo comercial. Na sequência, nós voltamos com entrevista e também com informações do esporte.
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0: 13h13, nós estamos de volta com o Jornal do Meio-Dia aqui na Rádio Encantado. Agora vamos receber aqui, ou estamos recebendo a visita de Ardemio Heineck, da loja Sommer de Arroio do Meio, que vai falar um pouquinho conosco sobre a história da loja Sommer, aí uma tradição não só em Arroio do Meio, mas na região em material de construção, que está preparando aí uma inovação, uma inauguração nesta quinta-feira, dia 11. Importante fato aí para o comércio regional, enfim. Ardemio, o que a gente pode dizer aí da loja Sommer, esses quase 65 anos de história e este passo aí, buscando melhor atender a sua clientela em toda a região?
1: Tu falaste bem, né? A gente é uma empresa agora em setembro, nós fechamos 65 anos, né? O fundador foi meu sogro, Marcelo Sommer. E Marcelo Sommer, companheiro limitado de minha sogra.
0: Era Marcelo Sommer o nome.
1: Marcelo Sommer, companheiro limitado. Continua sendo o nome oficial.
0: A razão social.
1: A razão social, isso. E aí, justamente nesse movimento que a gente começou em 2020, 2021, de famoso reposicionamento do mercado, é que se adotou a sigla comercial de loja Sommer Casa e Construção. Esse foi nessa linha daí. E é que, como toda empresa com essa idade, empresa familiar, né? Ela teve seu apogeu, né? E sou Marcelo muito empreendedor, década de 70, principalmente década de 80, 90, e depois ela estacionou em termos de, não tecnologia isso, mas eu acho que a apresentação física talvez não acompanhou bem o que o mercado oferecia, né? O que o mercado demandava, a forma como o mercado demandava. Então, é uma empresa capitalizada, uma empresa bem conceituada, um nome muito conhecido na região, né? A primeira geladeira de Nova Brécia foi vendida pelo meu sogro, foi largada lá no Radaeli, pai do meu grande amigo Luiz Radaeli, que hoje mora em Lajeado, né? Então, ele me contou essa história um dia. Então, para ver essa importância da atuação, né? Então, ele teve essa visão na época, ele viajava para um grande empório de Porto Alegre, Casa Brutic, fazia todo o Vale Taquari. Inclusive, ele me contava muitas histórias bonitas quando posava em Arvorezinha, Ilópolis e tal, que encantado. Fez muitos amigos. E aos poucos ele foi vendo oportunidades, necessidades, né? Quando surgiu o fogão a gás, surgiu o refrigerador. E aí ele começou a vender isso também. E se estabeleceu em Arroio do Meio, de frente à praça, passando a prefeitura à esquerda, de frente à praça. E a loja evoluiu, ele passou por diversas fases. Brinquedos, linha branca, móveis, e por fim ele se fixou mais em material de construção. É o que hoje nós temos 9 mil itens, assim, desde, com essa inauguração daqui, eu já vou abordar dessa nova ala da loja amanhã, abertura amanhã, nós vamos ter, por exemplo, todo o ciclo da construção civil, né? Desde a pedra de areia, desde o fundamento, passando por tinta, por elétrica, por hidráulica, e com esse novo...
0: Uma loja completa.
1: Loja completa, isso. E esse novo espaço é um terreno que nós tínhamos ao lado da loja, 200 metros quadrados, então nós resistimos às tentações da alta taxa de juros e pegamos um pouco do dinheiro e investimos ali. Então amanhã a gente abre uma sala totalmente nova, 200 metros quadrados, que nós chamamos também, em nome fantasia, de Sommer Design. Então tu tem a loja Sommer, casa e construção, e ali é o setor específico de Sommer Design. Então tu entra, tu tem... Por que é diferente? Nós já tínhamos algum piso de acabamento e louças sanitárias, armário de banheiro, muita linha bonita, né? Mas ali tu tem uma nova forma de expor, uma forma
0: seria
1: mais ampla.
0: Seria mais direcionada ao setor de acabamentos.
1: Ao setor de acabamentos. Nada que iniba quem não quer algo mais luxuoso. Pelo contrário, vai ter para todos os gostos, todos os preços, e também vamos estar bem aparelhados para a pessoa que vier acompanhar do seu engenheiro, seu arquiteto, ou aquele casal que vem escolher com tempo, vão ter todo o tempo. 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Nós estamos toda uma linha de chuveiros moderna, onde conectado numa caixa d'água, então tu vai poder abrir o chuveiro, abrir a torneira e ali ver a água escorrer, ver como é que esquenta, não esquenta. Secadores de toalha já com termostato, tu vai programar o tempo que tu quer deixar a toalha secando, a quantos graus, aqui de Teutônia. Então, é muita coisa da região aqui.
0: E não só secar, como pegar uma toalha quentinha, né?
1: Toalha quentinha, higiênica, isso.
0: Já pensou depois do banho aquela toalha quentinha?
1: Exatamente, bem lembrado, sabe? Bem lembrado, porque e nesse tempo, inverno úmido, né? Então, como é que vai secar quando tu tem uma semana inteira de chuva, né? Não, tu larga no secador, tu bota tantos graus, daqui a 2 horas, e aí de noite tu liga meia hora antes de novo. Quer dizer, não precisa nem gastar a luz o dia todo, né? Eu tenho, mas é do tempo que tu deixa ligado o tempo todo. E é um conforto, que eu te contar. Aí tu pega aquela toalha quentinha, né? Então, é muito bom. Então, a loja em 2023, nós também damos um passo em termos do e-commerce. Aí nós ficamos meio ano, fizemos essa opção. Montamos um site robusto a partir de uma plataforma de Rio do Sul, Santa Catarina, a quinta plataforma em tamanho no país, né? E agora em janeiro voltamos a Santa Catarina e contratamos aqui nós não tínhamos uma especialização suficiente ainda para avançar no e-commerce. Então nós contratamos em janeiro um escritório especializado, não sabia, em Gaspar, naquele interior catarinense, é tipo quase o Vale do Silício desta área de e-commerce. É impressionante. E também está indo muito bem. Então nós temos no e-commerce dois focos. O e-commerce, na realidade, tu não consegue mais ter uma rede de 100 filiais, até porque é muito capital, né? Então o e-commerce nos dá uma vitrine eletrônica, né? Então nós temos duas estratégias, pro Vale Taquari, Encantado, até indo além, Garibaldi, Guaporé e tal, e vendemos através do site. A pessoa vem olhar ou encomenda, nós entregamos mercadorias. E aí é outra estratégia para
0: o site da loja Sommer.
1: É lojasommer.com.br, tudo junto.
0: Tudo junto.
1: Tudo junto, com dois M's, né? 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Quem entrar não vai achar que é de Arroio do Meio, entendeu? Tu sempre acha que os outros têm melhor, né? Mas aí vendemos direto, vendemos via Mercado Livre, via Shopee, via Amazon, via Webcombinator. Continental, via Magalu, entendeu? Estamos crescendo muito nisso. E aí queremos, com a loja Sommer Design, além de ter esse agrado físico, nós abrimos amanhã, 7h30, abrimos as portas, né? 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Depois voltar com mais calma, tudo à vontade, né?
0: Com certeza vai ser sucesso não só em Arroio do Meio como na região, e importante essa questão do e-commerce, porque a pessoa eu não tenho como ir a Arroio do Meio, entra no site da isso, loja, vê os produtos, vê os preços, qualquer coisa
1: levanta, liga, vai no WhatsApp, isso,
0: vai pro WhatsApp lá, entra em contato, fala diretamente com algum dos vendedores,
1: sim,
0: enfim.
1: Não é uma inteligência artificial que vai atender, vai um vendedor atender, uma voz humana, né? Foi bem que tu lembrasse, nós fornecemos orçamentos para Garibaldi, para Encantado, para Antagorda, para Marquês de Souza, levamos a mercadoria. E aí, ou tem a opção, ou a gente entrega, em um dia está entregue, né? Ou a pessoa busca na loja quando a mercadoria é mais pesada. Quando são mercadorias menores, é questão de 1-2 dias, né? Eu tenho extremos, assim, eu vendi essa... Final da semana passada, uma bisnaga de super cola Bonder pro centro de São Paulo, entendeu? Então, nos últimos 12 meses, nós só não vendemos para 4 estados brasileiros. Os campeões de compra são Rio Grande do Sul e São Paulo.
0: A gente lembrar, ou eu lembro, né, que há alguns anos atrás, talvez até muitos anos atrás, quando se falava em globalização, parecia tudo muito tão distante, né?
1: Mas ela chegou na nossa
0: porta, né, e eu acho que a modernização das empresas passa por isso.
1: Passa por isso.
0: Deixa de ser só uma loja física, passa a ser uma loja aí virtual.
1: Isso.
0: E você está sendo acessado aí por qualquer lugar do Brasil ou do mundo.
1: Até. Isso. É que está muito corrido, né? Então tu vai ter tempo de, às vezes, fazer a opção. O casal senta de noite, uma pessoa solteira, faz a opção diante do vídeo. No celular, quer dizer, tu tem no mobile também a formatação. E aí tu exerce a opção de compra, ou já confronta com outros preços, né? Então tem casos muito peculiares, muito legais. E toda essa da Large Design, que são pisos com materiais maiores, eles imediatamente a gente vai cadastrar. Então o camarada daqui de Encantado...
0: Lembrando ainda, Ardemio, também o setor de tintas, né?
1: Isso, bem lembrado. Então isso permitiu o seguinte: nós setorizamos a loja agora. Então tu entra na loja, a primeira grande transformação foi tirar aquelas prateleiras antigas, cheias de cupim, esses balcões, e hoje é uma loja tipo supermercado, é uma ferragem, uma loja de material de construção tipo supermercado. Tu entra e tem o famoso self-service. 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Então é tecnologia de novo, né? 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
0: Comprar uma furadeira, uma lixadeira,
1: tudo. Ah, mas eu não sou do ramo. Não, mas tem lá a parafusadeira, a bateria, tem não, aquela...
0: Mas todo mundo tem que ter em casa,
1: tem,
0: né?
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0: tem que ter. 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Né? 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
1: 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Então a gente tem privilegiado muito fornecedores daqui. Eu sempre digo, o comércio é uma missão, né? Tu tem que fazer o meio de campo entre o fornecedor e a vontade do cliente. Nessa linha aí.
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0: Segunda, sexta e sábado.
1: Sábado das 8 ao meio-dia. Normalmente sábado de manhã tem um café colonial, perto do caixa estrategicamente, né? Então...
0: Fica aí o convite então para os nossos ouvintes, né? O pessoal quando circula pela 130 aí, não custa dar uma entrada em Arroio do Meio, né? Fácil, pega aquela rua principal em direção à praça.
1: Isso, da frente, esquerda, metade da praça. Acho que a gente está se alinhando com uma série de empresas e microempresas que estão investindo, estão sacudindo a poeira, dando a volta por cima, né? Não, mas acho que o teu convite é muito, muito legal. Dá uma chegada, dá uma olhada. O Vale Taquari é poderoso, é legal, viu?
0: Com certeza.
1: Agradeço muito.
0: Obrigado, Ardemio, que esteve conosco aqui na Rádio Encantado FM.
1: Isso, e bom te reencontrar aí, tá? Um abração pro nosso amigo Luca também.
0: Vamos lá então, agora 13:26, Júlia Banhara Facchini nos traz as informações do esporte.
2: Após duas vitórias consecutivas contra os Estados Unidos, a seleção brasileira feminina foi derrotada por 1-0 em amistoso contra as norte-americanas na última terça-feira, no Castelão, em Fortaleza, seguindo a preparação para a Copa do Mundo Feminina de 2027. Já classificada por ser país sede, a seleção brasileira disputou o seu 8º amistoso neste ano e o saldo é positivo. São 5 vitórias e 3 derrotas. As derrotas foram para a Venezuela, México em março e para os Estados Unidos no dia de ontem. O Inter acertou a contratação de um novo preparador de goleiros. O clube já chegou a um acordo com o Rogério Maia, atualmente no Santos, para a sequência da temporada. Ele substitui Leonardo Martins, demitido no início deste mês. No dia de ontem, surgiu um possível interesse da Chapecoense em contratar Dodi para o segundo semestre da temporada. Porém, nenhum contato oficial foi feito pelos catarinenses. Com contrato somente até dezembro, Dodi está na lista de jogadores negociáveis do Tricolor, que busca reduzir a folha salarial. A partir de julho, o volante poderá assinar um pré-contrato com qualquer clube e sair sem custos em dezembro. Portanto, essa será a última janela que os clubes gaúchos poderão lucrar em uma possível negociação. Amanhã inicia a 23ª Copa do Mundo de Futebol FIFA, que acontece entre os dias 11 de junho e 19 de julho, com 3 países sediando o torneio: são Estados Unidos, México e Canadá. A Copa do Mundo de 2026 será a maior já realizada, com 48 seleções disputando o troféu em um total de 104 partidas. O Brasil estreia na competição no sábado, dia 13 de junho, contra a seleção do Marrocos. A seleção brasileira ainda disputa com o Haiti no dia 19 e com a Escócia no dia 24 de junho, pela primeira fase da competição. No futebol brasileiro, a Série B continua com a sua rodada. Hoje, a partir das 20 horas, Goiás recebe o Novo Horizontino, enquanto Ceará e Avaí se reúnem em um duelo. Às 21 horas, Sport e Atlético entram em campo, fechando a rodada desta quarta-feira. Falando de amador, um encontro realizado no dia de ontem, com a Aslivata definindo os detalhes do Campeonato Regional de Veteranos, oficializou a participação de 12 equipes na competição. Estarão na disputa os clubes Rudibar, Floriano, Concórdia, Penharol, Flamengo, Acesp, Projeto Guarani, Cruzeiro, Picada Flor, 5 de junho, Cruzeiro e Ribeirense. Estes clubes que buscarão o título da temporada dos veteranos. Durante a reunião, também foram estabelecidos os confrontos da fase inicial do campeonato. A partida de abertura está marcada para o dia 2 de agosto e colocará à frente Rudibar e Floriano, dando início à competição. O Amador de Encantado também tem novidades. O Campeonato Municipal de Veteranos terá início neste domingo, dia 14 de junho. A partida que abre a competição será entre Barrense e Atlético Navegantes, às 10 horas da manhã, na comunidade da Barra do Guaporé. A rodada inaugural será organizada pelo Esporte Clube Vale dos Pinheiros. Ao todo, 6 equipes disputarão o torneio: União Barrense, representando a Barra do Guaporé; Clube Atlético Navegantes, representando o Navegantes; Laranja Mecânica, do bairro do Jardim Trabalhador; Esporte Clube Vale dos Pinheiros; Juventude do Lambari e Ouro Verde da Vila Moça. A primeira rodada contará com apenas um confronto, realizado em horário diferenciado. Nas demais rodadas, as partidas serão disputadas sempre nas manhãs de domingo, com dois jogos programados, um às 8h30 da manhã e outro às 10h30. Durante a fase classificatória, os times se enfrentarão em turno único, no sistema de todos contra todos. Cada equipe estará em campo 5 vezes e terá 3 folgas ao longo das 8 rodadas previstas no calendário deste ano de 2026. Essas foram as informações do esporte na Rádio Encantado, por Júlia Banhara Facchini.
0: Obrigado, Júlia, que nos trouxe as informações do esporte aqui no Jornal do Meio-Dia. Agora, 13 horas e 31 minutos, vamos encerrando a edição de hoje do informativo aqui da Rádio Encantado, sempre com o apoio do Supermercado Bergamasque e Cressol. Na sequência, aqui na Rádio Encantado, vem Claudinei Coferri e o show de bandas. Nós voltamos amanhã a partir das 11h30. Até lá, tenham todos uma boa tarde.
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Opa, opa, senhoras e senhores, moças e rapazes, e aí, tudo bem contigo? Maravilha, maravilha. Salve, salve, a quarta-feira, esse dia 10 de junho de 2026, estação do outono. Quarta-feira com céu parcialmente nublado aqui no Vale do Taquari, tempo seco. Temperatura agora na marca dos 19 graus. Começando a programação musical na tarde da Rádio Encantado 104.7 FM, no ar a partir de agora mais uma edição do Show de Banda. 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Na boa tarde da quarta-feira. É a trilha do bailão a partir de agora, alegrando, animando, agitando a tua tarde da quarta-feira aqui pela 104.7 FM. E a partir de agora, com a tua participação pelo telefone 3751-1580 ou então pelo WhatsApp aqui do estúdio, através do 99988-1543. Lembrando que é tudo área 51, tá bom? 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

0: a banda Millennium aqui na programação do Show de Bandas, Cor de Caramelo. Antes você curtiu a banda Danúbio Azul, Faz um Coraçãozinho. 6 minutinhos agora faltando para as duas, temperatura 19 graus. Show de Bandas é a trilha do bailão, alegrando, animando, agitando a tua tarde da quarta-feira.
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0: Bora curtir novidade aqui no show. Chegando a banda Brilhação, com participação aí do vocalista Negão. Louco, apaixonado, Brilhação aqui no show.

0: Pontualmente 2 horas, 14 horas, 19 graus de temperatura. Você curtiu aqui na programação do Show de Bandas, a banda Alma Nova, Cama, Beijo Daia. E antes, a nova dobrinação com participação do vocalista Negão, Louco Apaixonado. Duas horas, um minuto, show de bandas para Madeireira Madelázaro. 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E a tua participação aqui na programação do Show de Bandas pelo telefone 3751-1580 ou então pelo WhatsApp aqui do estúdio no 99988-1543. O Leco Chagas está dizendo boa tarde, estamos na escuta do programa aqui em Nova Brécia. Manda música pro Zezinho Paulazzi Construções e também pro Cauã Espessato, pedindo a música do Werner e Companhia, Caminhão do Lixo. Uma boa tarde para vocês em Nova Brécia, obrigadão aí pela sintonia, bom trabalho pro Leco, também pro Zezinho Paulazzi e também pro Cauã. O Gilmar de Sena tá na escuta também do programa, o pessoal aí da Secretaria de Obras da Prefeitura de Coronel Pilar tá dizendo boa tarde, trabalhando, alargando hoje a estrada da linha Assunção. Uma boa tarde para vocês, um bom trabalho, obrigado aí pela audiência, obrigado pela companhia do Gilmar de Sena, pessoal aí da Secretaria de Obras da Prefeitura de Coronel Pilar. É, vamos caprichar nessa estrada aí, né, Sena? Alargando a estrada da linha Assunção. Uma boa tarde para vocês e obrigado aí pela companhia. Valeu, Seninha!
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0: Portal da Serra.

0: dias atuais aqui na programação do Show de Bandas. É os reis do baile, os atuais e a garota do baile. Antes você curtiu por aqui Werner e Companhia Musical com Rainha Caminhão do Lixo. Duas horas 12 minutos, 19 graus a temperatura e a tua participação aqui no Show de Bandas pelo telefone 37511580 ou então pelo WhatsApp aqui do estúdio através do 99988-1543, área 51. Manda tua mensagem pra gente, 99.
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0: 988-1543. Rogério Magrão, mordidinha no final. Agora 2 horas 13 minutos. Boa tarde.

0: É o musical Calmon aqui na programação do Show de Bandas e o terceiro amante. Antes você curtiu por aqui Rogério Magrão. Mordidinha no final.
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0: Agora 2:18. 19 graus de temperatura, mandando uma boa tarde, agradecendo a sintonia, a participação. Família Mesomo aí na Fernando Abbott em Roca Salles, uma boa tarde pra Enis Anquete Mesomo, também pro marido Tarso, os filhos, a Daiane e também o Evandro. Uma boa tarde de trabalho pra vocês e obrigado aí pela companhia, pela participação.
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0: 2:18. A Juleide Terezinha Barcelos.
3: Os Federais.
0: Pessoal aí do Jacarezinho, encantado, boa tarde. Obrigado aí pela companhia, pela participação também da Juleide Terezinha Barcelos. Os Federais, Horizonte Azul.

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1: Muito bem, agora são 2:31, 2:31, 19 graus de temperatura, tarde da quarta-feira, esse dia 10 de junho. Uma quarta-feira com céu parcialmente nublado aqui no Vale do Taquari. É, bora lá, vamos juntos até as 4 horas com show de bandas. É a trilha do bailão, alegrando, animando, agitando a tua tarde da quarta-feira. Sempre com a tua participação pelo telefone 3751-1580. Também pelo WhatsApp aqui do estúdio no 999881543. Lembrando que é tudo área 51. Bora participar aqui na programação do Show de Bandas. 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Agora são 2:33, temperatura 19 graus. Uma excelente tarde da quarta-feira para você na audiência, na companhia, curtindo show de bandas e participando junto pelo telefone 3751-1580, também pelo WhatsApp aqui do estúdio no 999881543. O Jair da Costa é o glorioso Popó, é Roca Sala, está na escuta da programação do Show de Bandas. Uma boa tarde também para a esposa Laine, para os filhos Renan, Pábula, para o genro Josemar, também para neta Manuela. Uma boa tarde também para o vô Irvino Magatas, lá na Júlio de Castilhos Alto, em Roca Salles. E o Jair da Costa também mandando aquele abraço, mandando um alô para os amigos aí do Bar do Valdecir. É, do Valdecir Elvangra, aí no Pôr do Sol, em Roca Salles. Especialmente pra turma que vai pra janta de logo mais à noite, aí no Bar do Valdecir, né? A tradicional janta da quarta-feira, a confraria dos amigos aí do Bar do Valdecir, né? Sempre com aquela janta caprichosamente preparada aí pela Eliana e pela Nica, né? É, na última quarta-feira foi uma galinhada sensacional, né? É, e o Jair da Costa mandando especialmente um abraço aí pra turma da Reversa, né? A turma da Reversa aí do Bar do Valdecir. Um abração tudo especial aí pro João Batista Chu, também pro Roque Fontana, pro Donato Ferrari Cacaio, também pro Nilo DJ, pro Renato Vianatinho, né? O Alcides Cossu. Uma boa tarde pra vocês, obrigado aí pela audiência, obrigado pela companhia. Um abraço também pro Dário Dor, né? Obrigadão aí pela companhia. Vai a próxima música pra vocês aí do Bar do Valdecir e o pessoal que vai pra janta hoje à noite lá. O Diogo Dinão tá dizendo boa tarde, manda um abraço pros guris que estão trabalhando na poda da parreira aqui em Monte Belo do Sul. Alô, alô, Monte Belo do Sul. Uma boa tarde da quarta-feira, um bom trabalho para vocês e obrigado aí pela sintonia, pela participação. Abraço aí pro Diogo. É, o pessoal que tá trabalhando aí Na poda da parreira, né? Legal. A Genesi Fátima Wanger em Roca Salles, também na sintonia do programa, tá dizendo boa tarde, manda um alô aí pra turma da Brumar, do Itamar, pro Bruno, pro Fabrício. E especialmente faz uma homenagem aí pro netinho Igor Elvanger, que no último dia 31 de maio esteve de aniversário, né? E a homenagem muito especial aí da vó Fátima, do vô Bruno e da mana Yasmin, né? Alô, Igor, parabéns, felicidades, muita saúde, muita paz, muita alegria. Um grande abraço aí pro Igor Elvanger. Márcia Vinch, na 21 de abril em Roca Salles, também na escuta da programação do Show de Bandas. Uma boa tarde pra Márcia, pra Gabriela, pro esposo Valmor, também trabalhando aí na VF Metalúrgica. Uma ótima tarde pra vocês e obrigado aí pela companhia. A Marinês Federiva, linha Garibaldi Encantado, também ligada, curtindo a programação. Uma boa tarde também pra mãe, né? A nona Terezinha. Obrigado aí pela audiência, obrigado pela companhia de vocês, a família Pederiva, que vai curtir agora os atuais.
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1: Chegando a clássica Alice, os atuais, os reis do baile aqui no show.

0: Os Atuais, aqui na programação do Show de Bandas.
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0: É, e a clássica Alice, relembrando bons tempos com Os Atuais, mais uma música consagrada aí dos reis do baile. 20 minutos agora faltando para as 3, 19 graus a temperatura, mandando uma boa tarde, agradecendo a sintonia, audiência, participação. Os amigos aí da construtora Habernix e Roca Salles, o pessoal trabalhando aí no centro da cidade de Roca Salles, aí na rua Daltro Filho. Alô, Tafarel Benini, boa tarde também pro Daniel.
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0: É, a galera tá trabalhando na escuta aí da programação da 104.7 FM, né? Um abraço todo especial aí pro Tafarello e também pro Daniel Benini. É, aí na loja do Clodoaldo, né? Na loja do Clodo aí no centro de Roca Salles. A galera trabalhando na escuta do Show de Bandas. Agora vai, né, Tafá? Maravilha, um abração pra vocês aí. E obrigado pela audiência, obrigado pela participação. E o patrão Sérgio Francisco Benini, só fiscalizando, né? Tá certo. Bora curtir aqui no Show de Banda.
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0: 19, agora faltando para as 3, 19 graus, tarde da quarta-feira, esse dia 10 de junho 2026. Estação do outono, uma quarta-feira com céu parcialmente nublado aqui no Vale do Taquari, temperatura mais amena, um clima gostoso de outono aqui na região na tarde desta quarta-feira. Vamos juntos até as 4 horas com show de bandas alegrando, animando, agitando a tua tarde. É a trilha do bailão por aqui, né? Claro, com a tua participação pelo telefone 3751-1580 ou então pelo WhatsApp 99988-1543. Lembrando que é tudo área 51. Hora agora da loteria. Atenção para os números da Loteria do Rio. Extração das duas. Caneta e papel na mão, anotando os números da extração da loteria. É o quinto prêmio, 3.059. 3.059 o quinto prêmio. Quarto prêmio, 911. 0.911. O terceiro prêmio, 4.508. 4.508 o terceiro prêmio. O segundo prêmio, 4.326, 4.326. E atenção para o primeiro prêmio da Loteria do Rio, a extração das duas, 1.478. 1.478. 1.478, primeiro prêmio da Loteria do Rio, a extração das duas. Hoje, quarta-feira, tem Loteria Federal, a extração após as 20 horas. Sete agora faltando para as 3. Participações aqui na programação do Show de Bandas pelo telefone 3751-1580 ou então pelo WhatsApp 99988-1543. Lembrando que é tudo área 51. Mandando uma boa tarde, desejando um bom trabalho, agradecendo a companhia, a audiência, a participação aqui na programação do Show de Bandas. Do Alcemir Palhosa, é o pessoal aí da Lancheria Palhosa no Centro de Encantado. Aí bem do lado da Delegacia de Polícia Civil, né? Um abração tudo especial aí pro Alcemir Palhosa. Também para os frequentadores aí da lancheria, né? Pessoal sempre na sintonia, na audiência, curtindo o Show de Bandas. Uma ótima tarde da quarta-feira, um bom trabalho para vocês aí na Lancheria Palhosa. Moisés Klunk, aí no Morige. Roca Salles também ligado, curtindo a programação, tá pedindo, se possível, uma Sola J. Abraço todo especial também para a mamãe, a Marlene Terezinha Klunk. E também para a esposa, a Tatiana Barbieri, né? Boa tarde aí pro Moisés Klunk. Obrigado aí pela audiência, obrigado pela sintonia, pela participação. O Nelei Lanzini, na linha nova em Roca Salles, também ligado, curtindo a programação, tá dizendo boa tarde, manda música para todos os amigos. Estamos na escuta aí da programação do Show de Bandas, né? Abraço todo especial aí pro Nelei Lanzini. O Renato Vian, alô Natinho. E os guris aí da Agropecuária Sangale, aí no centro da cidade de Roca Salles, também na escuta do programa, né? Renato Vieta tá dizendo, manda um alô, manda um abraço especial aí pro meu parceiro de bocha, o Dário Dors. É, a dupla que no último sábado conquistou o título, é o torneio de bochas em dupla aí da Encruzilhada, né? Não tem pra ninguém, na bocha em dupla aí, só deu o Renato Vieta e o Dário Dors, né? É, levar o costelão aí na Encruzilhada, aí do bar da Encruzilhada no último sábado. Passaram a régua, né? Então tá, passaram o rodo, como diz o Rock Fontana, né? Então tá, um abraço especial aí pro Renato Vianatinho e também pro Dário Dors. Não levantaram o troféu, mas levantaram um costelão legal, né? Muito bem, parabéns aí pra dupla campeã do torneio de bochas em dupla aí do Bar da Encruzilhada no último sábado. O Renato Vian e também o Dário Dors. Era só seca seis, né, Dário? Eita, o antenor Luiz Dalla Libera tá dizendo boa tarde, música Uma Sola Jota. Oferece para todos os amigos, Jardim do Trabalhador Encantado, obrigado aí pela audiência, obrigado pela companhia. Aldete de Olinda, linha Marechal Deodoro, comecinho da Constância e Roca Salles, também na escuta do programa. Fazendo, manda uma música especial aí pro marido, o querido do táxi. Levando da carona aí pelo centro de Roca Salles, a programação do show de bandas. Abração tudo especial aí pro querido do táxi e uma boa tarde pra Odete de Olinda. Vamos com música? Vamos lá então.
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0: Cleiton Borges.

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2: Muito bem, agora são 3:07, 19 graus e temperatura, céu encoberto aqui na região dos vales, tarde desta quarta-feira, esse dia 10 de junho, estação do outono, né? E aquele dia típico da estação do outono, céu encoberto, tempo fechado, tempo de cara amarrada, é o sol que não tem força aí pra romper as nuvens ou nevoeiro, né? Temperatura mais amena, 19 graus. Uma excelente tarde da quarta-feira para você. Vamos juntos até às 4:00, abrindo a última hora, a hora final do show de bandas de hoje. Sempre com a tua participação aqui no programa pelo telefone 3751-1580 ou então pelo WhatsApp aqui do estúdio, através do 99988-1543. Lembrando que é tudo área 51. 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

0: mandando aquele abraço, agradecendo a sintonia, a audiência, desejando aí uma excelente tarde da quarta-feira, na escuta da programação do Show de Bandas. A Joyce Andriz, linha Santo Antônio Coronel Pilar, uma boa tarde para vocês, aí da linha Santo Antônio Coronel Pilar, obrigado pela audiência, obrigado pela companhia. O Anildo Cavalli tá dizendo boa tarde, sempre na escuta da programação do Show de Bandas aqui em Dois Lajeados. E se possível, manda uma música aí do Flávio Dalcin e Banda Ouro. Eles que vão estar aqui na linha Ernesto Alves em Dois Lajeados no jantar baile do dia 20 de junho, né? Muito bem, um abração todo especial aí pro Anildo Cavalli, o pessoal da linha Ernesto Alves, Dois Lajeados. Obrigado aí pela audiência, obrigado pela participação. Ótima tarde da quarta-feira para vocês aí, Cavalli. A Terezinha Zanata aí no São José Scalabrini, encantado também na escuta do programa. Boa tarde para Terezinha Zanata, boa tarde para vocês aí no São José Scalabrini. Obrigado aí pela audiência, obrigado pela companhia. O Luiz Schneider, também a esposa Roseli, o pessoal da linha Marechal Deodoro, Constância Roca Salles na escuta do programa. É uma boa tarde da quarta-feira, obrigado aí pela audiência, obrigado pela companhia, sempre também na escuta aí do Show de Bandas, né? É o seu Luiz Schneider e também a Roseli. 3:11, abrindo a última hora do Show de Bandas de hoje.
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0: Trazendo novidade, música nova chegando aqui pro show, musical JM. Lançamento em primeira mão, chegando aqui o JM.

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1: Sabe aquele papo de bar? Dois amigos falando sobre amores mal resolvidos. Aquela pessoa que tá sofrendo, deprimida. 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

0: agora 3:26. 3:26. 19 graus, tarde da quarta-feira, esse dia 10 de junho. Bora, vamos juntos até as 4 da tarde com show de bandas, alegrando, animando, agitando a tua tarde da quarta-feira. É a trilha do bailão, aquecendo essa tua tarde de céu encoberto aqui na região, né? Pra você nesse momento, em frente ao fogão a lenha, tá tomando aquele bom chimarrão, tá preparando mate, tá sapecando um pinhão, né? Tá fazendo uma pipoca, maravilha, uma boa tarde, obrigado aí pela audiência, obrigado pela companhia, uma excelente tarde da quarta-feira pra você. Lembrando que a tua participação é pelo telefone 3751-1580 ou então pelo WhatsApp aqui do estúdio no 99988-1543. 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Um abraço aí para todas as colaboradoras da Casa Bertossi, um bom trabalho, obrigado aí pela audiência, obrigado pela sintonia. Bora as participações aqui na programação do show de bandas, Jadir Spediolini, é o pedreiro Jadir e os guris da obra. Em Encantado, na escuta da programação do show de bandas, uma ótima tarde da quarta-feira para vocês, um bom trabalho, obrigado aí pela audiência, obrigado pela sintonia. Joel Fraporte, também na escuta do programa, boa tarde, Joel. Abraço para toda a equipe aí no centro, né? É, obrigadão aí pela companhia. Gilmar Giovanaz, é o cabeleireiro Gil aí no centro de Roca Salles, também na escuta do programa. Uma boa tarde pro cabeleireiro Gil. Bom trabalho, obrigado aí pela audiência, obrigado pela sintonia. Abraço também para as famílias Giovanaz aí de Nova Bressa e também de Marcorama. O Neide Azevedo em Roca Salles também na escuta. Boa tarde também para Márcia Benini, para Susan Antônia. Obrigado aí pela sintonia de vocês. Uma boa tarde da quarta-feira. O Everaldo Kapler aí no posterno da Rua Augusta Alter, Roca Salles também ligado, curtindo o programa. Dizendo vai a próxima música para nós aqui no posterno e também para todos os colegas aí da JBS Alimentos em Roca Salles. Uma boa tarde da quarta-feira para vocês e obrigado aí pela companhia. Agora 3:30, é, o tempo tá passando rápido, né? 3:30, 19 graus, segue o show.
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0: Paulinho e Fábio.
2: Paga uma aí, companheiro.
0: PF no bailão com corpo e alma, paga uma, meu.

0: Paulinho e Fábio, PF no bailão, com corpo e alma, paga uma. Mandando uma boa tarde, agradecendo a sintonia, a participação do Loicida Cruz, ainda primeiro de maio, em Roca Salles, é, voltou há pouco do trabalho, né? Ainda Dália de Arroio do Meio, e agora tá curtindo a programação do Show de Bandas.
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0: Mandando um abraço aí pra todos os colegas da Dália aí de Arroio do Meio. Também pra todo o pessoal aí do primeiro de maio, né, Roca Santos, né? Um abraço aí pro Loicy da Cruz. Uma excelente tarde da quarta-feira, um bom descanso agora, né, Loicy? Vai tomar um chimarrão e curtir os atuais.

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14 minutos, agora faltando para as 4, 19 graus. Reta final, finaleira do show de bandas desta quarta-feira, esse dia 10 de junho. Vamos juntos até as 4 horas. Daqui a pouquinho, a partir das 4, Daniel Alves chega para comandar o Gaita e Viola. Também a finaleira, né? A reta final das participações aqui na programação do Show de Bandas. Dando uma boa tarde, agradecendo a sintonia, a audiência do Chico e também da Michele. É o pessoal de Capitão na escuta na programação do Show de Bandas desta quarta-feira. Uma boa tarde para vocês aí em Capitão. Obrigado aí pela audiência, obrigado pela companhia. O Antônio Felicete, aí no Portuquinzinho Encantado, também tá na escuta do programa, também tá participando, tá dizendo, manda um abraço, manda um alô pros Felicete aí do Morige, Roca Salles, né? É, o Morige aí que teve uma baita de uma festa no último

0: para toda a família Felicete aí do Morige. Obrigado aí pela audiência, obrigado pela companhia. E o Antônio Felicete também mandando aquele abraço para os familiares lá de Arroio Canoas, no município de Dois Vizinhos, e também para o pessoal lá de Foz do Iguaçu, que pelo aplicativo estão acompanhando a programação da 104.7 FM. A Janete aí no Planalto em Encantado também ligada, curtindo a programação, tá dizendo, preparando aquele bom chimarrão da tarde, na companhia do show de bandas, nessa tarde cinzenta, sem sol, né? Só o show de bandas para alegrar a gente, maravilha. Uma boa tarde para vocês aí no Planalto, obrigado pela audiência, obrigado pela participação. E assim a gente vai fechando o show de bandas de hoje, show de bandas que volta amanhã a partir da 1:30 da tarde. Na sequência, o Daniel Alves comando gaita e viola, e eu volto agora às 6 no fim de tarde da 104.7 FM. Até lá então, vamos fechar? Vamos lá, né?
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0: Fechando com o Tixaleira, tô bebendo demais. Você tá assim, tô mas só canção. Água.
2: Foi um baque.
0: Só água mineral, né? Isso aí. Vamos cantar então, Tixaleira, para fechar o show de bandas de hoje. Na sequência, tá chegando.

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1: Vamos lá, boa tarde pra você. 4:03, 18 graus a temperatura, tempo nublado, encoberto na tarde desta. Hoje, dia 10, quarta-feira, você ligado comigo a partir de agora, o nosso Gaita e Viola, trazendo a boa música para você curtir, para você interagir e participar comigo. E hoje nós vamos sortear aqui, gente, um ingresso pro Jantar dos Namorados aí do CTG Giuseppe Garibaldi. É para uma pessoa, tá? É um ingresso para uma pessoa, não é pro casal, tá? O casal é R$150. Nós vamos sortear aqui meio ingresso. Então, o ganhador ou ganhadora vai ter que comprar aí o outro ingresso para levar o namorado, a namorada, pro Jantar dos Namorados no CTG na próxima sexta-feira, Dia dos Namorados. Então, a pergunta é a seguinte: quantos anos o CTG Giuseppe Garibaldi de Encantado completa neste ano de 2026? Tá bom? Quantos anos o CTG está completando nesse ano de 2026. Entre aqueles que acertarem, nós vamos sortear um ingresso para uma pessoa, não é para o casal, é para uma pessoa. Às 5:30 da tarde, nós vamos realizar aqui o sorteio entre todos aqueles que participarem e acertarem quantos anos o CTG está completando nesse ano de 2026. Tá bom, gente? Vamos lá, semana, dia que antecede a Copa do Mundo, começa amanhã, hein? Começa amanhã a Copa do Mundo. México e África do Sul, às 16h, abre a Copa. Amanhã tem dois jogos, né? Amanhã teremos dois jogos pela Copa do Mundo. México e África do Sul, às 16h, e Coreia do Sul e Tchequia, às 23h, às 23h. Coreia do Sul e Tcheca se enfrentam também pela Copa do Mundo. Na sexta-feira nós teremos mais dois jogos. Às 16h tem Canadá e Bósnia e às 22h tem Estados Unidos e Paraguai. O Brasil estreia na Copa no próximo sábado às 19h. Brasil e Marrocos são jogos aí da Copa do Mundo que nós vamos estar atualizando todos os dias aqui no Gaita e Viola, as partidas que teremos durante o dia. Então amanhã teremos dois jogos: México e África do Sul, Coreia do Sul e Tcheca. São jogos aí que abrem a Copa do Mundo de 2026 no México, Canadá e Estados Unidos. Vamos começar o Gaita e Viola, gente? Vamos lá? Para participar do sorteio do CTG Giuseppe Garibaldi, tem que adivinhar quantos anos o CTG está completando neste ano de 2026, tá bom? Vamos lá? Vamos começar o Gaita e Viola, 4:07. Abrindo com João Mineiro e Marciano, temperatura 18 graus, tá começando o Gaita e Viola.

aí o IP Florido, Christian Ralph, aqui no Gai Piviola, um abraço pro Eleutério Lorenzon, pra Ana, pra vovó Anália, pessoal participando com a gente. Eu quero saber quantos anos o CTG está completando nesse ano de 2026. Para concorrer a um ingresso, não é pro casal, tá, gente? É um ingresso só, tá? Não é o casal, é um ingresso. Quem foi contemplado vai ter que comprar o ingresso do namorado ou pra namorada, tá? É um ingresso só, não é dois ingressos, não é pro casal. É pra uma pessoa só, tá bom? A Noeli Possebon? Ah, Noeli Possebon também tá participando com a gente, pedindo música aqui pros seus irmãos, uma música do Teixeirinha. A Yalca Porto também tá ligada, pedindo o Rick Renner. O Milton Finger, será que poderia atender meu pedido? Havia pedido a música Cobra Urutu. Vamos ver se eu acho aqui, tá, amigo? Ontem eu não consegui achar a música, tá? Ontem eu não consegui achar essa música aí. Ah, deixa eu ver, a Márcia Possebon também participando aqui do sorteio do ingresso. Mandou a resposta aqui pra nós. O Marcelo Lorenzon, claro que pode responder, né? É, apesar de que você já garantiu teu ingresso, né? É, tô sabendo, rapaz. Eu fui lá buscar o meu lá no Ramon Mazarino e tava lá o do Marcelo reservado já, né? É, rapaz. Ah, Marcelão, hein? É, tô sabendo que tu já garantiu o teu aí também, né, Marcelão? É. A Lisolete também respondendo aqui pra nós. Entre os que acertarem, né, nós vamos estar sorteando aqui o ingresso. O Bruno Halber tá pedindo música pra dona Geuci, tá pedindo aqui Arrueiro, Esteio de Arrueiro. Música raiz, daqui a pouco a gente ouve também. Obrigado pela companhia. Vamos lá, 4 horas e 15 minutos. Jean Giovanni, Taça de Pranto. Zezé de Camargo, irmão da Lua, amigo das estrelas. 4 e 15.

0: Vamos lá, na Rádio Encantado, um abraço pro Miguel, pra Dani, pessoal da MM Escatula ouvindo o programa, obrigado pela companhia, meu amigo Sacola aí da Sacola Refrigeração, Paulinho Peixoto aí da Barbearia Fagundes, meu amigo Santos Onato também, um abraço, doutora Riele Zamboni, cirurgiã dentista também ligada com a gente, um abraço, obrigado pela companhia, meu amigo Luiz lá do Recanto do Nono, forte abraço aí pro Luiz, pessoal de Vespasiano Correia, também acompanhando o nosso Gaita e Viola, o Pitol aí das lavagens Pitol, próximo da Praça da Bandeira. Um abraço aí pro Pitol também. Daqui a pouquinho a gente traz mais participações aí, quantos anos o CTG Giuseppe Garibaldi de Encantado completa nesse ano de 2026. E entre aqueles que acertarem vão estar concorrendo ao ingresso para uma pessoa no Jantar dos Namorados, na sexta-feira aí no CTG Giuseppe Garibaldi, com cardápio diferenciado e também com Zé Elias e banda fazendo a festa. Doutor Maurício de Oliveira Feldens, e a hora? Agora são 4h24.
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1: Vamos lá, 4:29 para Garibote Assistência Familiar, Preto Veículos, Copeli, Centro de Referência em Câncer de Pele, Encantos, Lancheria, Sorveteria e Choperia, Mercadão dos Óculos, Jetica Lavagem, Amargo do Colono, com a gente aqui no nosso Gaita e Viola. 4:29, Josué Fernandes está participando aqui e falando pra gente quantos anos o CTG Giuseppe Garibaldi está completando esse ano de 2026 para concorrer ao ingresso para o Dia dos Namorados. Maria Schneider também com a gente. O Neudi Capitânio e a Dona Marlene também participando aqui da promoção do ingresso do Dia dos Namorados. Quem mais aqui? O Rogério Scapini também participando com a gente. O Eleutério e a Ana Versetti também mandaram aqui a idade do CTG, né? Quantos anos está completando. Eu não vou divulgar agora, eu vou divulgar só antes de fazer o sorteio, né? Mas por enquanto aqui, deixa eu ver, 3 ouvintes acertaram por enquanto, tá? 3 ouvintes por enquanto acertaram a idade certa que o CTG tá completando nesse ano de 2026. Vamos lá, pessoal no Mercado Pio também com a gente, um abraço hoje na companhia do Fichinha, rapaz. Então um abraço aí pro Fichinha, pra Vanessa, pra Gisele, pro Jefinho, pro Pio, pra toda a turma aí no Mercado Pio com a gente. E hoje na companhia da lenda, o Fichinha, rapaz. Esse é uma lenda, né? Daqui a pouquinho o Cabocla Tereza pra vocês aí. Na nossa linha de regravações de lançamento toda semana, hoje nós vamos ter dois lançamentos, né? O Paraná, da dupla Chico Rei Paraná, cantando Falso Juramento, e o Tássio cantando pra gente Na Hora H. Falso Juramento, música do Mato Grosso e Matias. Na Hora H, música do Zezé de Camargo e Luciano. A gente ouve agora as duas músicas no lançamento da semana.

0: nossos dois lançamentos de regravação da semana. O Tássio cantando pra gente na Hora H, música do Zezé de Camargo e Luciano, gravado lá em 1995. E a música Falso Juramento, música do Mato Grosso e Matias, gravada em 1983. As duas músicas aí, o Tássio interpretando a música do Zezé de Camargo e Luciano, e o Paraná, né, interpretando aí a música do Mato Grosso e Matias. Toda semana a gente traz aí dois lançamentos semanais, né, das regravações aqui das músicas do passado cantadas por cantores da atualidade. Meu amigo Marcolinho aí da Agropecuária Marcolinho, um abraço, obrigado pela companhia. Mandou a foto da viagem aqui na companhia da esposa, do Dilamar e também da Nega. É, olha aí, legal, hein? Boa viagem pros amigos aí. A Juleide Terezinha Barcelos também tá ligada com a gente, também tava com saudade, Juleide, fazia tempo que não participava com a gente aqui. Pra ti, pessoal de Jacarezinho aí, um forte abraço. A Inês Oliveira participando com a gente aqui, falando quantos anos o CTG está completando nesse ano de 2026 e concorrendo ao ingresso pro Dia dos Namorados, né? Ah, deixa eu ver quem mais aqui. O Gilmar, o taxista, também tá com a gente. Um forte abraço aí pro Gilmar. Obrigado pela audiência, também tá ligadinho aqui no Gaita e Viola. Vamos lá, 22 faltando para 5. Daqui a pouco é a hora do chimarrão do Gaita e Viola. Agora eu vou atender aqui o pedido. Deixa eu ver quem é que pediu a música. Meu amigo Milton Finger, lá de Teutônia, pediu a música do Tião Carreiro e Pardinho, Urutu Cruzeiro. O meu amigo Bruno Halber, a Geuci, lá em Sapucaia do Sul, pediu a música do Rei Gaspar e Baltazar, Esteio de Aroeira. E o pessoal do Mercado Pio, né, no Mercado Pio lá, pediram a música Cabocla Tereza. Então nós vamos atender esses três pedidos aqui no Gaita e Viola. Um abraço pra Ialca, né, parabenizou aqui pela música do Paraná. Daqui a pouco a gente vai ouvir aí o Rick Renner também, que a minha amiga Ialca pediu, né? Daqui a pouco a gente vai incluir uma do Rick Renner também na programação. Urutu Cruzeiro, Tião Carreiro e Pardinho.
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Aí, Cabocla Tereza, Chitãozinho e Chororó com Wagner aqui no Gaita e Viola. Um abraço pra Nadir e pro Leo da Siri, Dr. Ricardo. Também a Sandra em Roca Salles, um abraço pra Sandra. O Toco do Mercado Potric, açougueiro aí do Mercado Potric, oferecendo música pro pessoal do Mercado Pio. Um abraço aí pro Toco. Quem mais aqui? José Paulo Lorenzon, o canal, e a dona Nilde lá da linha Marquês do Erval Picão. Alô, pessoal do Picão. Forte abraço, obrigado pela sintonia, tá todo mundo ouvindo Gaita e Viola. Depois do intervalo comercial tem mais, hein? Lembrando que daqui a pouquinho a gente vai fazer o sorteio de um ingresso para uma pessoa pro jantar do Dia dos Namorados no CTG Giuseppe Garibaldi, que vai acontecer sexta-feira à noite. É o ingresso. Então o ganhador ou ganhadora vai ter que comprar o ingresso aí pro parceiro, né? É, vai ter que pagar meio ingresso. Tá bom? É. Para uma pessoa nós vamos sortear o ingresso hoje e amanhã para mais uma pessoa também, tá bom? Então daqui a pouquinho, às 5:30, a gente realiza o sorteio aqui pro jantar do Dia dos Namorados no CTG. Um abraço aí pro Ramon Mazarino e para toda a turma aí do CTG Giuseppe Garibaldi. 7 para 5, nós já voltamos.

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1: Vamos lá, de volta aqui no Gaita e Viola, 2 faltando para 5. Daqui a pouco a gente vai tomar um chimarrão aqui com o Gaita e Viola. Um abraço pro Paulinho e pro Massaia. Aí da Barbearia Barbearia Fagundes também ouve a gente, o Paulinho Peixoto. Mas tem o outro Paulinho e o Massaia aí no centro de Encantado, na Júlio de Castilhos, que também estão acompanhando o programa. Então um abraço aí pro Paulinho e também pro Massaia, que estão ligados aqui com a gente. Alessi Xavier, gostaria de participar do sorteio. Alessi, para participar do sorteio tem que falar quantos anos o CTG Giuseppe Garibaldi completa nesse ano de 2026, tá bom? É só entre aqueles que acertarem a idade certa que o CTG está completando neste ano de 2026. CTG Giuseppe Garibaldi. A Alessi manda um abraço aqui pro amigo, pro irmão, o Luciano, né? Taxista Luciano. Então um abraço aí pro Luciano e também pra Alessi Xavier. Vamos lá no Gaita e Viola, vamos com mais música então. Gian Giovanni canta pra gente Amor Clandestino.
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Adalberto e Adriano, erros e acertos, Rick Renner, quem chorou fui eu. Você também ouviu a música do Jean Giovanni, Amor Clandestino, aqui no Gai TV. 5 horas 11 minutos, 17 graus e meio a temperatura. Um abraço para Carmen Pese, de Bussum, tá ouvindo a gente. Lembrando a nossa promoção, daqui a pouquinho vamos realizar o sorteio de um cartão para uma pessoa para o jantar do Dia dos Namorados no CTG Giuseppe Garibaldi, que acontece na próxima sexta-feira. Mas tem que acertar quantos anos o CTG está completando nesse ano de 2026. O CTG vai estar de aniversário, vai estar completando aí mais um ano nesse ano de 2026, e eu quero saber a idade do CTG Giuseppe Garibaldi de Encantado. Entre aqueles que acertarem a idade, nós vamos estar sorteando um cartão pro jantar do Dia dos Namorados aí no CTG sexta-feira. Deixa eu ver quem mais aqui interagindo comigo. Boa tarde, meu amigo Laércio mandou para mim aqui. Coloca uma música do Renan e Raí, Vem Me Fazer Feliz. Estamos aqui no Pio, até o Fichinha tá na escuta. O Fichinha, hein? Fichinha é uma lenda, né? É uma lenda, rapaz. Grande Fichinha, aí do pessoal no Mercado Pio acompanhando o nosso programa. Vamos lá? Vamos com música? Então vamos com música, então. Renan e Raí, Vem Me Fazer Feliz, a gente ouve antes do intervalo comercial. Daqui a pouquinho a gente vai tomar um chimarrão com o Gaita e Viola. 5:12.

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1: Gaita e viola. Vamos lá, 5:20, 17,5 graus temperatura, 5:20. Vamos tomar um chimarrão agora com gaita e viola. E daqui a pouquinho eu vou fazer o sorteio aqui de um cartão pro jantar do Dia dos Namorados no CTG na próxima sexta-feira. Daqui a pouquinho, depois da música do Iedo Silva e do Francisco Vargas, no nosso chimarrão do gaita e viola. Iedo Silva, Pampa na Garupa, Francisco Vargas, Cuiudo do Alegrete. Daqui a pouquinho a gente realiza o sorteio aqui entre aqueles que acertaram a idade que o CTG Giuseppe Garibaldi está completando nesse ano de 2026.

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1: Francisco Vargas, cunhudo do Alegrete, vamos realizar aqui o sorteio entre todos aqueles que participaram aqui e vão faturar o ingresso para o Dia dos Namorados, sexta-feira, no CTG. Quero mandar um abraço aqui para a doutora Riele Zamboni. Também pessoal do restaurante Marsala, sexta-feira tem jantar especial do Dia dos Namorados no restaurante Marsala. Um abraço aí pro Elton, pra Suelen. O Elton e o Thiago Pezzi lá em Mussum também. E a Maria Gregori, né? Minha amiga Maria Gregori também tá participando com a gente, dizendo aqui quantos anos o CTG está completando. Nós tivemos 3 ouvintes que acertaram, né? 3 ouvintes. Um abraço também para Poliana que mandou aqui a mensagem pra gente, também participando. Um abraço, Poliana, obrigado pela participação. Mas nós tivemos apenas 3 ouvintes que acertaram a idade que o CTG está completando nesse ano de 2026, no mês de setembro. O CTG Giuseppe Garibaldi de Encantado surgiu em setembro de 1961, tá? E a sua fundação, né? A sua sede foi fundada no dia 6 de abril de 1972. O CTG, setembro de 1961, setembro de 2026, está completando 65 anos de idade. O CTG de Encantado, CTG Giuseppe Garibaldi, aí próximo ao Bar e Mercado Zanon, que está completando nesse ano 65 anos. Nós tivemos a Inês de Oliveira acertando, o Rogério Scapini também acertando e a Márcia Possebon também acertando. Esses 3 ouvintes acertaram aqui, né, a idade certa do CTG. Muita gente disse aqui 64, né? Muita gente disse aqui 64. Muita gente foi na base do abril de 1972, que foi a fundação da sede. Não foi a fundação do CTG que surgiu antes, tá? Então, a Márcia é a número 1, o Rogério Scapini é o número 2 e a Inês Oliveira é a número 3, na ordem de participação aqui de acertos. Então, nós vamos fazer o nosso sorteio online aqui, né? O sorteio online para saber quem é o ganhador aqui do ingresso, né? Que vai faturar aqui o ingresso para o Dia dos Namorados, né? De número 01 até o número 3. Sortear aqui um número, então. Número 1, a Márcia. Número 2, o Rogério. Número 3, a Inês Oliveira. Vamos realizar o sorteio, então, aqui no nosso computador, no sorteio online. O computador está me dando aqui o número 3. Número 3. Inês Oliveira, né? Inês Oliveira está faturando aqui o ingresso para o Dia dos Namorados. Um ingresso para uma pessoa, tá, Inês? Se você vai levar aí o marido, o namorado, você tem que comprar o ingresso dele, tá? Mas o teu ingresso tá garantido aí, a Inês Oliveira, então tá faturando um ingresso para uma pessoa pro jantar do Dia dos Namorados aí no CTG na próxima sexta-feira. O nome vai estar na portaria, tá bom, Inês? O teu nome vai estar na portaria, só levar aí um documento junto para comprovar que é vocês. Então, 65 anos em setembro, o CTG Giuseppe Garibaldi vai estar completando. 65 anos, hein? 26 faltando para 6. Gaúcho da fronteira com Chitãozinho e Chororó, guri. Temperatura na marca dos 17 graus.

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aí o Baitaca, se foi a gata com a cinta aqui no Gai TV. Um abraço pra Márcia Benini, pra Suzy Antônio, o Dioneide Azevedo, a Senira Machado e também a Maria tá ouvindo a gente aí no bairro Lambari. Obrigado pela companhia de vocês. 13 para 6, reta final do Gai TV. Vitor e Léo, Nada Normal.

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11: Vamos lá, todo mundo ouve, reta final do Gaita e Viola, em 7:06, o Gaita e Viola desta quarta-feira vai ficando por aqui, agradecendo a sua companhia, a sua audiência. Obrigado pelo carinho, pela companhia, todos que participaram junto comigo. Ótima noite para todos vocês. Na sequência, a Hora da Ave Maria. E depois tem o Fim de Tarde com Claudinei Coferri. Leandro e Leonardo Anarie, para fechar o programa de hoje. Boa noite. Ótima noite de quarta-feira. Amanhã começa a Copa, hein, gente? 6 faltando pra 6.

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1: Olá, boa noite, ouvintes. Escolhi para o nosso momento mariano de hoje um pensamento de São Tomás de Aquino. Ele é um dos maiores teólogos da Igreja. Italiano, viveu de 1225 a 1274. Escrevendo sobre a Virgem Maria, São Tomás de Aquino assim se expressou: a Virgem, cheia de graça, ultrapassou os anjos por sua plenitude de graças, e por isso é chamada Maria, que quer dizer iluminada interiormente, de onde se aplica a Maria o que disse o profeta Isaías: o Senhor encherá a tua alma de esplendores. Maria também quer dizer iluminadora dos outros em todo o universo. Por isso, Maria é comparada com razão ao sol e à lua. Linda esta afirmação de São Tomás de Aquino. Maria quer dizer iluminada interiormente e quer dizer também iluminadora dos outros. A luz, a vida, a graça, todo o bem que ela tem, o transmite aos outros, o transmite a nós, seus filhos. Nós também podemos viver nossa vida iluminando os outros, iluminando as pessoas que Deus colocou perto de nós. Inspiremos-nos em Maria e sejamos luz num mundo com tantas trevas. Rezemos: iluminai, ó Maria, a nós, vossos filhos e filhas, para que também possamos iluminar o mundo com a vida e a palavra. Afastai de nós toda a treva, tentação, maldade, pecado. Protegei-nos com a vossa luz, que vem de vosso Filho, Jesus Cristo. Ave Maria, cheia de graça, o Senhor é convosco, bendita sois vós entre as mulheres, e bendito é o fruto do vosso ventre, Jesus. Santa Maria, Mãe de Deus, rogai por nós, pecadores, agora e na hora de nossa morte. Amém. Invoco a bênção e as graças de Deus sobre vocês, ouvintes, e sobre seus familiares e amigos. Por intercessão de Nossa Senhora da Luz, de São Tomás de Aquino e de São João Batista Scalabrine, abençoe-vos o Deus Todo-Poderoso, Pai e Filho e Espírito Santo. Amém. Que a luz de Nossa Senhora ilumine os seus passos. Um abraço, boa noite. Fiquem sob a luz de Deus e de Maria. Tchau, até amanhã.
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3: Dezoito horas e 5 minutos, 16 graus de temperatura. Salve, salve, a quarta-feira, esse dia 10 de junho de 2026. Está começando aqui pela Rádio Encantado 104.7 FM. Mais uma edição do fim de tarde. A partir de agora, boa música, informação, alto astral até as 19 horas. 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Céu encoberto aqui na região dos vales. Final da tarde, começo da noite desta quarta-feira. Bora começar.
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3: Começando com Felipe Ferrari, Diego e Arnaldo.

0: mais barulho, gente! Lindo demais!
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2: Agora são 18:16, 16 graus, céu encoberto aqui no vale, fim de tarde aqui na 104.7 FM, é boa música, informação, alto astral. Você curtiu Júnior Marques, Ilusão de Amor, e antes Rodolfo Alessi com Ana Castela, Me Gusta. Destaques do fim de tarde desta quarta-feira. Estado do Rio Grande do Sul terá 612 novos leitos para o inverno. Dois hospitais do Vale do Taquari estão entre os contemplados. Hospital São José de Arroio do Meio e Santa Terezinha de Encantado vão receber 11 leitos adultos para reforçar o atendimento durante o aumento de doenças respiratórias. Motociclista tem ferimentos graves após colisão contra ônibus em Canudos do Vale. CCJ da Câmara aprova a PEC que reduz maioridade penal de 18 para 16 anos. Proposta recebeu 44 votos favoráveis e 18 contrários. 18:17, mandando um bom final de tarde, agradecendo a sintonia, a participação. Matheus Maganin tomando aquele bom chimarrão. É na escuta da programação, o fim de tarde aí no Jacarezinho, em Encantado. Altair Freisleber, Altos da Constância, Roca Salles também na escuta da programação no fim de tarde. Bom final de tarde também para a Fabiana, para a Fabíola, para o Léo.
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2: Henrique Juliano aqui no fim de tarde, Liberdade Provisória. 18:18 agora, hora da coincidência.

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1: Agora 18 horas e 27 minutos, 16 graus, céu encoberto, fim de tarde aqui na 104.7 FM, a boa música, informação alto astral. Mais destaques do fim de tarde de hoje, agora na economia, dólar fechou hoje com queda de 0,10%, cotado a R$5,17. Bolsa de Valores de São Paulo fechou o pregão de hoje com queda de 0,70% nos 168.619 pontos. O euro fechou hoje com queda, cotado a R$5,96. E com aumento das tensões no conflito do Oriente Médio, barril do petróleo fechou hoje com alta de 0,28%, negociado a US$94. 18 horas e 27 minutos, mandando um bom final de tarde, agradecendo a companhia da Tele Lisboa na Santa Clara em Encantado, Antenor Luiz Dalla Libera, Jardim do Trabalhador Encantado. Bom final de tarde para vocês.
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1: Natanzinho Lima.

24 minutinhos, faltando para as 19 horas, 16 graus. Trai a véia, lembrança boa. Antes, Lauana Prado, Sombra Desconhecida. E também Natanzinho Lima, Até Quando, aqui no fim de tarde. 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Daqui a pouco tem a previsão do tempo. Manu Batidão, daqui para sempre.

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4: 13 minutos agora, faltando para as 19 horas. Hora agora da previsão do tempo. Amanhã, quinta-feira, o dia começa com tempo firme. O sol ainda aparece aqui na região, mas o avanço de instabilidades associadas a uma área de baixa pressão favorece o aumento da nebulosidade ao longo do dia, quando podem acontecer pancadas de chuva pontualmente fortes. Temperatura mínima amanhã 10 e a máxima à tarde 17 graus. Sexta-feira o dia começa com tempo instável devido ao deslocamento de uma área de baixa pressão sobre o Rio Grande do Sul. Com isso, podem acontecer pancadas de chuva, por vezes fortes, acompanhadas de temporais isolados, principalmente entre a madrugada e a manhã da sexta-feira. A temperatura mínima sexta-feira 11 graus e a máxima à tarde 17. Os dados são do Núcleo de Informações Hidrometeorológicas da Univates. Previsão do tempo aqui no fim de tarde. Vem aí as últimas músicas do programa de hoje, depois a Voz do Brasil.
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4: Fechando com Jorge Mateus, Só Se For Sozinho. Boa noite. Oh.

0: Vem aí a voz do Brasil.
1: Em Brasília, 19 horas.
0: Está no ar a voz do Brasil. As notícias do governo federal que movimentaram o país no dia de hoje.
2: Olá, boa noite.
1: Boa noite para você que nos acompanha em todo o país.
2: Quarta-feira, 10 de junho de 2026.
1: Vamos ao destaque do dia: desenvolvimento ambiental.
2: Presidente Lula assina a nova política nacional de recuperação da Caatinga para, entre outras coisas, enfrentar a desertificação na região Nordeste.
1: E destina 2 bilhões de reais para ações do IBAMA e do ICMBio na bacia do Rio Doce, onde houve o desastre de Mariana.
2: Ações também incluem ampliação de parques nacionais no Piauí, Tocantins, Pará e Rondônia.
1: O presidente destaca que desenvolvimento econômico tem que estar aliado à preservação ambiental.
3: Aprender a ser capitalistas civilizados e não capitalistas destruidores da nossa floresta.
2: E ainda, o presidente recebeu hoje o resultado do trabalho do Conselho de Desenvolvimento Econômico Social Sustentável no último semestre.
1: O conselhão é formado por representantes dos setores empresariais, sociedade civil e membros do governo.
2: Pacto contra o feminicídio, mudança na escala de trabalho e transição ecológica estiveram entre os temas.
1: Você vai ouvir também investimento em pesquisa e inovação.
2: A gente conversa hoje com Luiz Antônio Elias, presidente da FINEP, a financiadora de estudos e projetos do governo do Brasil.
1: Ele vai falar do papel estratégico que a criação de novas tecnologias tem para o desenvolvimento do país e no posicionamento internacional do Brasil.
2: Hoje, na apresentação da Voz do Brasil, eu, Mariana Jungmann, e Luciano Seixas.
1: E acompanhe a gente ao vivo, acesse radiogov.ebc.com.br ou o canal Gov na sua TV aberta.
2: Pacto contra o feminicídio, mapa do caminho para transição ecológica, mudanças na escala semanal dos trabalhadores brasileiros.
1: Temas que foram tratados hoje na reunião do Conselho de Desenvolvimento Econômico Social Sustentável, o Conselhão.
2: O órgão consultivo reúne autoridades, pesquisadores, empresários, representantes de federações e de organizações da sociedade civil.
1: E eles apresentaram ao presidente Lula o resultado do trabalho ao longo do último semestre.
4: Da soberania nacional ao protagonismo global. Este foi o tema do encontro do Conselho de Desenvolvimento Econômico, Social e Sustentável, o Conselhão, que discutiu temas como o enfrentamento ao feminicídio, segurança pública, desenvolvimento sustentável e economia. O presidente Lula agradeceu o trabalho dos cerca de 200 conselheiros e reforçou a importância deles em temas que impactam em todo o país.
3: Eu queria agradecer a dedicação de cada mulher, de cada homem que assumiram a responsabilidade de participar desse conselho, de preparar propostas para ajudar o governo a fazer coisas diferentes, a fazer coisas apresentadas pela sociedade civil.
4: No tema de combate à violência contra a mulher, foi apresentado um balanço dos primeiros 4 meses do Pacto contra o Feminicídio, assinado pelos poderes Executivo, Legislativo e Judiciário. A primeira-dama, Janja Lula da Silva, destacou os resultados.
5: O tempo médio para análise das medidas protetivas de urgência caiu de 16 dias para cerca de 3 dias. E isso está acontecendo até com o mínimo de 2 horas a gente tem medida protetiva sendo emitida. E mais da metade das decisões, 53, já são proferidas no mesmo dia. Isso é o que importa. E a gente precisa falar muito sobre isso. As mulheres precisam ter essa informação.
4: Na área da economia, o ministro da Fazenda, Dario Durigan, ressaltou os avanços. Ele afirmou que o Brasil tem demonstrado estabilidade econômica, além de crescimento acima da expectativa, e defendeu o fim da escala 6x1, que aguarda a aprovação no Senado, como passo importante no combate às desigualdades.
6: Quem hoje já está na escala 5x2 é quem ganha mais. É quem teve tempo e muitas vezes oportunidade familiar de estudar por mais tempo. E quem está na escala 6x1 são os trabalhadores mais mal remunerados, trabalhadores negros, mulheres. Portanto, é um tema de desigualdade do mundo do trabalho encarar o tema da 6x1.
4: Durante o evento, foram destacadas várias políticas públicas recentes, que partiram de recomendações do Conselhão, como o programa Acredita, o Pacto pela Igualdade Racial e a Lei do Mercado de Carbono. Na área de meio ambiente, o conselheiro Matheus Silva, que é coordenador do Conselho Nacional das Populações Extrativistas e membro mais jovem do Conselhão, apresentou os resultados e disse que é preciso continuar avançando.
7: Sabemos reconhecer os nossos avanços, mas também sabemos que precisamos avançar muito mais, especialmente nessa terra e a crédito com o PRONAF ainda muito distante dos nossos territórios, porque fortalecer a Amazônia é fortalecer o Brasil.
4: O Conselhão é um fórum consultivo que reúne centenas de representantes da sociedade civil, empresários, acadêmicos e movimentos sociais para debater e propor políticas públicas e estratégias de desenvolvimento para o país. Ele foi retomado em 2023 e está em sua sétima plenária. Reportagem Luciana Colares de Holanda.
2: Recursos para o meio ambiente, criação de novas áreas de proteção ambiental e uma nova iniciativa para a recuperação da Caatinga brasileira.
1: São algumas das medidas anunciadas pelo governo do Brasil nas comemorações pelo Dia Mundial do Meio Ambiente, celebrado em 5 de junho.
2: A repórter Gabriela Noronha acompanhou e traz os detalhes.
8: Recuperação da vegetação nativa aliada à valorização das comunidades tradicionais da Caatinga. Isso é o que propõe o novo programa Recaatingar. A iniciativa do Ministério do Meio Ambiente e Mudança do Clima foi lançada nesta quarta-feira e conta com um aporte inicial de 60 milhões de reais do Banco Nacional de Desenvolvimento Econômico e Social e do Banco do Nordeste. Dentre as ações previstas está o enfrentamento da desertificação no bioma, que está presente em 10 estados e ocupa 11% do território nacional. Outras ações de preservação da Caatinga também fazem parte da Lei da Política Nacional para a Recuperação do Bioma, sancionada nesta quarta-feira pelo presidente Lula, durante a cerimônia em alusão ao Dia Mundial do Meio Ambiente. O presidente lembrou que a sociedade brasileira está mais consciente para a proteção ambiental.
9: Houve uma evolução daqueles que defendem os quilombos, daqueles que defendem a remarcação da terra indígena. Houve uma evolução dos empresários que sabem que hoje eles pagarão com preço muito caro se eles não respeitarem regras mínimas de defesa da questão ambiental. E é uma evolução aprender a ser capitalistas civilizados e não capitalistas destruidores da nossa floresta.
8: O pacote de medidas anunciado nesta quarta-feira também incluiu recursos para a Agenda Ambiental Brasileira. São 2 bilhões de reais para investimentos na bacia do Rio Doce, importante região hidrográfica do Sudeste brasileiro e fundamental para o abastecimento, economia e biodiversidade dos estados de Minas Gerais e Espírito Santo. Além disso, 834 milhões de reais do Fundo Clima serão investidos em projetos de restauração da vegetação nativa. Segundo o ministro do Meio Ambiente, Mudança do Clima, João Paulo Capobianco, o objetivo das novas medidas inclui não apenas a conservação do meio ambiente, mas também o fortalecimento da economia nas regiões afetadas.
10: Proteger o meio ambiente não é olhar apenas para as próximas gerações, é cuidar das condições de vida das populações brasileiras no presente.
8: Já o Fundo Amazônia, mecanismo financeiro de captação de doações internacionais para preservação e combate ao desmatamento na Amazônia, recebeu a doação de 270 milhões de reais do Reino Unido. E o número de doadores vem aumentando, como detalhou a diretora socioambiental do BNDES, Tereza Campelo.
11: Passamos assim, nesse seu mandato, presidente, de 2 doadores para 9 doadores, mostrando que o Brasil tem compromisso com essa agenda para ajudar o Salvar Planeta.
8: No campo da conservação ambiental, foram assinados atos que ampliam os parques nacionais da Serra das Confusões e de 7 cidades no Piauí e criam o Parque Nacional do Tanaru em Rondônia e a área de proteção ambiental do Paleocanal do Rio Tocantins no Pará. Reportagem Gabriela Noronha.
1: Então Talvez você ainda não conheça a FINEP, empresa financiadora de estudos e projetos.
2: Ela é ligada ao Ministério da Ciência, Tecnologia e Inovação e tem o papel de transformar o potencial científico e tecnológico brasileiro em projetos de inovação.
1: E essa inovação científica vai se converter depois em novos produtos, serviços, medicamentos, tecnologias que você usa no seu dia a dia.
2: Hoje nós conversamos com o presidente da FINEP, Luiz Antônio Elias, para saber mais sobre esse trabalho e sobre o novo momento da empresa, com o apoio de projetos de maior complexidade. Boa noite, presidente.
12: Boa noite, agradeço o convite. É muito importante para a FINEP estar aqui presente e apresentar os projetos que nós estamos fazendo nesse imenso Brasil.
2: Então, vamos justamente começar explicando melhor para o nosso ouvinte, para quem não conhece, que tipo de projetos a FINEP financia, qual que é o papel da empresa nesse desenvolvimento tecnológico do país.
12: A FINEP se consolida nessas últimas 5 décadas, ela foi fundada em 1967 como a instituição mais importante no fomento à infraestrutura científica, portanto aos laboratórios, à geração do conhecimento, à capacidade de desenvolvimento tecnológico, portanto às startups, às ICTs e à capacidade de inovação no Brasil, oferecer crédito às empresas para que elas possam impulsionar as suas cadeias de valor e aumentar o valor agregado dos seus produtos. Mas ainda no momento de um risco geopolítico intenso, ou seja, nós vivemos um momento muito difuso a nível internacional, a ideia do multilateralismo se esgota e a percepção de que as políticas industriais devem estar cada vez mais retomadas. A FINEP também exerce um papel central na retomada da política industrial no Brasil.
1: Bem, para isso, a empresa recebeu um aporte de 3,5 bilhões de reais para o financiamento de novos projetos, né? De onde vieram esses recursos e quais são as prioridades?
12: Os recursos de 3,5 bilhões, na verdade, eles advêm para a capitalização da FINEP. A FINEP, na verdade, esse ano deverá receber 17,7 bilhões de reais do FNDCT. O FNDCT, criado em 1969, é o maior fundo de desenvolvimento da América Latina para a área científica e para a área tecnológica e de inovação. Esse ano é um ano histórico. São 17,7. Além disso, nós teremos acesso por determinação do presidente Lula, que colocou esta agenda na centralidade do processo de desenvolvimento brasileiro, mais 25 bilhões de reais para o crédito. Subentende que a FINEP deverá estar operando em processos de crédito direto e nas operações indiretas, mais na infraestrutura científica, quase 40 bilhões de reais esse ano.
2: Agora, o senhor mencionou na sua primeira resposta todo o contexto geopolítico que a gente vem vivendo, e existe um posicionamento estratégico da FINEP quando a gente fala da inserção internacional do Brasil, né? Porque a empresa acaba ajudando aí a definir onde o país vai apostar em desenvolver as suas pesquisas, seu desenvolvimento. Quais são essas áreas? Qual é a escolha estratégica nesse momento para o desenvolvimento de inovação no Brasil?
12: Nós estamos muito condicionados àquilo que se chama da nova indústria Brasil. No processo de reconstrução e transformação com o presidente Lula, nós entendemos que era necessário construir, por missões, uma nova estrutura industrial, baseada em capacidade científica, orientando a parte de inovação para a agroindústria, para a defesa, para a transformação digital, para a descarbonização, para perceber a mobilidade urbana, é necessário que a gente dê mais qualidade de vida à população e saneamento, e olhar também a base de infraestrutura para toda a parte de genética, ou seja, bioinsumos e biotecnologia. Isso acompanha a fronteira do conhecimento no mundo, que cada vez mais, pela emergência climática ou pelo olhar da introdução da inteligência artificial e pela robótica avançada, precisa ser alterado. Um dado importante para os ouvintes: 60% da pauta de exportação hoje brasileira ainda se condiciona a recursos naturais. Nós temos que ser protagonistas. Se queremos ser protagonistas, temos que cada vez mais incentivar a capacidade científica e olhar a fronteira do conhecimento, agregando valor ao produto nacional.
1: Presidente, a partir do desenvolvimento dessas novas tecnologias nesses setores, como fazer, como converter isso em desenvolvimento na melhora da vida das pessoas?
12: Isso melhora porque nós estamos apoiando projetos na área de vacinas, por exemplo. Nós estamos apoiando projetos na área de bioinsumos, que é necessário para a questão de alimentos. Nós estamos apoiando projetos na área de fertilizantes. Estamos apoiando projetos relacionados à descarbonização. Portanto, isso, como o presidente Lula colocou muito claramente, nós estamos num momento de estabilidade e precisamos avançar em áreas que são estratégicas para o conhecimento brasileiro. Temos uma matriz energética extremamente limpa. Aproveitar isso nessa transição energética no mundo é colocar o Brasil naquilo que eu chamei, no protagonismo social e no protagonismo internacional.
2: Pois é, e a FINEP vem recebendo mais recursos ao longo dos últimos anos, e isso também se converteu em projetos de maior complexidade que vêm sendo apoiados por
12: com
2: ela,
12: certeza,
2: né?
12: certeza, com certeza. A subvenção econômica que lançamos recentemente são 3,3 bilhões de reais na gestão da ministra Luciana Santos. São em áreas justamente que são o núcleo duro do conhecimento, para que a gente possa fazer a diferença. Em quê? Na agroindústria, na mobilidade. E uma questão importante: olhamos o social na agricultura familiar. E na diferença, ou seja, nas assimetrias territoriais que a gente precisa corrigir, olhando a dimensão do Brasil, que é continental. Portanto, na subvenção econômica, tem uma proposta de 300 milhões de reais para o Norte, Nordeste e Centro-Oeste impulsionar suas cadeias locais.
1: E como é que a FINEP atua em diferentes regiões do país para diminuir essa desigualdade?
12: Ela atua, na verdade, nesses segmentos que eu acabei de mencionar e percebendo também o local. Mais ainda, ela atua de forma vertical na estruturação de políticas com as fundações de amparo à pesquisa, nos programas que nós chamamos de Centelha e Tecnova, olhando o empreendedorismo local, olhando startups locais, olhando as ICTs locais. Também impulsiona pela via do que eu chamei da infraestrutura, com as universidades. O hub do conhecimento está nas universidades. É preciso que a gente cada vez mais impulsione laboratórios de conhecimento que gerem capacidade e resultado para a sociedade brasileira.
2: Toda uma cadeia, né, presidente?
12: Toda uma cadeia.
2: Muito bem, nós conversamos com Luiz Antônio Elias, presidente da FINEP, a financiadora de estudos e projetos do governo federal. Muito obrigada pela sua entrevista à Voz do Brasil.
12: Eu que agradeço essa oportunidade para a FINEP e para o momento tão importante que essa instituição está vivendo hoje.
1: O novo PAC, Programa de Aceleração do Crescimento, já executou 90% dos recursos previstos até 2026.
2: São obras, programas e planos de governo que estão com andamento adiantado.
1: O programa prioriza as regiões mais vulneráveis do país e com menos acesso a serviços públicos.
13: Estradas, moradias, escolas, hospitais, obras de saneamento, energia e mobilidade urbana. Os investimentos em infraestrutura avançam em todo o país. Já foram executados praticamente 90% dos recursos previstos para o novo PAC até o final deste ano, o que corresponde a 1,2 trilhão de reais. Quase 11 mil empreendimentos contratados já foram concluídos. Entregas que ajudam a gerar emprego e renda no país, de acordo com Roberto Nami Garibe Filho, secretário especial do Programa de Aceleração do Crescimento.
14: Nós estamos batendo um recorde esse ano de investimento em infraestrutura. Isso fez sentir tanto no, na menor taxa de desemprego da história, que atingimos 5,4 se você pegar os 12 anos, e temos também a maior massa salarial. Nesses dados você consegue ver a presença do PAC, porque ele tem um efeito multiplicador sobre a economia bastante forte e isso impacta na vida cotidiana das pessoas.
13: Na área de habitação, por exemplo, foram entregues quase 2 milhões de moradias por meio do programa Minha Casa Minha Vida até março deste ano. Na educação, foram criados 111 institutos federais e 100 mil escolas em todo o país passaram a contar com rede Wi-Fi. Na área de concessões, foram realizados 57 leilões federais de rodovias, ferrovias, portos e aeroportos em 3 anos. O novo PAC também investe em obras de prevenção de desastres e adaptação às mudanças climáticas, para aumentar a proteção da população, como explica o secretário Roberto Nami Garibe Filho.
14: Nós estamos investindo quase 16 milhões em prevenção ao risco. O nosso investimento, ele é distribuído, né, levando em consideração quanto cada cidade está, de alguma forma, suscetível a esse tipo de risco, tanto de alagamento como de encosta.
13: Roberto Nami ressaltou ainda os investimentos em mobilidade urbana. São quase 16 bilhões de reais destinados à renovação de frota, com a entrega de veículos menos poluentes e mais confortáveis para a população. Lançado em 2023, o novo PAC foi estruturado em torno da industrialização, da transição ecológica e da redução das desigualdades sociais e regionais. O programa estabelece critérios de seleção que priorizam regiões com menor índice de desenvolvimento humano, maior déficit de serviços públicos e menor capacidade fiscal. Reportagem Pablo Mundim.
2: Uma nova terapia desenvolvida por pesquisadores brasileiros pode mudar o cenário dos tratamentos de cânceres hematológicos, como os linfomas.
1: Segundo os resultados preliminares divulgados hoje, a terapia CAR-T-Cell tem quase 90% de eficácia, com redução ou desaparecimento dos tumores.
2: O estudo contou com 100 milhões de reais do governo federal e já foi aplicado em 25 pacientes do Sistema Único de Saúde.
1: O ministro da Saúde, Alexandre Padilha, acompanhou a divulgação em São Paulo e comemorou os resultados.
15: Nós recebemos aqui os resultados preliminares, que são muito animadores, mais de 87% de resultado positivo de pacientes que já tinham passado por outras formas de tratamento, tanto quimioterapia, radioterapia, transplante, e que vem agora no CAR-T-Cell uma esperança nesse tratamento.
2: Mais 81 pacientes vão receber o tratamento até o fim do ano.
1: A expectativa é que, com a confirmação dos resultados e o registro sanitário da Agência Nacional de Vigilância Sanitária, a terapia passe a ser oferecida em todo o território nacional.
2: A partir da semana que vem, o contribuinte que quiser regularizar débitos com a União vai precisar de níveis maiores de segurança ao usar a conta gov.br.
1: A mudança acontece a partir do dia 15 de junho, quando passará a ser exigido os níveis prata ou ouro no aplicativo ou site.
2: Saiba como elevar a segurança da sua conta gov.br na reportagem de Márcia Fernandes.
16: Na Procuradoria-Geral da Fazenda Nacional, é possível consultar dívidas com a União, negociar e parcelar débitos, emitir guias de pagamento e certidões de regularidade fiscal. A partir de 15 de junho, pessoas físicas só poderão acessar o portal Regularize da Procuradoria utilizando contas gov.br com nível prata ou ouro. Usuários com conta bronze serão alertados sobre a necessidade de elevar o nível de segurança. E depois do dia 15, se mantiverem a conta bronze, terão acesso bloqueado. A coordenadora nacional de atendimento da Procuradoria-Geral da Fazenda Nacional, Raquel de Carvalho, explica que a medida busca aumentar a segurança de quem procura o órgão.
17: Essa medida foi uma medida de segurança para a proteção dos dados do cidadão e das transações que ele realiza dentro do portal.
16: A conta gov.br funciona como uma identidade digital. Ela dá acesso a mais de 4.600 serviços federais. Atualmente, existem 176 milhões de contas ativas no gov.br. Mais de 118 milhões já estão nos níveis prata e ouro, mais seguros. O nível bronze tem segurança básica, com autenticação apenas pelo CPF e senha cadastrada. Raquel de Carvalho, da Procuradoria, explica como aumentar o nível de segurança e mudar a conta gov.br para prata ou ouro.
17: Ele pode fazer isso por meio da autenticação bancária, ou então ele pode fazer um reconhecimento facial, muito simples o procedimento. Ele pode fazer sem sair de casa.
16: Para regularizar a situação de dívidas com a União, acesse o site regularize.pgfn.gov.br. Reportagem Márcia Fernandes.
1: O Pix, sistema de pagamento instantâneo criado pelo Banco Central, que já virou queridinho dos brasileiros, será reconhecido como marca de alto renome.
2: A principal característica desse reconhecimento é a proteção da marca em todos os ramos da atividade econômica.
1: Isso impede que qualquer outra empresa utilize o mesmo nome ou termo semelhante, mesmo que seja para vender um produto ou serviço diferente do original.
2: Trata-se da primeira marca vinculada ao governo federal a contar com o reconhecimento pelo INPI, Instituto Nacional de Propriedade Industrial.
1: E atenção, estudantes que ainda não fizeram a inscrição para participar do Exame Nacional do Ensino Médio.
2: O prazo está terminando, vai só até sexta-feira, dia 12.
1: Alunos de escolas públicas e beneficiários do Pé de Meia contam com a inscrição pré-preenchida esse ano, mas ainda assim precisam entrar na página do participante e confirmar a participação.
2: Lembrando que as provas estão marcadas para os dias 8 e 15 de novembro desse ano.
1: A taxa de inscrição é de R$ 85 e pode ser paga até 17 de junho.
2: E essas foram as notícias do Governo do Brasil.
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1: Fique agora com o Minuto do TCU. Em seguida, as notícias do Poder Judiciário e do Congresso Nacional. Boa noite.
2: Boa noite para você e até amanhã.
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2: O Tribunal de Contas da União analisou as contas do presidente da República referentes ao exercício de 2025. Durante a sessão de hoje, o relator do processo, ministro Benjamin Zimler, apresentou a conclusão da avaliação técnica que verifica se os recursos do governo federal foram aplicados corretamente.
19: O Tribunal de Contas da União é de parecer que as contas atinentes ao exercício de 2025 de responsabilidade do excelentíssimo senhor presidente da República, Luiz Inácio Lula da Silva, estão em condições de serem aprovadas pelo Congresso Nacional com ressalvas.
20: Segundo a análise, as contas estão de acordo com os princípios constitucionais e legais. Apesar disso, o documento apresenta, além das ressalvas, alertas ao governo federal. Saiba mais em tcu.gov.br.
18: 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Você vai ouvir agora notícias do Poder Judiciário.
21: STF começa a julgar recursos contra a responsabilidade de redes sociais.
22: TSE aprova nova política de segurança da informação.
21: STJ define que pena por crime cometido sob livramento condicional começa após o fim do benefício.
22: Boa noite, eu sou o Arthur Filho.
21: E eu sou Walter Lima.
22: Plenário do Supremo Tribunal Federal começa a analisar recursos contra a tese do julgamento do Marco Civil da Internet.
21: O julgamento vai continuar na sessão de amanhã. Marta Ferreira.
23: O ministro Dias Toffoli começou o voto explicando que a tese fixada pela corte deve ser analisada a partir de uma posição institucional do Supremo Tribunal Federal e não considerando os votos individuais dos ministros. Sobre a questão da responsabilidade solidária, ele esclareceu que após a notificação, a responsabilidade do provedor de aplicações por omissão injustificada deve ser tratada como solidária. Já sobre o ponto da tese fixada pelo Supremo, que trata dos crimes contra a honra, Toffoli propôs um ajuste para substituir a expressão crime contra a honra por violação à honra por crime ou ilícito civil. O ministro vai continuar o voto na sessão plenária de amanhã.
22: Tribunal Superior Eleitoral aprova nova política de segurança da informação.
21: A ideia é reforçar a proteção dos sistemas eleitorais, das urnas eletrônicas e dos dados da Justiça Eleitoral. Estevam Furtado.
24: A medida reúne regras de segurança cibernética em todo o país e já começa a valer após a publicação da resolução. Entre as mudanças estão a adoção de procedimentos padronizados para gestão de riscos, proteção de dados, controle de acesso, monitoramento de vulnerabilidades e resposta a ataques cibernéticos. A política também prevê o uso seguro de tecnologias como inteligência artificial e computação em nuvem.
22: A pena por crime cometido durante o livramento condicional só começa a ser cumprida no dia seguinte ao fim desse benefício.
21: O entendimento é do Superior Tribunal de Justiça, Fátima Uchoa.
25: A tese definida pela terceira sessão deve ser observada por juízes e tribunais de todo o país. Um preso cometeu novo crime durante o livramento condicional e mesmo sem revogar o benefício, o Tribunal de Justiça do Rio de Janeiro contabilizou simultaneamente como pena cumprida o período entre a prisão preventiva e o fim do livramento condicional, mas o STJ considerou não ser possível contar o mesmo período de prisão em duas execuções penais diferentes. Segundo o relator ministro Sebastião Reis Júnior, o STJ entende que se o livramento condicional não foi suspenso ou revogado até o fim do período de prova, a nova execução penal só deve começar no dia seguinte ao fim do benefício.
22: A Justiça do Trabalho itinerante chega este mês no Oiapoque, no Amapá.
21: Uma variedade de serviços de graça para a população. Marla Lacerda.
26: Todo mundo que mora nas aldeias de Manga e Espírito Santo, no estado do Amapá, pode aproveitar. Essa é a oportunidade para quem precisa colocar em dia a documentação jurídica, receber orientações sobre problemas trabalhistas e previdenciários, emitir documentos e até mesmo receber atendimento fisioterapêutico e psicológico. Informações sobre serviços, locais e datas no site do TST.
22: O Ministério Público Federal solicita que a União defina regras para garantir acessibilidade em sites públicos e privados.
21: A obrigação prevista na Lei Brasileira de Inclusão há mais de 10 anos ainda não é cumprida devido à falta de regulamentação. Vanessa Pereira.
27: Em agosto de 2025, o MPF expediu recomendação para que as diretrizes de acessibilidade digital fossem finalmente definidas. mas passados mais de 9 meses, os pedidos do órgão não foram acatados. Agora, na ação, o MPF pede que o governo federal regulamente em até 2 meses o artigo 63 da Lei Brasileira de Inclusão, que torna obrigatória a acessibilidade na internet, e apresente em até 4 meses um plano de transição para adaptar os sites.
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22: A você, uma boa noite.
21: E até amanhã.
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3: Eu sou Paula Groba.
4: E eu sou Humberto Pinheiro.
3: E estes são os destaques de hoje do Jornal do Senado, que começa agora.
4: Aprovada a proposta que permite renegociação de dívidas rurais.
3: PEC que dá ampla autonomia ao Banco Central segue para o plenário.
4: Senado aprova piso de R$13.600 para médicos e dentistas. Proposta vai à Câmara.
3: Boa noite.
4: Boa noite.
3: O Senado aprovou a proposta que cria uma linha de financiamento com recursos do Fundo Social do Pré-Sal para a renegociação de dívidas de produtores rurais. O texto, vindo da Câmara dos Deputados, previa inicialmente que os recursos desse fundo deveriam beneficiar os produtores rurais prejudicados por calamidades públicas.
4: No Senado, o relator, senador Renan Calheiros, do MDB de Alagoas, alterou a proposta para ampliar os casos em que os produtores podem ser beneficiados. A senadora Tereza Cristina, do Progressistas de Mato Grosso, defendeu a busca do entendimento com a equipe do governo antes da votação. Mas, diante da falta de acordo, a votação foi mantida pelo presidente Davi Alcolumbre. A votação em plenário foi simbólica e a proposta retorna à Câmara dos Deputados, já que foi alterada no Senado.
3: E agentes de saúde e de combate às endemias, profissionais que atuam em comunidades urbanas, rurais e indígenas, podem ganhar o direito a uma aposentadoria diferenciada. Uma proposta aprovada pela Comissão de Constituição e Justiça prevê o benefício para quem comprovar 25 anos de contribuição e de exercício da atividade, com idade mínima de 57 anos para mulheres e 60 para homens.
4: O texto também estabelece regras de transição e prevê apoio financeiro da União para ajudar estados e municípios a custear a medida. A PEC segue agora para o plenário com pedido de tramitação especial. Repórter Bruno Lourenço.
5: A proposta de emenda à Constituição diz que esses profissionais poderão se aposentar com idade mínima de 57 anos para mulheres e 60 anos para homens, desde que comprovem 25 anos de contribuição e de efetivo exercício na atividade. O senador Irajá, do PSD do Tocantins, destacou o papel indispensável desses profissionais na ponta da saúde, especialmente nas comunidades mais carentes.
6: Um reconhecimento de um trabalho histórico dedicado por toda uma vida a essas pessoas que são brasileiros e brasileiras, que são, como eu costumo dizer, o SUS do Brasil de carne e osso. Eles são sim o SUS de carne e osso no Brasil e que nos representam em todos os lares brasileiros.
5: A proposta também cria regras de transição para quem já está na atividade. Além disso, considera a carreira como essencial e exclusiva de Estado, proibindo a contratação terceirizada ou temporária, salvo em casos de emergência em saúde pública. Para evitar o sufoco nas contas dos municípios e estados, a proposta determina que a União prestará assistência financeira complementar para compensar o aumento das despesas decorrentes das novas aposentadorias.
3: Ontem, o presidente do Senado, Davi Alcolumbre, alertou em plenário para a dificuldade de avançar com propostas que criam pisos salariais e novas despesas obrigatórias. Segundo ele, mais de 30 projetos em tramitação tratam de remuneração ou jornada de trabalho de diferentes categorias profissionais.
4: Davi Alcolumbre afirmou que reconhece a importância das reivindicações, mas defende que o impacto nas contas públicas precisa ser avaliado com cautela. O senador argumentou que a aprovação de um piso pode gerar pressão para a votação de outras propostas semelhantes e questionou se a União, os estados e os municípios teriam condições de absorver esses custos.
7: No ano de eleição, isso aqui é muito complexo, porque o que botar para votar isso aqui, todo mundo vai votar sim, por conta da eleição, e vai ter que arrumar 10 Brasil para pagar. E aí fica sendo eu o culpado que não quer dar um piso pro médico, um piso pro médico que salva a vida das pessoas no pronto atendimento, um piso pro enfermeiro. Meu Deus, bora dar. Mas o Brasil comporta isso? O Brasil vai resistir? As finanças públicas vão resistir? Na marcha dos prefeitos eles solicitaram que não votasse, porque o orçamento do Brasil não cabe.
3: Profissionais responsáveis pela confecção e adaptação de próteses e órteses ortopédicas podem passar a ter atividade regulamentada em todo o país.
4: O plenário do Senado aprovou o projeto que define as atribuições e estabelece os requisitos de formação para o exercício da profissão. Repórter Douglas Castilho.
8: O projeto voltou à análise a pedido da senadora Mara Gabrilli, do PSD de São Paulo, e define que protesistas e ortesistas são todos aqueles especialistas que profissionalmente tomam as medidas e confeccionam próteses, mas também aqueles que confeccionam palmilhas e calçados ortopédicos, mesmo que em oficina própria. Para além disso, há a exigência de que os profissionais participem de atualizações constantes a respeito das melhores práticas e modelos disponíveis. A senadora ressaltou os efeitos práticos da aprovação do projeto.
9: A gente está falando da regulamentação de uma profissão que vai mudar o destino do nosso país, que hoje demora 5 anos para entregar uma cadeira de rodas, entregar uma prótese, uma órtese, porque a gente não tem a regulamentação dessa profissão.
8: O processo de capacitação dos especialistas deverá ocorrer em escolas e cursos de educação técnica de nível médio e conteúdo multiprofissional de áreas como psicologia, biomecânica, fisioterapia e anatomia. O texto garante o ofício aos que estão no mercado há pelo menos 5 anos, comprovando curso de atualização. O projeto vai à sanção presidencial.
3: E avançou no Senado a proposta que cria a Universidade Federal do Esporte.
4: Aprovado pela Comissão de Esporte, o projeto prevê uma instituição voltada à formação acadêmica e à pesquisa no setor. O texto segue agora para votação no plenário. Repórter Rodrigo Rezende.
10: Com sede em Brasília, a Universidade Federal do Esporte, UFSport, terá por objetivo promover o ensino, a pesquisa, a extensão e a inovação no campo da ciência esportiva. Também terá foco na formação e aperfeiçoamento de gestores da área e preocupação na inclusão de pessoas com deficiência. A senadora Leila Barros, do PDT do Distrito Federal, relatora da proposta, ressalta que essa é uma demanda antiga dos profissionais da área e que a expectativa é que a instituição auxilie na obtenção de bons resultados pelos atletas brasileiros.
11: A Universidade de Esporte já era uma demanda do setor, né? A gente tem um potencial enorme. Então a gente sentia falta nesse setor, na área da ciência, da inovação, um espaço, um local em que a gente pudesse fazer essas atualizações e rapidamente chegar ao setor esportivo brasileiro.
10: Os recursos financeiros para a implantação e manutenção da UFSport virão do Orçamento Geral da União, mas com a possibilidade de auxílios e subvenções por entidades públicas e particulares. Também poderão ser feitos convênios para obtenção de recursos com instituições internacionais. Os cargos técnicos e docentes serão preenchidos por concurso público.
3: A Comissão de Constituição e Justiça aprovou a proposta que garante orçamento próprio e autonomia operacional ao Banco Central.
4: A PEC segue para o plenário, mas a liderança do governo pediu que a votação seja adiada por algumas semanas. As informações com o repórter Bruno Lourenço.
5: A proposta de emenda à Constituição aprovada na Comissão de Constituição e Justiça transforma o Banco Central de autarquia para entidade pública de natureza especial, com autonomia técnica, administrativa, orçamentária e financeira. Retira o Banco Central de vinculação a ministério ou a qualquer órgão ou sistema da administração pública e de tutela ou subordinação hierárquica. O relator, senador Plínio Valério, do PSDB do Amazonas, chegou a fazer um apelo para que a PEC, há mais de 2 anos sendo discutida, fosse votada.
12: O Banco Central precisa, essa autonomia, ela fortalece não só o sistema financeiro brasileiro, traz segurança, traz muita segurança para todos nós, cidadãos comuns.
5: O líder do governo, governo, senador Jax Wagner, do PT da Bahia, manifestou algumas discordâncias em relação ao texto, mas disse que não criaria obstáculo para a votação na CCJ.
1: Eu só estou dizendo que eu preciso responder ao meu ministro da Fazenda, que seja uma semana, duas semanas, porque ele construiu um texto, eu apresentei na forma de emenda, a Vossa Excelência rejeitou.
5: Por se tratar de emenda à Constituição, a proposta ainda precisa passar por dois turnos de votação no plenário, onde terá que receber a aprovação de 49 dos 81 senadores.
3: E o Senado aprovou a indicação do ministro do Superior Tribunal de Justiça, Benedito Gonçalves, para o cargo de Corregedor Nacional de Justiça até 2028. Entre as atribuições do corregedor estão a apuração de denúncias e reclamações disciplinares contra magistrados e a fiscalização de atividades do judiciário.
4: Edição de Paula Groba e trabalhos técnicos de Eliseu Caires, o Jornal do Senado fica por aqui. Acompanhe agora as notícias da Câmara dos Deputados. Boa noite.
3: Boa noite e até amanhã.
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2: Comissão da Câmara aprova a redução da maioridade penal para 16 anos.
13: O plenário ratifica acordos comerciais com Singapura e nações europeias.
2: Parlamentares lançam agenda com pautas prioritárias para as mulheres.
14: Boa noite. Congresso Nacional apresenta a agenda legislativa Mulheres do Brasil. O repórter Luiz Cláudio Canuto acompanhou o evento e tem mais informações.
15: A criação de cotas femininas em vagas no Poder Legislativo é uma das prioridades apresentadas por deputadas e senadoras para este ano. O projeto faz parte da agenda legislativa Mulheres do Brasil, que foi lançada em sessão solene do Congresso Nacional nesta quarta-feira. A agenda destaca leis já aprovadas e que precisam de apoio para implementação e também projetos que estão sendo analisados na Câmara e no Senado, considerados mais relevantes para desenvolvimento de ações com impacto na vida da mulher na sociedade. A mudança que cria cotas de 20% para mulheres nos legislativos federal, estaduais e municipais está no projeto que institui um novo Código Eleitoral no Brasil e consolida leis e resoluções do Tribunal Superior Eleitoral em um único texto para simplificar as normas eleitorais e processuais do país. A coordenadora dos Direitos da Mulher na Câmara, deputada Jaque Rocha, do PT do Espírito Santo, afirma que apenas por meio da elaboração de leis, do aperfeiçoamento das políticas públicas e da fiscalização das ações do Estado, ocorre o aumento das oportunidades para os brasileiros.
16: A democracia só se fortalece quando mais mulheres participam da vida pública e têm as suas vozes representadas nas instituições. Mas a presença não se resume a números ou a estatísticas, porque quando uma mulher ocupa a política, não é apenas uma cadeira que se preenche, é a democracia que se amplia.
15: A deputada Tabata Amaral, do PSB de São Paulo, é coordenadora do Eixo de Atuação Partidária e Processos Eleitorais do Observatório Nacional da Mulher na Política, da Câmara dos Deputados, e destacou como conquistas recentes o aumento da licença paternidade a partir do ano que vem. Ela também lembrou a lei da distribuição de absorventes em farmácias populares e a lei que estabelece a referência em escolas das mulheres importantes na história do Brasil. Também se referiu à lei que cria cotas para a presença de mulheres em conselhos de empresas públicas e mistas.
17: A gente precisa ter nesses conselhos pelo menos um terço de mulheres e dentro desse um terço reservado para mulheres negras e para mulheres com deficiência. Como a senadora Dorinha trouxe, não dá para travar a luta por igualdade sem olhar para as mulheres negras, sem olhar para as mulheres com deficiência. Então essa é uma grande vitória que nós tivemos.
15: A agenda legislativa do Grupo Mulheres do Brasil foi elaborado pela Secretaria da Mulher numa parceria entre deputadas e senadoras. A agenda legislativa apresentada neste ano tem 7 eixos: enfrentamento à violência contra a mulher, participação política e representatividade, autonomia econômica e trabalho, saúde da mulher, orçamento sensível ao gênero, educação e formação e violência digital, além de inteligência artificial e ambiente online. Da Rádio Câmara de Brasília, Luiz Cláudio Canuto.
18: Economia.
2: Luiz Lima, do Novo do Rio de Janeiro, menciona editoriais da imprensa que criticam a condução econômica do governo federal e o aumento dos gastos públicos. Ele alerta que a redução da jornada de trabalho pode agravar o desequilíbrio fiscal do país.
19: Na opinião de Luiz Lima, a redução da jornada afeta trabalhadores comissionados, como garçons e vendedores, e força pequenos comércios a aumentarem suas despesas com contratações. Ele avalia que a inflação dos alimentos vai corroer ainda mais o valor real do salário mínimo.
2: Tadeu Venere, do PT do Paraná, rebate as propostas de privatizar os Correios e Telégrafos.
19: Ele avalia que a inflação dos alimentos vai corroer ainda mais o valor real do salário mínimo.
2: Tadeu Venere, do PT do Paraná, rebate as

0: O período de retorno ao trabalho costuma ser marcado por demissões e exclusão profissional.
1: O projeto de Denise Pessoa estabelece que empresas com mais de 20 funcionários adotem programas de atualização e preservação de cargos para as mães. Segundo ela, o mercado de trabalho não pode obrigar que elas escolham entre a carreira profissional e a maternidade.
0: Política. O Conselho de Ética aprovou nova suspensão por 60 dias do deputado Marcos Polon. A repórter Noelle Nobre acompanhou a votação.
2: O Conselho de Ética e Decoro Parlamentar da Câmara dos Deputados aprovou a suspensão do mandato do deputado Marcos Polon, do PL de Mato Grosso do Sul, por 60 dias. A punição foi recomendada pelo relator do caso, deputado Ricardo Maia, do MDB da Bahia. Marcos Polon é alvo de uma representação apresentada pela mesa diretora da Câmara. Ele é acusado de ter feito declarações de cunho ofensivo e depreciativo contra o presidente da Câmara, Hugo Mota, durante manifestação em Campo Grande, em agosto do ano passado. Marcos Polon disse que recorrerá da decisão à Comissão de Constituição e Justiça. A decisão final será do plenário da Câmara.
3: Estamos caminhando para um novo tipo de, abre aspas, democracia, onde o judiciário modula as leis e acaba punindo as pessoas por emitir opiniões. E isso jamais poderia adentrar nesse recinto. É que nessa casa aqui se encontram 100% dos votos válidos.
2: Em maio, o deputado Marcos Polon já teve outra decisão pela suspensão do mandato por 60 dias, aprovada pelo Conselho de Ética por ter ocupado a mesa diretora da Câmara em uma sessão do plenário de agosto de 2025. Polon recorreu à CCJ da decisão. Da Rádio Câmara de Brasília, Noelle Nobre.
0: Eleições.
1: Hildo Rocha, do MDB do Maranhão, analisa pesquisas de intenção de voto para o governo estadual e cita estudos sobre comportamento eleitoral para defender que governos bem avaliados tendem a influenciar a escolha de sucessores.
0: Hildo Rocha afirma que o cenário no Maranhão ainda pode mudar até as eleições, apesar dos levantamentos divulgados nos últimos meses. Ele avalia que a presença dos pré-candidatos na capital e no interior do estado deve pesar na formação do voto.
1: Valdir Trindade, do Republicanos da Paraíba, assume uma cadeira na Câmara e em seu discurso de posse afirma seu compromisso em priorizar a justiça social e a defesa da Constituição. Segundo ele, seu mandato vai focar no amparo às famílias e pessoas mais vulneráveis de seu estado.
0: Defensor de políticas públicas voltadas à dignidade humana, Valdir Trindade afirma que o desenvolvimento do país deve ser medido pelo cuidado com as pessoas. Ele agradeceu o apoio de lideranças paraibanas e prometeu atuar firmemente para deixar a marca de trabalho no legislativo.
4: Segurança Pública.
1: A Comissão de Constituição e Justiça da Câmara deu aval à proposta que reduz a maioridade penal de 18 para 16 anos. Rodrigo Dazaeli, do PL de Mato Grosso, celebra a mudança porque acredita que os jovens nessa faixa etária já possuem plena consciência de seus atos.
0: Nas palavras de Rodrigo Dazaeli, a medida atende ao anseio das famílias brasileiras por leis mais rígidas e combate à impunidade. O parlamentar assinala ainda que a redução penal abre espaço para discutir também novos direitos aos jovens, como a permissão para dirigir.
1: A repórter Paula Bittar acompanhou a votação na CCJ e tem mais informações sobre as discussões em torno da proposta.
5: A Comissão de Constituição e Justiça da Câmara aprovou por 44 votos a 18 a proposta que reduz a maioridade penal dos atuais 18 para 16 anos de idade. Atualmente, jovens que cometem infrações graves cumprem medidas socioeducativas de internação por no máximo 3 anos. A proposta principal previa originalmente a plena maioridade civil e penal aos 16 anos. Isso significa que, além de responderem por crimes como adultos, os jovens passariam a ter todos os direitos da vida adulta, como casar, celebrar contratos e dirigir. O texto tornava ainda o voto obrigatório aos 16 anos e reduzia a idade mínima para se candidatar a cargos como de vereador. Mas o relator da medida na CCJ, deputado Coronel Assis, do PL de Mato Grosso, retirou as modificações na esfera civil, prevendo exclusivamente a punição criminal de jovens acima de 16 anos. Assis explicou que retirou a parte dos direitos civis para garantir que o texto tratasse de apenas um assunto, evitando, segundo ele, confusão jurídica. Além da proposta principal, ele também apresentou parecer favorável a outras duas propostas que estavam sendo analisadas em em conjunto. Uma delas sugere a redução da maioridade penal apenas em casos excepcionais.

0: como crimes hediondos ou crueldade extrema, após a avaliação técnica do jovem. Já a outra propõe a redução geral para 16 anos em todos os crimes e estabelece que adolescentes de 12 a 16 anos também respondam criminalmente se cometerem crimes com violência, grave ameaça ou contra a vida. Segundo o coronel Assis, a aprovação das propostas atende à vontade da população.
1: Representantes do povo não querem fazer a vontade do povo. Qual que é a lógica? A lógica do sentimento, né? De clamar por justiça que a pessoa tem em ter um ente querido sendo vítima de homicídio por uma pessoa de 18, 19 anos ou de uma pessoa de 17 ou 16 anos.
0: A deputada Sâmia Bonfim, do PSOL de São Paulo, por outro lado, criticou as mudanças feitas por Coronel Assis. Segundo ela, o texto original era menos pior.
2: Porque ao menos nele tinha uma redução da maioridade, não só do ponto de vista penal, mas também do ponto de vista eleitoral. Nessa, ele restringiu somente para penal. E por que que é uma aberração? Porque ele vai ser tratado como adulto do ponto de vista penal, mas do ponto de vista civil, ele vai seguir sendo lido, tratado pela justiça brasileira como um adolescente que ele é.
0: O deputado Tadeu Venere, do PT do Paraná, citou dados de um levantamento nacional de 2023 para explicar que a minoria dos jovens infratores, 12%, cometem assassinatos. Segundo ele, a justificativa de que é a população quem pede a mudança não é suficiente.
3: A população pede muitas vezes que o Congresso e aqueles que roubam aqui dentro, inclusive no Congresso, também sejam presos e nem por isso são presos. A população pede que nós não tenhamos mais emenda parlamentar, que o povo quer, nessa hora não vale.
0: O deputado Mendonça Filho, do PL de Pernambuco, lembrou que uma outra proposta de mesmo teor já foi aprovada na Câmara, mas arquivada no Senado.
4: E eu, mais uma vez, defendo a PEC da redução da maioridade penal. A sociedade brasileira hoje se vê sitiada pelo crescimento da violência. 25% da população brasileira hoje vive sob a influência direta de milícias, do tráfico de drogas e das organizações criminosas que dominam territórios. E, infelizmente, boa parte do exercício do comando dessas organizações criminosas se faz, inclusive, com aliciamento de menores de 18 anos.
0: A análise da proposta que reduz a maioridade penal pela Comissão de Constituição e Justiça é apenas o primeiro passo da análise do tema na Câmara. A proposta ainda precisa passar por uma comissão especial e pelo plenário em 2 turnos de votação. Da Rádio Câmara de Brasília, Paula Bittar.
5: Turismo. Bacelar do PV da Bahia relata que a Comissão de Turismo debateu o impacto na reforma tributária sobre o transporte aéreo internacional. O deputado cobra do governo federal uma solução para evitar o encarecimento das passagens devido à cobrança integral sobre o setor.
6: Bacelar avalia que o aumento da tributação ameaça o crescimento do turismo em um momento de recorde na entrada de estrangeiros no Brasil. Ele também alerta que o custo maior no transporte aéreo pode afetar cargas, empregos e produtos que chegam ao consumidor.
5: Desenvolvimento Regional. Átila Lins, do PSD, celebrou a entrega da nova Praça de Nossa Senhora de Guadalupe, em Fonte Boa, no Amazonas. A obra de revitalização do espaço público foi realizada com recursos de emenda do deputado no valor de R$1 milhão.
6: Átila Lins registra a emoção de entregar uma obra em sua região de origem. Saúda a população e as lideranças presentes à festa ocorrida no dia 6 de junho e anuncia novos projetos, como a construção de uma maternidade e de um balneário público para melhorar a vida das pessoas de Fonte Boa.
5: A cidade de Guarabira, localizada na região do Brejo, na Paraíba, vai ganhar um centro da Fundação de Apoio às Pessoas com Deficiência. É o que promete Ranieri Paulino, do Republicanos, que atuou na mobilização popular para eleger a obra como prioridade no orçamento estadual.
6: Segundo o congressista, o novo polo da FUNAD vai evitar que pacientes de cidades vizinhas viajem até 5 horas para fazer terapia na capital paraibana. Ranieri Paulino reforça que a medida garante mais qualidade de vida e saúde para as pessoas com deficiência.
5: Relações Exteriores. Câmara aprovou acordos comerciais do Mercosul com Singapura e 4 países europeus. O repórter Antônio Vital acompanhou a votação.
7: A Câmara dos Deputados aprovou 2 acordos comerciais assinados pelos países do Mercosul, um deles com Singapura e outro com 4 países europeus, Islândia, Liechtenstein, Noruega e Suíça. Os 2 acordos abrem mercado para produtos e serviços brasileiros na Ásia e Europa. O acordo com Singapura cria uma área de livre comércio entre o país asiático e a Argentina, o Brasil, o Paraguai e o Uruguai. É o primeiro acordo comercial do bloco com um país da Ásia. De acordo com o texto, Singapura se compromete a conceder isenção tarifária imediata e integral sobre a totalidade dos produtos exportados pelo Mercosul. Já o Mercosul se compromete a eliminar tarifas sobre 95% de seus produtos e serviços, de maneira escalonada e o prazo de 15 anos. Ficam fora da isenção tarifária as máquinas, plásticos e aparelhos óticos, fotográficos e cinematográficos produzidos em Singapura. Singapura é o 8º destino das exportações brasileiras no mundo e 2º maior na Ásia, atrás apenas da China. Ao mesmo tempo, tem investimentos no Brasil em setores como construção naval e transportes, serviços financeiros e comunicações. O relator da proposta na Câmara, deputado Kim Kataguiri, do Missão de São Paulo, defendeu o aumento da relação comercial do Mercosul com Singapura.
8: Um país que é exemplo, o Sudeste Asiático é a região hoje do mundo, uma das regiões que mais crescem, exemplo de desenvolvimento, o Brasil tem muito a aprender com isso, esse é um acordo extremamente benéfico, inclusive mais benéfico para nós do que para Singapura. A gente precisa se libertar da dependência que nós temos de determinados polos econômicos e nos relacionarmos com a maior parte de atores políticos e econômicos possível do mundo, portanto, o maior número de parceiros comerciais que a gente puder, melhor.
7: A Câmara também aprovou o texto do acordo de livre comércio entre o Mercosul e 4 países da Associação Europeia de Livre Comércio, Islândia, Liechtenstein, Noruega e Suíça. O texto complementa o acordo firmado entre o Mercosul e a União Europeia e abre um mercado de 15 milhões de pessoas com comércio de quase US$500 bilhões por ano. O acordo permite redução tarifária sobre 97% de toda a exportação entre os 2 blocos econômicos. O relator do texto da Câmara, deputado Davi Soares, do Podemos de São Paulo, reforçou a importância do acordo.
9: Um projeto tão importante dessa envergadura que venha complementar o que já se iniciou com o acordo Mercosul e União Europeia. Com a aprovação do mesmo, nós fechamos aquela área e abrimos zonas para o exportador brasileiro continuar a ter um desempenho brilhante.
7: Os 2 acordos prevêem salvaguardas, como a suspensão temporária das isenções no caso de aumento súbito de importações ou ameaças à indústria nacional. Tratam ainda de normas de defesa sanitária para evitar a adoção de barreiras comerciais injustificadas. Também regulam o comércio de serviços, regras para o comércio eletrônico, acesso a compras governamentais e tratamento diferenciado para micros, pequenas e médias empresas. Os textos dos acordos do Mercosul com Singapura e os 4 países europeus seguiram para análise do Senado. Da Rádio Câmara de Brasília, Antônio Vital.
10: Educação.
6: Paulo Marinho Júnior, do PL do Maranhão, cobra explicações da Prefeitura de Caxias, no leste do estado, sobre a aplicação de recursos federais para a educação. O deputado afirma que escolas e creches continuam em más condições, mesmo após repasses do Fundeb e de pagamentos de precatórios.
5: Paulo Marinho Júnior relata falhas em serviços essenciais da rede municipal, como merenda escolar e transporte de alunos. Ele pede atuação de órgãos de controle para verificar as condições das unidades e a aplicação do dinheiro reservado às reformas.
11: Direitos Humanos.
6: Carla Dixon, do PL do Rio Grande do Norte, pede urgência na aprovação de projeto que institui o Auxílio Mãe Atípica, destinado a apoiar mães ou responsáveis por crianças e adolescentes com deficiência severa ou transtorno do espectro autista.
5: Carla Dixon afirma que muitas mães têm de abandonar o trabalho para acompanhar filhos que dependem de atenção permanente, prejudicando a renda familiar. Ela ressalta que a proposta combina apoio financeiro e atendimento psicossocial para quem assume a rotina de cuidado.
6: Luiz Couto, do PT da Paraíba, apoia projeto que determina a simplificação das informações nos rótulos dos alimentos para facilitar a compreensão dos consumidores. Para ele, a medida está diretamente ligada ao direito constitucional à informação, garantindo também a liberdade de escolha.
5: O texto, segundo Luiz Couto, é amplamente respaldado por evidências científicas que associam a clareza de informação à saúde pública. O parlamentar destaca ainda que a matéria aborda a necessidade de uma transição sobre a forma como o país lida com a segurança alimentar.
6: Termina agora o Jornal Câmara dos Deputados, produzido pela Rádio Câmara, com trabalhos técnicos de Everson Urani e apresentação de José Carlos Andrade e Márcio Aquilissardi. Uma boa noite para você.
5: Uma ótima noite. A Voz do Brasil volta amanhã.
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0: 8 e 1.
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1: 8 e 9.
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0: 8:20.
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0: 8h43.
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